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0: 9:28.
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0: 16 graus. 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
3: 16 graus.
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5: 10 horas e 27 minutos.
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5: 16 graus.
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4: 10 horas e 57 minutos.
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0: Dezesseis graus.
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3: 11 horas e 27 minutos.
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3: 15 graus.
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2: Horas e 56 minutos.
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ligado aqui nas emissoras que integram a nossa rede, te fazendo companhia com a nossa madrugada até às 5 horas da manhã. Depois do Tua Essência, a madrugada da Rede Tua Rádio chega com música, com a informação e com as mensagens, a reflexão desse novo dia, desse novo fim de semana que se inicia a partir de agora. Mais uma vez, muito obrigado pela tua companhia. Em nome de todos os profissionais que integram a Rede Tua Rádio, obrigado por essa parceria. Paz e bem. Bom dia.

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1: Olá, meus amigos e caros ouvintes, o final de semana é de tempo instável aqui na região da Serra e Campos de Cima da Serra. Temos bastante umidade por aqui. Neste sábado, eventualmente pode ter uma pancada e outra um pouquinho mais expressiva, mas é mais o quesito chuva mesmo que predomina. A condição de temporais já diminuiu bastante ao longo, deve diminuir bastante e deve permanecer assim ao longo do final de semana. Com relação às temperaturas, hoje as máximas previstas por aqui devem oscilar entre 22 e 23 graus em média. Amanhã, domingo, segue a condição de chuva, muita umidade que vem do mar, muita nebulosidade aqui na região serrana. Vamos ter chuvas e chuvas que eventualmente podem vir em forma de pancadas e com intensidade de moderada a forte. Então, ao longo do domingo, bastante instabilidade predominando por aqui. As temperaturas, de novo, sem maiores oscilações: 15 a 17 graus pela manhã, 19 a 20 graus no período da tarde. E aí, para a próxima semana, a expectativa é de que as instabilidades diminuam bastante de intensidade, mas a gente vai continuar com uma atmosfera meio estável e volta e meia, então pode ter algum chuvisco por aqui. Com a previsão do tempo, Kátia Valente.
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2: Meia-noite e 11 minutos.

Música aqui da Rede Tua Rádio. Você que está nessa madrugada, muito obrigado pela companhia, muito obrigado pela audiência. Nós vamos juntos até às 5 horas da manhã com os nossos quadros, com as nossas mensagens, os momentos de reflexão, né? Que a gente dá aquela respirada mais funda, faz aquele momento de espiritualidade sempre presente aqui na Rede Tua Rádio. Bom dia!

0: É sempre muito bom estarmos juntos num pequeno intervalo de reflexão. A humanidade precisa de mais pessoas para abrir portas e puxar cadeiras, porque há gente demais puxando tapetes. A humanidade precisa de mais pessoas para abrir portas e puxar cadeiras, porque há gente demais puxando tapetes. Conviver tem sido o maior desafio de nossos tempos. Somos impacientes, exigentes e nos melindramos por nada. O estoque de tolerância parece ter zerado. Sem falar da inveja, não é complicado conviver. Com uma boa dose de paciência e com um pouco de humildade armazenada, vamos compreendendo o universo das outras pessoas e aprendemos a lidar com as diferenças. Quanto tempo gasto tentando diminuir ou difamando os outros? Não existe humano sem defeitos. Alguns somente enxergam os defeitos dos outros, além de tecer comentários que desabonam. Bom é olhar as pessoas a partir das qualidades. Vamos nos especializar em abrir portas e oferecer cadeiras. Deixemos os tapetes onde estão. Não existe nenhuma vantagem em puxar tapetes. Tem um risco. Enquanto puxo tapetes, posso cair junto. Que o Senhor nos abençoe, nos dê um coração novo. Em nome do Pai, do Filho e do Espírito Santo. Amém.
1: Meia-noite e 38 minutos.

informação e também as mensagens. Um momento de reflexão. Como é importante a gente dar aquela paradinha, né? Nem que seja agora de madrugada. Mas enfim, você que tá aí na audiência, fazer aquele momento de reflexão, né? Aquele momento de pensamento. Como é importante essa respirada que damos em alguns momentos do dia. Seguimos por aqui até às 5 horas da manhã te fazendo companhia. Bom dia, um excelente sábado.

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1: Vamos pra cima, os apaixonados, assim, com a energia, assim, ó. Cadê a energia de Vitória? Assim.

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1: A bela senhora vestida de branco, tal como se apresentou a Bernadette Subiru, tinha um longo rosário de contas brancas que descia pelo seu braço direito. Esse rosário é segurado pela Virgem na Gruta de Massabielle, um convite perene à oração que transforma os corações e move o mundo. Assim, o Papa Leão, no Ângelus deste domingo, recitado em frente ao Santuário de Nossa Senhora de Lourdes, na conclusão da Santa Missa, relembra a força do Rosário em uma época sombria, marcada por conflitos e violência. Rezar juntos o Ângelus, disse o Papa, uma oração simples e maravilhosa, nos ajuda a viver cada dia em adesão à vontade de Deus, seguindo o exemplo da Virgem Maria.
2: Avant cela, je voudrais lancer un appel qui me tient particulièrement à cœur, me trouvant en ce lieu.
1: Antes disso, uma vez que me encontro neste local, gostaria de fazer um apelo que sinto ser especialmente importante. Foi aqui que a Imaculada Conceição apareceu à Santa Bernadette com o terço e, por assim dizer, guiou a sua oração.
2: C'est pourquoi aujourd'hui, comme si je recevais de cette demande, j'invite tous les fidèles et toutes les communautés chrétiennes à prier le Saint-Rosaire au cours du mois d'octobre prochain.
1: Por isso, hoje convido todos os fiéis e todas as comunidades cristãs a rezar o Santo Rosário durante o próximo mês de outubro, com a intenção especial de que se cessem as guerras e que a paz se estabeleça entre os povos em conflito. Um pedido que deve ser acompanhado de atitudes e intenções específicas.
2: Acompanhons cette prière d'acte concret de pénitence et de miséricorde.
1: Acompanhemos esta oração com ações concretas de penitência e misericórdia, com o compromisso de promover sempre o diálogo e a reconciliação. Que Nossa Santíssima Mãe interceda por nós.
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3: Uma hora e 14 minutos.

Boa música da Rede Tua Rádio nessa madrugada, madrugada de um novo dia, né? De um novo dia, que você tenha um excelente dia pela frente. É o desejo de toda a nossa equipe, de todos os profissionais que fazem parte da Rede Tua Rádio. Para você que está nos acompanhando em casa, para você que está trabalhando, fazendo um plantão nessa madrugada, muito obrigado pela companhia, muito obrigado pela audiência. Lembrando que você está sintonizado em uma das emissoras da Rede Tua Rádio. Bom dia!

0: feliz, feliz demais de estar nessa noite aqui com vocês.
1: 1 hora e 29 minutos.

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1: Viver é adaptar-se. Euclides da Cunha. A vida é feita de diferentes aprendizados que agregam maturidade e satisfação. A flexibilidade é uma necessidade num tempo de muitas e insistentes mudanças. Adaptar-se não é uma obrigação, mas condição para ir aperfeiçoando a própria existência, harmonizando os ambientes e iluminando a convivência. Quem é capaz de lidar com os contratempos e promover adaptações, amplia horizontes e abraça eternamente a realização. Nem todos os ambientes são acessíveis, mas em todos os lugares é possível sentir-se bem e criar favorabilidade para fazer circular o amor. As mudanças se apresentam com uma peculiar velocidade e num volume realmente desproporcional. É preciso muita habilidade para dar conta da existência, sabendo que as alternâncias são cada vez mais instantâneas. A adaptação não acontece apenas por intuição. É imprescindível estar atento e fazer os devidos encaminhamentos no tempo certo. Além disso, é importante entender, ao menos um pouco, de tendências. Quem presta atenção no hoje é capaz de subentender o que virá no amanhã. A ilustração mais prática é conhecida de todos. De acordo com a semeadura, acontecerá a colheita. Já vai longe o tempo em que os ambientes deveriam se adaptar às pessoas. Antes de qualquer posicionamento, é importante conhecer a realidade e prestar atenção às atitudes das pessoas. Revelar-se aos poucos, sem imposição e excessivo ruído, ajuda para que a confiança se estabeleça. Pessoas barulhentas acabam ficando à margem das trocas e do fortalecimento dos laços. A construção da lealdade se estabelece à medida em que a adaptação deixa de ser um acessório para tornar-se uma elegante postura. Sem dúvida, adaptar-se é o primeiro passo quando se trata de edificar a felicidade. Texto assinado pelo Frade Capuchinho Jaime Bêtega, aqui na Rede Tua Rádio, promover adaptações.
2: Uma hora e 36 minutos.

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1: 10 de outubro, Dia Mundial da Saúde Mental, Dia do Lions Internacional, Dia Nacional de Luta contra a Violência à Mulher, Dia Mundial contra a Pena de Morte e Dia da Guarda Municipal. Os aniversariantes do dia...

Os fatos do dia. Em 1813, nasceu o compositor italiano de óperas do período romântico, Giuseppe Verdi. Ele morreu em 1901, aos 87 anos.

0: Morreu aos 52 anos o ator americano Christopher Reeve. Seu papel mais famoso foi o de Superman, que ele interpretou numa série de 4 filmes famosos. Em 2010, a seleção brasileira de vôlei conquistou o tricampeonato mundial ao derrotar Cuba por 3 sets a 0, igualando-se à Itália, que também tinha 3 títulos. E em 2018, morreu aos 92 anos em São Paulo, a escritora espiritualista brasileira Zíbia Gasparetto. Mário Vivan para a tua rádio.
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1: Olá, meus amigos e caros ouvintes. O final de semana é de tempo instável aqui na região da Serra e Campos de Cima da Serra. Temos bastante umidade por aqui. Neste sábado, eventualmente pode ter uma pancada e outra um pouquinho mais expressiva, mas é mais o quesito chuva mesmo que predomina. A condição de temporais já diminuiu bastante ao longo de, deve diminuir, né? Já diminuiu bastante e deve permanecer assim ao longo do final de semana. Com relação às temperaturas, hoje as máximas previstas por aqui devem oscilar entre 22 e 23 graus em média. Amanhã, domingo, segue a condição de chuva, muita umidade que vem do mar, muita nebulosidade aqui na região serrana. Vamos ter chuvas e chuvas que eventualmente podem vir em forma de pancadas e com intensidade de moderada a forte. Então, ao longo do domingo, bastante instabilidade predominando por aqui. As temperaturas, de novo, sem maiores oscilações: 15 a 17 graus pela manhã, 19 a 20 graus no período da tarde. E aí, para a próxima semana, a expectativa é de que as instabilidades diminuam bastante de intensidade, mas a gente vai continuar com uma atmosfera meio estável e volta e meia, então pode ter algum chuvisco por aqui. Com a previsão do tempo, Kátia Valente.
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2: 2 horas e 14 minutos.

Ok, eu vou ficando por aqui. Depois dessa música, vou ficando por aqui, Daniel Rodrigues. Porque agora quem chega aqui na nossa madrugada é o Gilmar Ferreira, para te fazer companhia até às 5 horas da manhã, nessa madrugada de sábado. Mais uma vez, obrigado pela parceria, obrigado pela audiência. Um excelente final de semana a você, a sua família, aos seus amigos. Paz e bem e santa alegria.

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0: Santo do dia. Neste dia 10 de outubro, nós recordamos São Francisco Borja. Francisco Borja, aos 17 anos, foi mandado à corte do imperador Carlos V. Na corte, conservou uma vida pura através dos sacramentos. Obteve a simpatia do imperador e de sua esposa, de sorte que fez um ótimo casamento com uma dama de belas virtudes. Recebeu o título de Conde de Lombay. Foi ótimo esposo e inimigo do jogo. Os únicos divertimentos eram a caça e a música. A morte da imperatriz Isabel, de extraordinária beleza, lhe fez ver uma nova imagem da vida. Em seguida foi nomeado vice-rei da Catalunha, governando seu povo com sabedoria e prudência. Com a morte do pai e da esposa, amadureceu a ideia de entrar para a Companhia de Jesus. Ordenou-se sacerdote e, depois de alguns trabalhos apostólicos, o Papa Pio IV nomeou superior-geral da ordem. Foi o terceiro superior da Companhia de Jesus. Nasceu em Cândia, Espanha, em 1510 e morreu em 1572 com 62 anos de idade. 10 de outubro, São Francisco Borja, religioso.
1: Duas horas e 40 minutos.

Essa é a madrugada da Rede Tua Rádio, a rádio presente na tua história. Obrigado aí pela sua companhia com a gente. Eu sou Gilmar Ferreira e é sempre um prazer te fazer companhia também aqui nas madrugadas da Rede Tua Rádio. Para quem está no plantão, para quem está no trânsito, para quem nos acompanha aí na cama com o rádio ligado, te desejo aí um bom dia, viu? Nesse novo dia, tudo de bom aí para você. E seguimos com a seleção musical aqui da madrugada da tua rádio.

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1: O relógio e a pressa da vida. E hoje eu te convido a olhar diferente para o relógio. Poucos objetos nos acompanham tanto quanto um relógio. Ele está na parede, no pulso ou no celular. Ele nos lembra compromissos, horários e responsabilidades. Mas existe uma pergunta que talvez nunca fazemos. Será que nós controlamos o tempo? Ou será que o tempo está controlando a nossa vida? Muitas pessoas acordam já com pressa. Correm durante o dia, terminam uma tarefa pensando na próxima. Chegam ao fim da noite cansadas e com a sensação de que o dia passou rápido demais. O problema não é ter compromissos. O problema é quando a pressa nos impede de estar presentes. Podemos estar em muitos lugares e ao mesmo tempo não estar verdadeiramente em nenhum deles. Jesus também tinha uma missão. Ele tinha pouco tempo para anunciar o reino, mas nunca viveu dominado pela ansiedade. Ele parava diante das pessoas, acolhia os pequenos, observava a criação, retirava-se para rezar. Ele nos ensina que a vida não é medida apenas pelos minutos que passam, mas pelos momentos que realmente vivemos. O tempo passa para todos, mas nem todos conseguem estar presentes no próprio tempo. Talvez hoje seja um convite para olhar novamente para o seu relógio. Não apenas para saber que horas são, mas para perguntar: onde está o meu coração neste momento? Estou vivendo ou apenas cumprindo tarefas? O tempo é um presente de Deus. E a melhor maneira de agradecer esse presente é aprender a estar inteiro naquilo que estamos vivendo. O tempo passa para todos, mas nem todos conseguem estar presentes no próprio tempo. Olhe diferente neste dia para o relógio, para o tempo que Deus te deu. Paz e bem.
2: Três horas e 12 minutos.

A você ligado com a gente aqui na Rede Tua Rádio, paz e bem, obrigado pela companhia. Olha, José Saramago dizia o seguinte: a esperança é como o sal, não alimenta, mas dá sabor ao pão. Pense nisso.

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0: caro e minha cara ouvinte, estamos juntos mais uma vez. É uma alegria muito grande para mim conversar com você, porque embora eu esteja dizendo a palavra e você do outro lado esteja ouvindo, é sempre uma conversa, porque a palavra que a gente diz abre a possibilidade do diálogo em outras instâncias e de outras formas. Eu gostaria de falar hoje sobre o filho adotivo na relação pais e filhos. Quando alguém se propõe a adotar um filho, pode ter por ele até mais amor do que se fosse um filho natural. Adotar é querer assumir alguém porque é uma pessoa humana. Toda pessoa tem um valor infinito. Por ela, Jesus morreu na cruz. Quem adota uma criança, adota Jesus, que disse: tudo o que fizeste a um desses pequeninos, foi a mim que o fizeste. Apesar de todo o amor e carinho que os pais adotivos possam dar à criança, o filho adotivo sempre será um caso especial. Por melhor que seja a relação entre a criança e quem adota, é diferente da relação com os pais naturais. São outras pessoas. O problema não está em quem adota, mas nos pais que dão seu filho para adoção, porque os pais são a terra e o filho, de certa forma, se dá para dizer assim, a planta. Quando Deus coloca um filho no mundo, ele coloca numa terra, que são os pais naturais. Sempre que uma criança for retirada dessa terra, será para ela um grande sofrimento. Por isso, é preciso saber lidar com essa situação. Quando uma criança é dada para adoção, seja por que motivo for, ela está sendo, de certa forma, arrancada de sua terra. Isso pode feri-la, porque antes de ser um filho adotado, ele é, de certa forma, abandonado ou não assumido pelos seus pais naturais. Para a criança não interessa o motivo. Ela poderá se sentir desprezada pelos pais que a geraram e agora não a querem, não a quiseram. Ela é arrancada na terra onde foi plantada. É nisso que consiste o problema. Por isso, aqueles que adotam uma criança devem o mais cedo possível dizer que não são seus pais naturais. É importante levá-la a perdoar seus pais por a terem dado para adoção, por não a terem mantido com eles. Deve-se procurar falar bem dos pais naturais para que o filho os ame. Dizer à criança que ela não existiria se seus pais não lhe tivessem dado a vida, que apesar de tudo, eles a amam. Quantos pais têm problemas com o filho adotivo? Tem muito amor, porém não sabem o quanto essa criança foi ferida por não ter ficado cravada e permanecido junto de seu pai e de sua mãe. Por isso, quanto mais cedo e profundamente perdoar e amar o pai e a mãe que a colocaram no mundo, mais a criança será curada da ferida emocional provocada. Caros ouvintes, pensemos nisso. Curta a nossa página no Facebook. Um forte abraço, Deus te abençoe. Em nome do Pai, do Filho e do Espírito Santo. Amém.
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2: Três horas e 41 minutos.

Meu amigo, minha amiga, para você ligado aqui na madrugada da Rede Tua Rádio, olha só, lamentar as experiências vividas é uma forma de impedir o próprio desenvolvimento. Pense nisso.

E agora aqui na madrugada, o nosso tradicional terço, né, meus amigos? Juntos, sem mais, um momento que rezaremos com fé, com esperança. Aliás, muito obrigado a cada um, a cada uma de vocês que religiosamente, né, todos os dias, todas as madrugadas, reza o nosso terço aqui na Rede Tua Rádio. Muito obrigado. Vamos lá então, com muita fé, com muita esperança, trazendo presente, né, as intenções que vamos colocar em mais um terço que rezamos juntos a partir de agora.

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1: Paz e bem. Às vezes, aquilo que tanto desejamos não acontece. E no momento, pode parecer que perdemos, que deu tudo errado ou que Deus não ouviu nossa oração. Mas a fé também é aprender a confiar quando a resposta não vem como esperávamos. Vai dar certo sim, se não der, não era da vontade de Deus. Não é desistir, não é deixar de lutar, é fazer a nossa parte, seguir em frente, entregar o que não podemos controlar e confiar que Deus enxerga caminhos que ainda não conseguimos ver. Talvez algumas portas se fechem, não para nos punir, mas para nos proteger. Talvez certos planos precisem mudar para que a vida nos conduza até algo que ainda não conseguimos compreender. Que hoje você tenha serenidade para aceitar o que não pode mudar, coragem para continuar tentando e a fé para acreditar que mesmo quando não acontece do nosso jeito, Deus continua cuidando de nós. Se não foi, talvez não fosse para ser. Confie. Neste novo dia, o Senhor te abençoe e te guarde. O Senhor faça brilhar sobre ti sua face e se compadeça de ti. O Senhor volte para ti o seu rosto e te dê a paz. O Senhor te abençoe, Pai, Filho e Espírito Santo.

0: iniciamos este novo dia com as bênçãos de Deus e proteção de Nossa Senhora, Virgem Maria. Em nome do Pai, do Filho e do Espírito Santo. Amém. Creio
1: em Deus Pai Todo-Poderoso, Criador do céu e da terra, em Jesus Cristo, seu único Filho, nosso Senhor, que foi concebido pelo poder do Espírito Santo, nasceu da Virgem Maria, padeceu sobre Pôncio Pilatos, foi crucificado, morto e sepultado, desceu à mansão dos mortos, ressuscitou o terceiro dia, subiu ao céu, está sentada à direita de Deus Pai Todo-Poderoso, onde há de vir julgar os vivos e os mortos. Creio no Espírito Santo, na Santa Igreja Católica, na comunhão dos santos, na remissão dos pecados, na ressurreição da carne, na vida eterna. Amém.
0: Pai nosso que estais no céu, santificado seja vosso nome. Venha a nós o vosso reino. Seja feita a vossa vontade, assim na terra como no céu.
2: O pão nosso de cada dia nos dai hoje, perdoai as nossas ofensas, assim como nós perdoamos a quem nos tem ofendido. E não nos deixeis cair em tentação, mas livrai-nos do mal. Amém.
0: O anjo do Senhor anunciou a Maria.
2: E ela concebeu do Espírito Santo.
0: Ave Maria, cheia de graça, o Senhor é convosco. Bendita sois vós entre as mulheres, e bendito o fruto do vosso ventre, Jesus.
2: Santa Maria, Mãe de Deus, rogai por nós, pecadores, agora e na hora de nossa morte. Amém.
0: Eis aqui a serva do Senhor.
2: Faça-se em mim segundo a vossa palavra.
0: Ave Maria, cheia de graça, o Senhor é convosco. Bendita sois vós entre as mulheres, e bendito o fruto do vosso ventre, Jesus.
2: Santa Maria, Mãe de Deus, rogai por nós, pecadores, agora e na hora de nossa morte. Amém.
0: O Verbo Divino se fez carne
2: e habitou entre nós.
0: Ave Maria, cheia de graça, o Senhor é convosco. Bendita sois vós entre as mulheres, e bendito o fruto do vosso ventre, Jesus.
2: Santa Maria, Mãe de Deus, rogai por nós, pecadores, agora e na hora de nossa morte. Amém.
0: Glória ao Pai, ao Filho e ao Espírito Santo.
2: Como era no princípio, agora e sempre. Amém.
0: Ó meu bom Jesus,
2: perdoai-nos, livrai-nos do fogo do inferno, levai as almas todas para o céu, e socorrei principalmente as que mais precisarem.
0: Nossa Senhora de Fátima e São Francisco,
2: rogai por nós.
0: E neste sábado, vamos meditar os mistérios gozosos. E neste primeiro mistério gozoso, contemplamos
2: Anunciação do Anjo à Virgem Maria.
0: Pai nosso que estais no céu, santificado seja vosso nome. Venha a nós o vosso reino. Seja feita a vossa vontade, assim na terra como no céu.
2: O pão nosso de cada dia nos dai hoje, perdoai as nossas ofensas, assim como nós perdoamos a quem nos tem ofendido. E não nos deixeis cair em tentação, mas livrai-nos do mal. Amém.
0: Ave Maria, cheia de graça, o Senhor é convosco. Bendita sois vós entre as mulheres, e bendito o fruto do vosso ventre, Jesus.
2: Santa Maria, Mãe de Deus, rogai por nós, pecadores, agora e na hora de nossa morte. Amém.
0: Ave Maria, cheia de graça, o Senhor é convosco. Bendita sois vós entre as mulheres, e bendito o fruto do vosso ventre, Jesus.
2: Santa Maria, Mãe de Deus, rogai por nós, pecadores, agora e na hora de nossa morte. Amém.
0: Ave Maria, cheia de graça, o Senhor é convosco. Bendita sois vós entre as mulheres, e bendito o fruto do vosso ventre, Jesus.
2: Santa Maria, Mãe de Deus, rogai por nós, pecadores, agora e na hora de nossa morte. Amém.
0: Ave Maria, cheia de graça, o Senhor é convosco. Bendita sois vós entre as mulheres, e bendito o fruto do vosso ventre, Jesus.
2: Santa Maria, Mãe de Deus, rogai por nós, pecadores, agora e na hora de nossa morte. Amém.
0: Ave Maria, cheia de graça, o Senhor é convosco. Bendita sois vós entre as mulheres, e bendito o fruto do vosso ventre, Jesus.
2: Santa Maria, Mãe de Deus, rogai por nós, pecadores, agora e na hora de nossa morte. Amém.
0: Ave Maria, cheia de graça, o Senhor é convosco. Bendita sois vós entre as mulheres, e bendito o fruto do vosso ventre, Jesus.
2: Santa Maria, Mãe de Deus, rogai por nós, pecadores, agora e na hora de nossa morte. Amém.
0: Ave Maria, cheia de graça, o Senhor é convosco. Bendita sois vós entre as mulheres, e bendito o fruto do vosso ventre, Jesus.
2: Santa Maria, Mãe de Deus, rogai por nós, pecadores, agora e na hora de nossa morte. Amém.
0: Ave Maria, cheia de graça, o Senhor é convosco. Bendita sois vós entre as mulheres. E bendito o fruto do vosso ventre, Jesus.
2: Santa Maria, Mãe de Deus, rogai por nós, pecadores, agora e na hora de nossa morte. Amém.
0: Ave Maria, cheia de graça, o Senhor é convosco. Bendita sois vós entre as mulheres. E bendito o fruto do vosso ventre, Jesus.
2: Santa Maria, Mãe de Deus, rogai por nós, pecadores, agora e na hora de nossa morte. Amém.
0: Ave Maria, cheia de graça, o Senhor é convosco. Bendita sois vós entre as mulheres. E bendito o fruto do vosso ventre, Jesus.
2: Santa Maria, Mãe de Deus, rogai por nós, pecadores, agora e na hora de nossa morte. Amém.
0: Glória ao Pai, ao Filho e ao Espírito Santo.
2: Como era no princípio, agora e sempre. Amém.
0: Ó meu bom Jesus,
2: perdoai-nos, livrai-nos do fogo do inferno. Elevai as almas todas para o céu e socorrei principalmente as que mais precisarem.
0: Nossa Senhora de Fátima e São Francisco,
2: rogai por nós.
0: No segundo mistério gozoso, contemplamos
2: a visita de Maria à sua prima, Santa Isabel. Pai nosso que estais no céu, santificado seja o vosso nome. Venha a nós o vosso reino, seja feita a vossa vontade, assim na terra como no céu.
0: O pão nosso de cada dia nos dai hoje, perdoai as nossas ofensas, assim como nós perdoamos a quem nos tem ofendido. E não nos deixeis cair em tentação, mas livrai-nos do mal. Amém.
2: Ave Maria, cheia de graça, o Senhor é convosco. Bendita sois vós entre as mulheres, e bendito é o fruto do vosso ventre, Jesus.
0: Santa Maria, Mãe de Deus, rogai por nós, pecadores, agora e na hora da nossa morte. Amém.
2: Ave Maria, cheia de graça, o Senhor é convosco. Bendita sois vós entre as mulheres, e bendito é o fruto do vosso ventre, Jesus.
0: Santa Maria, Mãe de Deus, rogai por nós, pecadores, agora e na hora da nossa morte. Amém.
2: Ave Maria, cheia de graça, o Senhor é convosco. Bendita sois vós entre as mulheres, e bendito é o fruto do vosso ventre, Jesus.
0: Santa Maria, Mãe de Deus, rogai por nós, pecadores, agora e na hora da nossa morte. Amém.
2: Ave Maria, cheia de graça, o Senhor é convosco. Bendita sois vós entre as mulheres, e bendito é o fruto do vosso ventre, Jesus.
0: Santa Maria, Mãe de Deus, rogai por nós, pecadores, agora e na hora da nossa morte. Amém.
2: Ave Maria, cheia de graça, o Senhor é convosco. Bendita sois vós entre as mulheres, e bendito é o fruto do vosso ventre, Jesus.
0: Santa Maria, Mãe de Deus, rogai por nós, pecadores, agora e na hora da nossa morte. Amém.
2: Ave Maria, cheia de graça, o Senhor é convosco. Bendita sois vós entre as mulheres, e bendito é o fruto do vosso ventre, Jesus.
0: Santa Maria, Mãe de Deus, rogai por nós, pecadores, agora e na hora de nossa morte. Amém.
2: Ave Maria, cheia de graça, o Senhor é convosco. Bendita sois vós entre as mulheres, e bendito é o fruto do vosso ventre, Jesus.
0: Santa Maria, Mãe de Deus, rogai por nós, pecadores, agora e na hora da nossa morte. Amém.
2: Ave Maria, cheia de graça, o Senhor é convosco. Bendita sois vós entre as mulheres, e bendito é o fruto do vosso ventre, Jesus.
0: Santa Maria, Mãe de Deus, rogai por nós, pecadores, agora e na hora da nossa morte. Amém.
2: Ave Maria, cheia de graça, o Senhor é convosco. Bendita sois vós entre as mulheres, e bendito é o fruto do vosso ventre, Jesus.
0: Santa Maria, Mãe de Deus, rogai por nós, pecadores, agora e na hora da nossa morte. Amém.
2: Ave Maria, cheia de graça, o Senhor é convosco. Bendita sois vós entre as mulheres, e bendito é o fruto do vosso ventre, Jesus.
0: Santa Maria, Mãe de Deus, rogai por nós, pecadores, agora e na hora da nossa morte. Amém.
2: Glória ao Pai, ao Filho e ao Espírito Santo.
0: Como era no princípio, agora e sempre. Amém.
2: Ó meu bom Jesus, perdoai-nos, livrai-nos do fogo do inferno, e levai as almas todas para o céu, e socorrei principalmente as que mais precisarem. Nossa Senhora de Fátima e São Francisco,
0: rogai por nós. É no terceiro mistério gozoso, onde contemplamos
2: o nascimento do menino Jesus.
0: Pai nosso que estais no céu, santificado seja vosso nome. Venha a nós o vosso reino. Seja feita a vossa vontade, assim na terra como no céu.
2: O pão nosso de cada dia nos dai hoje, perdoai as nossas ofensas, assim como nós perdoamos a quem nos tem ofendido. E não nos deixeis cair em tentação, mas livrai-nos do mal. Amém.
0: Ave Maria, cheia de graça, o Senhor é convosco. Bendita sois vós entre as mulheres, e bendito o fruto do vosso ventre, Jesus.
2: Santa Maria, Mãe de Deus, rogai por nós, pecadores, agora e na hora de nossa morte. Amém.
0: Ave Maria, cheia de graça, o Senhor é convosco. Bendita sois vós entre as mulheres, e bendito o fruto do vosso ventre, Jesus.
2: Santa Maria, Mãe de Deus, rogai por nós, pecadores, agora e na hora de nossa morte. Amém.
0: Ave Maria, cheia de graça, o Senhor é convosco. Bendita sois vós entre as mulheres, e bendito o fruto do vosso ventre, Jesus.
2: Santa Maria, Mãe de Deus, rogai por nós, pecadores, agora e na hora de nossa morte. Amém.
0: Ave Maria, cheia de graça, o Senhor é convosco. Bendita sois vós entre as mulheres, e bendito o fruto do vosso ventre, Jesus.
2: Santa Maria, Mãe de Deus, rogai por nós, pecadores, agora e na hora de nossa morte. Amém.
0: Ave Maria, cheia de graça, o Senhor é convosco. Bendita sois vós entre as mulheres, e bendito o fruto do vosso ventre, Jesus.
2: Santa Maria, Mãe de Deus, rogai por nós, pecadores, agora e na hora de nossa morte. Amém.
0: Ave Maria, cheia de graça, o Senhor é convosco. Bendita sois vós entre as mulheres, e bendito o fruto do vosso ventre, Jesus.
2: Santa Maria, Mãe de Deus, rogai por nós, pecadores, agora e na hora de nossa morte. Amém.
0: Ave Maria, cheia de graça, o Senhor é convosco. Bendita sois vós entre as mulheres, e bendito o fruto do vosso ventre, Jesus.
2: Santa Maria, Mãe de Deus, rogai por nós, pecadores, agora e na hora de nossa morte. Amém.
0: Ave Maria, cheia de graça, o Senhor é convosco. Bendita sois vós entre as mulheres, e bendito o fruto do vosso ventre, Jesus.
2: Santa Maria, Mãe de Deus, rogai por nós, pecadores, agora e na hora de nossa morte. Amém.
0: Ave Maria, cheia de graça, o Senhor é convosco. Bendita sois vós entre as mulheres, e bendito o fruto do vosso ventre, Jesus.
2: Santa Maria, Mãe de Deus, rogai por nós, pecadores, agora e na hora de nossa morte. Amém.
0: Ave Maria, cheia de graça, o Senhor é convosco. Bendita sois vós entre as mulheres, e bendito o fruto do vosso ventre, Jesus.
2: Santa Maria, Mãe de Deus, rogai por nós, pecadores, agora e na hora de nossa morte. Amém.
0: Glória ao Pai, ao Filho e ao Espírito Santo.
2: Como era no princípio, agora e sempre. Amém.
0: Ó meu bom Jesus,
2: perdoai-nos, livrai-nos do fogo do inferno, elevai as almas todas para o céu, e socorrei principalmente as que mais precisarem.
0: Nossa Senhora de Fátima e São Francisco,
2: rogai por nós.
0: Quarto mistério gozoso contemplamos.
2: A apresentação de Jesus no templo. Pai nosso que estais no céu, santificado seja o vosso nome. Venha a nós o vosso reino, seja feita a vossa vontade, assim na terra como no céu.
0: O pão nosso de cada dia nos dai hoje, perdoai as nossas ofensas, assim como nós perdoamos a quem nos tem ofendido. E não nos deixeis cair em tentação, mas livrai-nos do mal. Amém.
2: Ave Maria, cheia de graça, o Senhor é convosco. Bendita sois vós entre as mulheres, e bendito é o fruto do vosso ventre, Jesus.
0: Santa Maria, Mãe de Deus, rogai por nós, pecadores, agora e na hora da nossa morte. Amém.
2: Ave Maria, cheia de graça, o Senhor é convosco. Bendita sois vós entre as mulheres, e bendito é o fruto do vosso ventre, Jesus.
0: Santa Maria, Mãe de Deus, rogai por nós, pecadores, agora e na hora da nossa morte. Amém.
2: Ave Maria, cheia de graça, o Senhor é convosco. Bendita sois vós entre as mulheres, e bendito é o fruto do vosso ventre, Jesus.
0: Santa Maria, Mãe de Deus, rogai por nós, pecadores, agora e na hora da nossa morte. Amém.
2: Ave Maria, cheia de graça, o Senhor é convosco. Bendita sois vós entre as mulheres, e bendito é o fruto do vosso ventre, Jesus.
0: Santa Maria, Mãe de Deus, rogai por nós, pecadores, agora e na hora da nossa morte. Amém.
2: Ave Maria, cheia de graça, o Senhor é convosco. Bendita sois vós entre as mulheres, e bendito é o fruto do vosso ventre, Jesus.
0: Santa Maria, Mãe de Deus, rogai por nós, pecadores, agora e na hora da nossa morte. Amém.
2: Ave Maria, cheia de graça, o Senhor é convosco. Bendita sois vós entre as mulheres, e bendito é o fruto do vosso ventre, Jesus.
0: Santa Maria, Mãe de Deus, rogai por nós, pecadores, agora e na hora de nossa morte. Amém.
2: Ave Maria, cheia de graça, o Senhor é convosco. Bendita sois vós entre as mulheres, e bendito é o fruto do vosso ventre, Jesus.
0: Santa Maria, Mãe de Deus, rogai por nós, pecadores, agora e na hora da nossa morte. Amém.
2: Ave Maria, cheia de graça, o Senhor é convosco. Bendita sois vós entre as mulheres, e bendito é o fruto do vosso ventre, Jesus.
0: Santa Maria, Mãe de Deus, rogai por nós, pecadores, agora e na hora da nossa morte. Amém.
2: Ave Maria, cheia de graça, o Senhor é convosco. Bendita sois vós entre as mulheres, e bendito é o fruto do vosso ventre, Jesus.
0: Santa Maria, Mãe de Deus, rogai por nós, pecadores, agora e na hora da nossa morte. Amém.
2: Ave Maria, cheia de graça, o Senhor é convosco. Bendita sois vós entre as mulheres, e bendito é o fruto do vosso ventre, Jesus.
0: Santa Maria, Mãe de Deus, rogai por nós, pecadores, agora e na hora da nossa morte. Amém.
2: Glória ao Pai, ao Filho e ao Espírito Santo.
0: Como era no princípio, agora e sempre. Amém.
2: Ó meu bom Jesus, perdoai-nos, livrai-nos do fogo do inferno, e levai as almas todas para o céu, e socorrei principalmente as que mais precisarem. Nossa Senhora de Fátima e São Francisco,
0: rogai por nós. E no quinto mistério gozoso, contemplamos
2: a perda e o encontro de Jesus.
0: Pai nosso que estais no céu, santificado seja vosso nome. Venha a nós o vosso reino. Seja feita a vossa vontade, assim na terra como no céu.
2: O pão nosso de cada dia nos dai hoje. Perdoai as nossas ofensas, assim como nós perdoamos a quem nos tem ofendido. E não nos deixeis cair em tentação, mas livrai-nos do mal. Amém.
0: Ave Maria, cheia de graça, o Senhor é convosco. Bendita sois vós entre as mulheres, e bendito o fruto do vosso ventre, Jesus.
2: Santa Maria, Mãe de Deus, rogai por nós, pecadores, agora e na hora de nossa morte. Amém.
0: Ave Maria, cheia de graça, o Senhor é convosco. Bendita sois vós entre as mulheres, e bendito o fruto do vosso ventre, Jesus.
2: Santa Maria, Mãe de Deus, rogai por nós, pecadores, agora e na hora de nossa morte. Amém.
0: Ave Maria, cheia de graça, o Senhor é convosco. Bendita sois vós entre as mulheres, e bendito o fruto do vosso ventre, Jesus.
2: Santa Maria, Mãe de Deus, rogai por nós, pecadores, agora e na hora de nossa morte. Amém.
0: Ave Maria, cheia de graça, o Senhor é convosco. Bendita sois vós entre as mulheres, e bendito o fruto do vosso ventre, Jesus.
2: Santa Maria, Mãe de Deus, rogai por nós, pecadores, agora e na hora de nossa morte. Amém.
0: Ave Maria, cheia de graça, o Senhor é convosco. Bendita sois vós entre as mulheres, e bendito o fruto do vosso ventre, Jesus.
2: Santa Maria, Mãe de Deus, rogai por nós, pecadores, agora e na hora de nossa morte. Amém.
0: Ave Maria, cheia de graça, o Senhor é convosco. Bendita sois vós entre as mulheres, e bendito o fruto do vosso ventre, Jesus.
2: Santa Maria, Mãe de Deus, rogai por nós, pecadores, agora e na hora de nossa morte. Amém.
0: Ave Maria, cheia de graça, o Senhor é convosco. Bendita sois vós entre as mulheres, e bendito o fruto do vosso ventre, Jesus.
2: Santa Maria, Mãe de Deus, rogai por nós, pecadores, agora e na hora de nossa morte. Amém.
0: Ave Maria, cheia de graça, o Senhor é convosco. Bendita sois vós entre as mulheres, e bendito o fruto do vosso ventre, Jesus.
2: Santa Maria, Mãe de Deus, rogai por nós, pecadores, agora e na hora de nossa morte. Amém.
0: Ave Maria, cheia de graça, o Senhor é convosco. Bendita sois vós entre as mulheres, e bendito o fruto do vosso ventre, Jesus.
2: Santa Maria, Mãe de Deus, rogai por nós, pecadores, agora e na hora de nossa morte. Amém.
0: Ave Maria, cheia de graça, o Senhor é convosco. Bendita sois vós entre as mulheres, e bendito o fruto do vosso ventre, Jesus.
2: Santa Maria, Mãe de Deus, rogai por nós, pecadores, agora e na hora de nossa morte. Amém.
0: Glória ao Pai, ao Filho e ao Espírito Santo.
2: Como era no princípio, agora e sempre. Amém.
0: Ó meu bom Jesus,
2: perdoai-nos, livrai-nos do fogo do inferno, elevai as almas todas para o céu, e socorrei principalmente as que mais precisarem.
0: Nossa Senhora de Fátima e São Francisco,
2: rogai por nós.
0: Infinitas graças vos damos, soberana rainha, pelos benefícios que todos os dias recebemos de vossas mãos liberais. Dignai-vos agora e para sempre tomar-nos debaixo de vosso poderoso amparo, e para mais nos obrigar-nos, vos saudamos com uma salve rainha.
2: Salve rainha, mãe de misericórdia, vida, doçura, esperança nossa, salve. A vós bradamos, degredados filhos de Eva, a vós suspirando, gemendo e chorando neste vale de lágrimas. Eia, pois, advogada nossa, esses vossos olhos misericordiosos a nós volveis. E depois deste desterro, mostrai-nos Jesus, bendito o fruto do vosso ventre. Ó clemente, ó piedosa, ó doce sempre Virgem Maria,
0: rogai por nós, Santa Mãe de Deus,
2: para que sejamos dignos das promessas de Cristo.
0: Juntos rezamos o Santo Terço, que possamos ficar com as bênçãos de Deus e proteção de Nossa Senhora. Em nome do Pai, do Filho e do Espírito Santo. Amém. Paz e bem.
2: Santa alegria.
0: Louvado seja o nosso Senhor Jesus Cristo.
2: Para sempre seja louvado.
3: 4 horas e 43 minutos.

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2: Olá, bom dia, muito bom dia. Manhã de domingo, hoje dia 10 de outubro, aliás, dia 11 de outubro. Tá começando aqui na tua Rádio Fátima, tá na hora. Hoje é o dia de número 284, faltando 81 dias para acabar o ano, gente. Hoje é Dia Internacional da Menina, né? Celebrado hoje, data instituída pela Organização das Nações Unidas. No Brasil, Dia Nacional da Pessoa com Deficiência, Dia Nacional de Prevenção da Obesidade, Dia do Teatro Municipal, Emancipação Política de Mato Grosso do Sul, aniversário de Campina Grande na Paraíba, Bento Gonçalves aqui no Rio Grande do Sul e Ariquemes no estado de Rondônia. Bom dia a todos, gente. Tá na hora, está no ar. Um bom dia, véspera de feriado, dia de Nossa Senhora Aparecida amanhã, né? Abrindo por aqui com os Monarcas, depois tem o Porca Véia cantando pra gente. Paz e bem, uma ótima manhã de domingo.
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1: Neste dia 11 de outubro, São Geraldo Magela. Geraldo quis se tornar capuchinho, mas pelo seu frágil corpo foi-lhe recusada a acolhida. Foi então se colocar a serviço do bispo de Lacedônia. Sentiu-se atraído pela congregação do Santíssimo Redentor, os Redentoristas, fundada há 15 anos por Santo Afonso de Ligório. Dirigiu-se, pois, ao local dos Redentoristas e foi aceito. Foi morar num convento de Lacedônia. Lá foi caluniado por uma jovem. Geraldo sofria calado, sabendo que era inocente. E diante deste silêncio, Santo Afonso, que estava ainda vivo, o puniu deslocando Geraldo para um outro lugar. Ficou proibido de comungar, dizia no seu íntimo. Eu o trago no meu coração. O Senhor deseja punir-me pelo pouco amor que lhe dedico, por isso foge de mim. Passaram-se meses e a jovem caluniadora se arrependeu e procurou Santo Afonso, contando toda a verdade. Foi-lhe suspensa a punição. Geraldo pôde novamente comungar todos os dias. Ele nasceu em Nápoles, na Itália, em 1726 e morreu em 1755, com 29 anos de idade. 11 de outubro, São Geraldo Magela, religioso.
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3: 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Bom dia, gente, tá na hora aqui da Tua Rádio Fátima. Paz e bem. Olá, bom dia, 5 e 1.

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7: 5 horas e 8 minutos.
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7: 14 graus.
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1: Gente, hoje, domingão, tem a festa de Nossa Senhora de Fátima, Santa Missa, logo a partir das 10 da manhã, e a tua Rádio Fátima vai estar acompanhando. Também teremos neste domingo a celebração, né, o almoço, ao meio-dia, aqui na paróquia, ingresso no valor de R$60, também um churrasco para levar para casa na churrasqueira aqui da paróquia de Fátima. Festa de Nossa Senhora de Fátima, encerrando neste domingo com grandiosa festa. Alô, meu amigão Roberto Silva, um bom dia. Bom dia para o Pelé, a Terezinha Fiat e o Odair, no bairro São João. Bom dia para o Sadia, Dona Almira. Um abraço para o Ari Bueno e a Clarice, o Ari Maciel, a Dona Isabel, um bom dia. Podarir e Maciel, Dona Maria de Lourdes, um abraço. Bom dia para o Biônico, bom dia para o Gelson Vaninho, o Joãozinho lá no bairro Franciose, o Luiz Gonzaga no bairro Franciose ouvindo a gente, a Elizabeth, o seu Aurélio Pimentel, bom dia para a tia Yara Aparecida de Melo, a Maria José Gomes do bairro Kennedy, bom dia para o tio Zé Guedes, tio Ari Piton na sintonia também nessa manhã. Vamos trazer mais música? Ótima manhã de domingo a todos, paz e bem.
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7: 14 graus.
1: É mais um dia que está começando e que você tenha um dia repleto de alegrias e realizações. Bom dia, 5 e 11.

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1: Olá, bom dia. Nossa curiosidade de hoje. Imagine passar horas no céu sem pousar para dormir. Para nós parece impossível, mas para algumas aves isso faz parte da vida. Um dos exemplos mais impressionantes é o andorinhão, um pequeno pássaro extremamente adaptado ao voo. Algumas espécies passam longos períodos no ar, inclusive durante a noite. Pesquisas indicam que determinadas aves conseguem realizar períodos de sono enquanto estão voando, utilizando uma estratégia chamada sono unihemisférico, na qual parte do cérebro permanece mais ativa enquanto outra descansa. Esse mecanismo também aparece em outros animais, como alguns mamíferos marinhos e aves. No caso dessas aves, a capacidade é especialmente útil, porque elas passam grande parte da vida no ar, onde conseguem se alimentar e se deslocar sem pousar frequentemente. É uma adaptação impressionante. Enquanto nós precisamos encontrar uma cama, um sofá ou pelo menos uma cadeira para dormir, algumas aves conseguem descansar sem abandonar o céu. E isso mostra uma coisa fascinante sobre o mundo animal. Até necessidades aparentemente universais, como dormir, podem ser desenvolvidas de maneiras completamente diferentes dependendo da espécie. Essa é a nossa curiosidade de hoje para você. Eu volto amanhã com muito mais.
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2: Vamos seguindo aqui na programação. Bom dia. 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Bom dia. Uma ótima manhã para você na companhia aqui da Tua Rádio Fátima.

0: 5:19, bom dia.
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2: Olá, meus amigos e caros ouvintes. Domingo segue a condição de chuva. Muita umidade que vem do mar, muita nebulosidade aqui na região serrana. Vamos ter chuvas e chuvas que eventualmente podem vir em forma de pancadas e com intensidade de moderada a forte. Então, ao longo do domingo, bastante instabilidade predominando por aqui. As temperaturas, de novo, sem maiores oscilações. 15 a 17 graus pela manhã, 19 a 20 graus no período da tarde. E aí, para a próxima semana, a expectativa é de que as instabilidades diminuam bastante de intensidade, mas a gente vai continuar com uma atmosfera meio estável e volta e meia, então pode ter algum chuvisco por aqui. Com a previsão do tempo, Kátia Valente.
3: . 14 graus.
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3: 5:21.
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3: 14 graus.
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0: A sequência aqui do Tá Na Hora, um abraço e um bom dia lá pro meu amigo Joaquim Borges de Vargas e a Maria lá no Refugiado. Alô, Joaquim, um abraço, seu Joaquim. A dona Maria lá no Refugiado ouvindo a gente, um abraço para vocês. Alô, Passo do Carro, a Benta e o Gringo. Bom dia pro seu Amantino da Silva Ferreira, dona Zenaide. Um abraço também lá pro Dinarte Antunes. Um bom dia para vocês. A Ieda e o Nenê lá no, na Fazenda da Estrela. Um bom dia, um abração pro Flori Reis em Bom Jesus, o João Valdir Mendes de Cândido, bom dia pro Clodoveu Bisotto, o Assis Lopes, um abraço, a Dorothy Barbosa, meu amigo Irineu Magro, um bom dia, o tio Mica e a dona, e lá na Sintoria, lá em Bom Jesus, um abraço pra dona Mercedes e o seu Dimas, obrigado pela companhia de vocês, gente. Vamos seguindo com mais música, paz e bem.
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3: 14 graus.
0: A família Fátima de Rádio te deseja um bom dia nessa manhã. São 5 horas e 23 minutos.

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4: 5:34.
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4: 14 graus.
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18: Minha saudação aos aniversariantes do Clube da Amizade e a todos os nascidos nesta data. A todos vocês quero recordar a grandiosidade do dom da vida. Viver é dom de Deus. Assim, o segredo da felicidade está em encontrar o sentido deste dom e investir tudo nele. Quem assim procede vive feliz e contribui para a felicidade dos outros.
19: Parabéns a você, aniversariante do dia 11 de outubro. Em São Jorge, Arley Froze recebe os parabéns da esposa Simone e das filhas Aline e Analice. Em São Jorge, Cedicleia Pecati recebe os parabéns dos pais Celito e Odília e do irmão Sidmar. Em Vacaria, Daniela Rodrigues Paim recebe os parabéns do esposo, da mãe, dos irmãos, dos amigos e demais familiares. Em Esmeralda, Ednilson Cordeiro Paim recebe os parabéns da esposa Célia, dos filhos Eduardo, Nicole, da mãe e irmãos. Em Campestre da Serra, Idalema Fiaming Bresolim recebe os parabéns do seu esposo Pedro Lauro, dos filhos e netos. Em Vacaria, Manuela Lorenzetti Mossoi recebe os parabéns dos avós, pais e da madrinha Luana. Em São Jorge, Maria Reginato recebe os parabéns do esposo Danilo e dos filhos. Em São Marcos, Marta Justina Capelin Rison recebe os parabéns do esposo e dos filhos. Em Vacaria, Nilza Terezinha Seron Castelassi recebe os parabéns do esposo, dos filhos e familiares. Em Bom Jesus, Noeli Alves Pereira recebe os parabéns dos filhos. Em Paraí, Regina Pessini Eco recebe os parabéns dos familiares. Em Campestre da Serra, Tamires Beatriz Williams recebe os parabéns dos pais, dos irmãos e do esposo Bruno. Em Caxias do Sul, Zélia Sandri recebe os parabéns dos familiares. Felicidade a você, aniversariante. Receba o carinho da tua Rádio Fátima.
18: Com a alegria de compartilhar com vocês esta data, invoco sobre todos a bênção do Deus da vida. Ele que é Pai, Filho e Espírito Santo. Vivam a vida intensamente e parabéns.
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7: A história de hoje é sobre Cleiton e Camargo. Dupla sertaneja formada por Luciano dos Santos, o Cleito, nascido em Goiânia em 21 de setembro de 1978. E Wesley José de Camargo, também nascido em Goiânia em 1º de junho de 1976, sendo este irmão da dupla Zezé de Camargo e Luciano. O primeiro álbum da dupla foi no ano de 96, que teve como destaque a canção Nuvem Passageira, composição de Zezé de Camargo, que ganhou um videoclipe na época e já havia sido gravada anteriormente por outras duplas. Em 1998 tiveram participação no disco Tributo em Homenagem a Leandro, da dupla Leandro e Leonardo, onde interpretaram a canção Doce Mistério. Se consagraram no meio sertanejo fazendo versões de músicas gravadas originalmente em inglês. Desfizeram a parceria por um tempo e no ano de 2013 retornaram com a dupla. Em 2018 gravaram um DVD com releituras de Zezé de Camargo e Luciano. Já passaram de 10 lançamentos ao longo da carreira e seus maiores sucessos são Vai Sentir Saudade, Agenda Rabiscada, O Meu Anjo Azul e Quando um Amor Se Faz. E vamos ouvir Cleiton e Camargo.

0: na tua rádio. 14 graus.
1: Esse é o Tá Na Hora aqui na tua Rádio Fátima, agora 5h44. Alô, meu amigão Manuel Luiz Couto Baladão, bom dia, Tio Lourenço Escolar, um abraço. Professor Valdecir de Matos, lá em Esmeralda. Bom dia pro Irineu Bagro, meu amigo de Rotary Clube, né? Um abraço mais uma vez pra você. Bom dia, um abraço pro João Atadeu e a Saliti. A minha amiga na sintonia também, sempre sintonizada aqui na tua Rádio Fátima, a Regina e o Toco. O seu Arilong e a dona Lourdes, um abraço a Maristela e o Valdo em Campestre da Serra, meu amigo na sintonia também, o Joel de Jesus em Montes Capões, o Antônio Lima Uzete, um abração para todos vocês. Gente, chegamos ao fim neste domingo do Tá Na Hora, já o programa Caminhos da Fera essa manhã, eu tô de volta aí amanhã a partir das 5 da manhã no Tá Na Hora, tá? Paz e bem a todos, um ótimo domingo, excelente dia. Hoje estaremos acompanhando também o Clássico Grenal, a partir das 5h30 da tarde aqui na tua Rádio Fátima. Paz e bem a todos!
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1: Paz e bem para você, amigo ouvinte. Bom dia, 5 horas e 45 minutos.

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4: 5 horas e 55 minutos. 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
4: 14 graus.
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2: Seis horas e 15 minutos. 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
3: 14 graus.
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0: Olá, bom dia! A partir de agora você está na companhia do Caminhos da Fé, um momento de reflexão e espiritualidade, aqui na tua rádio. O resumo e o comentário dos fatos que movem a igreja, suas dioceses, paróquias e pastorais, a dinâmica das comunidades. Saudamos os ouvintes do Caminhos da Fé, que vai ao ar sempre aos domingos e que estão sintonizados em uma das emissoras nas áreas de cobertura aqui da Rede Tua Rádio, em Caxias do Sul, Lagoa Vermelha, Veranópolis, Garibaldi, Vacaria, Marau e Soledade. 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Começamos com as informações do Vaticano.
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2: A bela senhora vestida de branco, tal como se apresentou a Bernadette Subiru, tinha um longo rosário de contas brancas que descia pelo seu braço direito. Esse rosário é segurado pela Virgem na Gruta de Massabielle. Um convite perene à oração que transforma os corações e move o mundo. Assim o Papa Leão no Ângelus deste domingo, recitado em frente ao Santuário de Nossa Senhora de Lourdes, na conclusão da Santa Missa, relembra a força do Rosário em uma época sombria, marcada por conflitos e violência. Rezar juntos o Ângelus, disse o Papa, uma oração simples e maravilhosa, nos ajuda a viver cada dia em adesão à vontade de Deus, seguindo o exemplo da Virgem Maria.
3: Avant cela, je voudrais lancer un appel qui me tient particulièrement à cœur, me trouvant en ce lieu.
2: Antes disso, uma vez que me encontro neste local, gostaria de fazer um apelo que sinto ser especialmente importante. Foi aqui que a Imaculada Conceição apareceu a Santa Bernadette com o terço e, por assim dizer, guiou a sua oração.
3: C'est pourquoi aujourd'hui, comme si je recevais de cette demande, j'invite tous les fidèles et toutes les communautés chrétiennes à prier le Saint-Rosaire au cours du mois d'octobre prochain.
2: Por isso, hoje convido todos os fiéis e todas as comunidades cristãs a rezar o Santo Rosário durante o próximo mês de outubro, com a intenção especial de que se cessem as guerras e que a paz se estabeleça entre os povos em conflito. Um pedido que deve ser acompanhado de atitudes e intenções específicas. Acompanhemos esta oração com ações concretas de penitência e misericórdia, com o compromisso de promover sempre o diálogo e a reconciliação. Que Nossa Santíssima Mãe interceda por nós.
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0: Vamos conhecer o Santo do Dia com o Frei Jaime Bettega.
4: Santo do Dia. Neste dia 11 de outubro, São Geraldo Magela. Geraldo quis se tornar capuchinho, mas pelo seu frágil corpo foi-lhe recusada a acolhida. Foi então se colocar a serviço do bispo de Lacedônia. Sentiu-se atraído pela congregação do Santíssimo Redentor, os Redentoristas, fundada há 15 anos por Santo Afonso de Ligório. Dirigiu-se, pois, ao local dos Redentoristas e foi aceito. Foi morar num convento de Lacedônia. Lá foi caluniado por uma jovem. Geraldo sofria calado, sabendo que era inocente. E diante deste silêncio, Santo Afonso, que estava ainda vivo, o puniu deslocando Geraldo para um outro lugar. Ficou proibido de comungar, dizia no seu íntimo. eu o trago no meu coração. O Senhor deseja punir-me pelo pouco amor que lhe dedico, por isso foge de mim. Passaram-se meses e a jovem caluniadora se arrependeu e procurou Santo Afonso, contando toda a verdade. Foi-lhe suspensa a punição. Geraldo pôde novamente comungar todos os dias. Ele nasceu em Nápoles, na Itália, em 1726 e morreu em 1755, com 29 anos de idade. 11 de outubro, São Geraldo Magela, religioso.

0: Vamos agora à participação do Frei Bruno Glab.
1: Saudamos a todos que semanalmente acompanham esse momento de reflexão sobre a Palavra de Deus. Quem hoje vos fala é o Padre Mário de União da Vitória, no lugar do Frei Bruno, que normalmente faz este programa, esta meditação. É o 28º domingo do tempo comum, mas também é a véspera da solenidade de Nossa Senhora Aparecida. O tema que mais aparece neste fim de semana, já no domingo, preparando também para a solenidade de a Nossa Senhora Aparecida, é o tema da festa. Deus que faz a festa com o seu povo. Já o profeta Isaías, na primeira leitura, fala sobre esse tema. Depois escutamos a parábola que Jesus contou, daquele rei que convida as pessoas para participarem da festa do casamento do seu filho, mas muitos não querem ir, somente aqueles pobres que vivem à beira do caminho é que entram para a festa. Mas na solenidade da padroeira do Brasil, nós vemos o destaque de três mulheres, começando na primeira leitura, aquela figura daquela mulher Esther, que implora, pede pelo seu povo, pela vida do seu povo. Vemos também a mulher do Apocalipse, aquela mulher que dá luz a um filho e por isso é perseguida, e principalmente no Evangelho, a figura da mãe de Jesus, Maria. Estas mulheres que têm esta sensibilidade para ajudar, principalmente nos momentos em que a situação é constrangedora, no caso da festa de casamento, onde estavam presentes Maria, seu filho Jesus com os discípulos, onde então faltou vinho. Vinho, nós sabemos muito bem que simboliza ali algo que não pode faltar num casamento, mas que não pode faltar na festa da vida. Quando falta o sentido para a vida, falta tudo. E a mãe de Jesus, que antecipa, podemos dizer assim, a hora de Jesus, intercedendo diante dele, dizendo: não tem mais vinho, para que Jesus então comece a se revelar como aquele que dá o verdadeiro sentido para a vida da humanidade. Então, que nós, comemorando o dia da padroeira do Brasil, possamos ter bem presente isto, que nos momentos constrangedores da vida, quando nós perdemos o sentido da vida, quando nós nos perdemos nesta caminhada, quando a sociedade não tem mais ânimo, coragem para viver, mas busca seus valores em outros lugares, nós novamente ouvirmos da parte da mãe de Jesus, eles não têm mais vinho, e que assim Jesus, pela sua intercessão, transforme esta água que não satisfaz mais o sentido da festa, transforme esta água em vinho, sentido novo que alegra a todos nós, que harmoniza, que dá paz. E que assim também possamos sempre de novo ouvir ela dizendo para cada um de nós: fazei o que ele vos disser. Que nós façamos de fato aquilo que Jesus nos propõe, o seu evangelho, a sua boa nova do amor a Deus e amor ao próximo. Que Maria Santíssima, padroeira do Brasil, abençoe a todos nós. Até uma próxima oportunidade.
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Caro, minha cara ouvinte, estamos juntos mais uma vez. É o momento de despertar para o amor. Eu desejo que a luz de Deus ilumine o seu caminho todos os dias. Eu gostaria de falar hoje sobre a importância de amadurecer, deixar amadurecer. Só a pessoa paciente colhe o que está maduro. Esse é um ditado africano. O que ele quer dizer também vale para nós. Amadurecer leva tempo. Há frutos que demoram para amadurecer. Há sementes que precisam de 9 meses para amadurecer. O ser humano fica 9 meses no ventre materno, mas precisa de uma vida inteira para amadurecer. O fruto da vida humana só fica totalmente maduro na hora da morte. A palavra paciência vem de pacio, que significa sofrer e suportar. Ao sofrimento está ligada a ideia de que alguém toma sobre si algo pesado que carrega uma dor. Paciência significa hoje, antes de tudo, longanimidade, perseverança, aguardar. É a experiência daquele que assume um peso. Qual é o peso que a pessoa paciente carrega? Não é um sofrimento. É tão somente o tempo. É o tempo em que nada mais pode fazer do que esperar. E isto é, obviamente, para muitas pessoas o mais difícil. Elas acham que têm sob controle cada momento de sua vida, que podem fazer tudo elas mesmas. Ser paciente significa estar simplesmente aí, esperar até que alguma coisa esteja madura. Só aquele que consegue suportar o não poder fazer nada, o não ver nada, o estar à mercê nos processos do crescimento e amadurecimento, somente este poderá colher o que está maduro. Tem pessoas que sabem esperar. Sabem esperar o tempo propício, ao passo que muitas outras pessoas precisam satisfazer imediatamente todos os desejos. Precisamos dizer que as pessoas impacientes não sabem esperar até que algo esteja maduro. Está dentro da natureza dos seres humanos quererem eles mesmos fazer tudo. Na espera, sentem profundamente sua impotência, de que o crescimento e o amadurecimento não lhes obedecem, mas que é outro, o processo interno ou Deus, que comanda o crescimento e o amadurecimento. Por isso, caro ouvinte, sejamos pacientes, saibamos suportar o tempo e amadurecer com o tempo. Deus está nos conduzindo. O processo interno tem a sua dinâmica e nos conduz ao amadurecimento quando nós tomamos consciência disso.

0: mais mensagens através do nosso Facebook. Curta a nossa página e encontre aí diariamente outras reflexões. Um forte abraço, Deus te abençoe e te guarde em nome do Pai, do Filho e do Espírito Santo. Amém.
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3: Conselhos de São Francisco de como se reconhece o Espírito do Senhor. Eis o meio de reconhecer se o servo de Deus tem o Espírito do Senhor. Se Deus, por meio dele, operar alguma boa obra e ele não atribuir a si, pois o seu próprio eu é sempre um inimigo de todo bem, mas antes considerar como ele próprio é insignificante, se ele se julgar menor que todos os outros homens. Tudo é graça de Deus, é por seu Espírito que faz acontecer o bem em nossa vida. O mérito é dele. Eu sou apenas um instrumento, um canal de bênçãos que ele derrama sobre minha vida. Seja um franciscano, seja uma franciscana, paz e bem.
4: Faremos agora uma breve pausa. Voltamos daqui a pouquinho.

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4: 6:41.
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4: 14 graus.
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0: Este é o Caminhos da Fé aqui pela Rede Tua Rádio. Obrigado pela companhia nesta manhã de domingo, 11 de outubro de 2026. Para muitos, o meio de um feriadão, né? Afinal de contas, amanhã, dia de Nossa Senhora Aparecida, a padroeira do Brasil. Vamos com mais informações? Padre fala sobre a Romaria de Aparecida em Passo Fundo.
1: E aí, como é que está a programação deste ano, hein? Certamente maravilhosa também.
2: Sim, José, nós temos a programação que já vem se consolidando ao longo dos anos, sempre no segundo domingo de outubro, a programação principal da Romaria, que inicia às 7 horas da manhã, tendo missa na Catedral e no Santuário. É bem interessante destacar isso, que são as duas pontas da procissão que se unem em oração no mesmo momento, na celebração da missa das 7 da manhã na Catedral e no Santuário. E a partir das 8 horas se inicia a procissão, esta caminhada da Catedral, o centro de Passo Fundo, quase 7 quilômetros até aqui ao Santuário Nossa Senhora Aparecida. E aí dizendo também que é uma procissão que vai sendo conduzida com uma equipe de liturgia, de animação, com reflexões, com momentos de oração, com belas canções, que vai conduzindo esta caminhada com Maria, sempre nos passos de Jesus. Então é o momento principal da nossa programação, é este da manhã de domingo, segundo domingo do mês de outubro, e quando chega ao santuário, em torno das 10, 10:30, temos aí a missa campal, que culmina esta grande procissão. É o povo que já está aqui esperando, é o povo que vem a caminho, que se encontra, que se une em oração, que se une na celebração da missa. Temos também o momento da tarde, o momento da bênção do Santíssimo, que inclui também a bênção da saúde e dos objetos religiosos, que marca a programação principal, vou chamar assim, às 2 horas da tarde, então esse momento da bênção. E ao longo de cada ano, a gente vai acrescentando outros momentos de oração, de celebração, oportunizando para os devotos que fazem a sua programação conforme também as suas possibilidades de trabalho, de deslocamento e também, inclusive, conforme o clima. E no domingo, além da programação da manhã que já comentei, à tarde temos missa às 16 e às 18 horas. Na segunda-feira, que é o dia 12, que é o dia de Nossa Senhora Aparecida, também o dia em que recordamos as crianças, os preferidos de Jesus Cristo, os pequeninos e também de Nossa Senhora, nós temos 5 momentos de missa e outros tantos de momentos de oração, da recita do terço. Então temos missa às 8 da manhã, às 10 da manhã, às 14, às 16 e às 18. E aí eu preciso destacar que às 16, às 16h do dia 12, nós teremos a missa com a bênção das crianças. E este ano todos os coroinhas, acólitos, catequizandos estão convidados para esse momento especial de celebração do Dia das Crianças com Nossa Senhora Aparecida. E aí dizer também que às 18 horas da segunda-feira é a missa com as juventudes, com os jovens, um momento preparado especialmente para eles, para celebrar também a sua vocação, a sua caminhada de fé na igreja. São tantos grupos de jovens por nossa arquidiocese, e além dos jovens que também não estão vinculados neste momento a um grupo, também são convidados a participar, a celebrar conosco neste momento.
1: A programação é extensa, é maravilhosa e sempre chama atenção. Agora, o que me chama atenção, Padre Daniel, é o seguinte: mostra da economia solidária. Fala mais pra gente sobre isso, gostei muito do assunto, hein?
2: Fazem 10 para 11 anos que nós temos esta mostra social solidária. São grupos acompanhados pela igreja em diferentes momentos. Alguns foram iniciados através do trabalho da Cáritas, outros depois foram apoiados ao meio do caminho. Temos cooperativas, as fundações da arquidiocese também. É um espaço, então, de mostra, de mostrar o trabalho que é feito, de desenvolvimento humano, de promoção da renda, de organização coletiva. E também é um espaço que esses grupos têm de comercializar os seus produtos, inclusive para ajudar na manutenção destes projetos. Então tem grupos de artesanato, destes acompanhados pela igreja, tem grupos de alimentação, tem diferentes fundações que trabalham com crianças, com jovens, temos também a Fazenda da Esperança, a recuperação da dependência química, que também expõe os seus produtos. Então é um espaço de mostrar o serviço, os grupos que se organizam como igreja em diferentes instâncias da economia e da organização coletiva, que tem esse espaço no santuário, na Romaria, para também divulgar o seu trabalho e também comercializar ajudando na sua manutenção.
1: Para encerrarmos aqui, Padre Daniel, por favor, deixe a sua bênção para nós.
2: Isso, então nós queremos agradecer também a rádio por este espaço de divulgação, reforçamos o convite para participarem da Romaria, temos a divulgação também nas redes sociais de toda a programação, né? Podem buscar nas redes da Arquidiocese, do Santuário também, temos aí os momentos de missa, de horários divulgados, participe, venha conosco refletir sobre o lema Deus fez sua morada entre nós no Sim de Maria, na iniciativa de Deus, a colaboração humana, através do Sim de Nossa Senhora Aparecida, venham celebrar conosco. Por intercessão de Maria, a Mãe Aparecida, a Mãe do Rosário, o Deus da vida vos abençoe, vos fortaleça na fé, vos fortaleça no caminho da vida. Em nome do Pai, do Filho e do Espírito Santo. Amém.
1: Muito bem, conversamos então nesta manhã com o Padre Daniel Fields, reitor do Santuário Nossa Senhora Aparecida, porque vem aí a 45ª Romaria em honra à nossa querida Nossa Senhora Aparecida.

0: Olá, ouvintes, muito bom dia. Nossa saudação franciscana de paz e bem no ar o Caminhos da Fé deste domingo, dia 11 de outubro. Olha só, o mês de outubro, tempo especial de devoção e fé na Igreja Católica. O mês de outubro é marcado com destaque pela Igreja Católica como o mês do Rosário, um período de 6, quando o Papa Pio V instituiu a celebração em agradecimento pela vitória à Batalha de Lepanto, atribuída à intercessão de Nossa Senhora do Rosário. Desde então, o mês tornou-se um convite constante à reza do terço, em família, nas paróquias e na comunidade. No dia 7 de outubro, celebrou-se a festa da Nossa Senhora do Rosário, uma das devoções mais queridas e difundidas no mundo inteiro. Ao longo de todo o mês, as comunidades organizam-se em encontros de oração, terços nas residências, procissões e momentos de formação espiritual. A oração do Rosário convida a meditar os mistérios da vida de Jesus e de Maria, unindo corações e intenções pessoais, familiares e pela paz no mundo. Além disso, no dia 4 de outubro foi celebrado a São Francisco de Assis, lembrando também a proteção e criação com o cuidado ao próximo. Para os católicos, outubro é, portanto, um tempo de fé, de encontro com Deus, de união das famílias e de gratidão pelas bênçãos recebidas, com o convite a todos a rezarem e a viverem com generosidade o Evangelho. Está aí, portanto, a nossa participação falando sobre o mês de outubro, de grande importância para a Igreja Católica. Desejo a todos vocês um ótimo domingo, uma boa semana de paz e bem. Aquele que é Pai, Filho e Espírito Santo. Amém. Até domingo que vem. Da tua Rádio Cacique de Lagoa Vermelha, Dionês Pimentel, para a Rede Tua Rádio.
1: Festa de Nossa Senhora de Fátima reúne comunidade em programação religiosa e social neste fim de semana.
2: A paróquia Nossa Senhora de Fátima está realizando neste final de semana a programação da Festa da Padroeira. As atividades encerram uma série de ações que iniciaram em setembro, passando com a visita da Santa pelas 29 comunidades da paróquia e a realização da novena. Neste sábado foi realizada a tradicional procissão motorizada, que teve um novo itinerário e permitiu que as famílias acompanhassem a passagem da imagem. Ainda ontem também foi celebrada a missa de encerramento da novena e a coroação de Nossa Senhora de Fátima. Neste domingo, a programação religiosa continua logo mais a partir das 10 horas da manhã, com a missa solene reunindo representantes de 29 comunidades. Um dos momentos previstos será a união simbólica das comunidades à imagem de Nossa Senhora de Fátima, representando a unidade da paróquia. O Frei Protásio Ferronato detalha a celebração.
3: Temos a missa às 10 horas com a presença das 29 comunidades. Dentro da igreja vai estar montado um pequeno andor, um pequeno trono, onde cada comunidade vai colocar ali o seu santo. Vai estar identificada a comunidade, por exemplo, São Francisco Monte Alegre dos Campos, vai ter o lugar já determinado, e assim todas as demais. No momento final, a gente vai ter um ato simbólico de que cada comunidade estende uma fita e se junta à imagem de Nossa Senhora de Fátima para mostrar como que a unidade e uma rede de comunidades. Da parte religiosa, às 5 horas, com o terço, assim.
4: 5 horas.
3: Às 5 horas da tarde, terço dos homens, Legião de Maria e devotos, e com a bênção do Santíssimo. Mas eu quero dizer que a festa da padroeira, dos padroeiros, já é uma questão de muito tradicional.
4: Sim.
3: De séculos, dá para dizer.
4: É verdade.
3: Né? Então, toda a festa do padroeiro, ela já tem a sua força, a sua marca, reveste de maior importância ainda por conta de uma necessidade extra, especial, já que estamos mexendo, estamos reformando, dando passos, sempre também com a possibilidade que a gente tem.
2: Logo mais, também será realizado o tradicional churrasco da paróquia. A opção de almoço no salão, com ingressos ou a compra para levar para casa. Também estarão disponíveis salada, maionese e pão. Os ingressos podem ser adquiridos ainda com os festeiros na secretaria ou durante as atividades da festa. Depois do almoço, haverá a matinê dançante com Maurício Trintim e grupo Segue o Baile. A programação religiosa será encerrada às 17h com o Terço dos Homens, com a participação da Legião de Maria e outros movimentos pastorais seguidos da bênção do Santíssimo. Os recursos arrecadados durante a festa serão destinados à continuidade das melhorias e reformas necessárias na Igreja Nossa Senhora de Fátima. Fábia Schiller para a tua rádio.
1: Vamos saber como foi a bênção aos animais na cidade de Garibaldi.
4: Na tarde do último sábado, 13 de outubro, junto à capital São Francisco da Igreja Matriz São Pedro, vivemos um momento bonito de fé e gratidão com a bênção dos animais, conduzida pelos freis Edson e Rodrigo. A celebração nos recordou os 800 anos da morte de São Francisco de Assis, santo que nos inspira pelo seu amor, cuidado e respeito por toda a criação. Ainda durante a celebração, ocorreu a abertura da campanha do Outubro Rosa e o resultado do concurso cultural Amigos de São Francisco, promovido pelas rádios Garibaldi e Mais Nova FM, juntamente às escolas de Garibaldi. Na ocasião, o gerente-geral Delano Pieta apresentou o nome dos ganhadores do concurso, sendo eles Sofia De Conte, da Escola Municipal Visconde de Cairu, Eva Marina Eduardo Araújo Martins, da APAI, e Bernardo Brugali, da Escola Municipal Pedro Catani. Que, a exemplo de São Francisco, possamos reconhecer a presença e a bondade de Deus em toda a sua criação. São Francisco de Assis, rogai por nós e por nossos animais. Da tua Rádio Garibaldi, Eduardo Bacon da Silva.

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5: 7:03.
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5: 14 graus. 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

0: Caminhos da Fé aqui pela Rede Tua Rádio, muito obrigado pela companhia de sempre. Nesse último bloco, nós vamos saber as informações da Diocese de Caxias do Sul.
1: 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Estamos no 28º Domingo do Tempo Comum, dias 10 e 11 de outubro de 2026. Vamos aos destaques da Diocese ao longo da semana. Diocese de Caxias do Sul reúne coordenadoras de catequese para planejar as atividades de 2027. No sábado, 3 de outubro, mais de 90 coordenadoras de catequese das paróquias da Diocese de Caxias do Sul estiveram reunidas no seu segundo encontro do ano de 2026. A atividade no Centro Diocesano de Formação Pastoral, em Caxias, reuniu as lideranças para um dia de alinhamento, planejamento e atualização das diretrizes da iniciação à vida cristã e da legislação de proteção de menores. As atividades foram iniciadas com um momento de espiritualidade a partir da leitura orante do Evangelho de Mateus, no qual os participantes refletiram sobre a pergunta de Jesus aos discípulos: quem dizeis que eu sou? A reflexão serviu de base para aprofundar o compromisso social e comunitário dos catequistas com a missão da Igreja. Durante a programação, o vigário-geral e coordenador da ação evangelizadora da Diocese, Padre Leonardo Inácio Pereira, apresentou as novas diretrizes gerais da ação evangelizadora da Igreja no Brasil, 2026-2032, destacando a necessidade de os catequistas se apropriarem deste documento. Além disso, ressaltou o caminho que está sendo trilhado pela Diocese de Caxias do Sul para a elaboração do novo Plano Diocesano da Ação Evangelizadora e a importância de que todas as paróquias realizem até o dia 17 de dezembro suas assembleias paroquiais, que são espaços destinados à escuta comunitária e à definição das prioridades locais. Outra pauta do encontro foi a apresentação dos documentos e fichas de inscrição para os catequizandos. Conduzida pelo padre Leonardo e pela coordenadora diocesana da Iniciação à Vida Cristã, Margarete Bedin Menegatti. Os novos formulários devem ser arquivados em local seguro nas paróquias, com acesso restrito às coordenações, atendendo às exigências da Lei Geral da Proteção de Dados. Além disso, foram introduzidos o termo de compromisso e o termo de transferência. Toda a nova documentação foi fundamentada nos parâmetros do Estatuto da Criança e do Adolescente e nas orientações da Comissão Diocesana de Tutela de Menores e Pessoas Vulneráveis. A reunião também serviu para definir etapas importantes do calendário diocesano. Foi anunciado que no dia 29 de novembro de 2026, na Catedral Diocesana, 8 catequistas serão confirmados no Ministério de Catequista. Na sequência, a organização apresentou a tabela de custos das etapas da catequese e o calendário diocesano para 2027, permitindo que as equipes locais iniciem o planejamento financeiro e operacional com antecedência.
2: Primeiramente, ficamos muito felizes com a participação de muitas coordenadoras. Nós estávamos em quase 90 coordenadoras aqui da Diocese de Caxias do Sul, e isso nos deixa feliz, porque elas vêm para que a gente possa fazer um trabalho e também favorecer as famílias e os catequizandos da nossa diocese. Também nós planejamos e fizemos a organização do planejamento do ano de 2027, a nível de subsídios, a nível de inscrições da catequese, início e término da catequese, retiros de catequizandos, encontros de pais, e com isso as coordenadoras ficaram bem contentes em fazer esse processo junto com a coordenação da Iniciação à Vida Cristã. O padre Leonardo Pereira também esteve presente e nos ajudou nesta reunião, neste encontro, para organizarmos 2027. A importância de reunirmos catequistas é que nós nos fortalecemos enquanto diocese, enquanto sinodalidade, enquanto visita a outros locais da nossa diocese. Também favorece a partilha. O que uma comunidade, uma paróquia está fazendo, nos fortalece nessa questão também. de acolher outras sugestões, de ver o que está funcionando, o que não está. Então, essa partilha, essa sinodalidade e essa unidade da diocese, nós estamos vendo que está sendo um processo válido e bem gostoso de se fazer.
1: Diocese de Caxias do Sul disponibiliza roteiro para a realização das assembleias paroquiais da Ação Evangelizadora. A coordenação da Ação Evangelizadora da Diocese de Caxias do Sul disponibiliza em formato digital o roteiro para a realização das assembleias paroquiais da Ação Evangelizadora. A etapa faz parte do caminho para a elaboração do Plano Diocesano de Pastoral, que iniciou com a escuta das realidades das comunidades e paróquias, recepção das novas diretrizes da Igreja no Brasil e agora apontamentos de prioridades para os chamados caminhos da missão. O roteiro para a realização das assembleias aponta para a realização do encontro de escuta e reflexão em cada uma das paróquias até o dia 18 de dezembro de 2026. Organizado pela equipe de redação do Plano Diocesano e pela equipe de coordenação da Ação Evangelizadora, o documento prevê a convocação, acolhida, momento de oração, recordação do caminho pastoral já realizado pela paróquia, na matriz e comunidades, além do exercício da conversa no espírito, em grupos, com o objetivo de elencar prioridades em 5 temas que estão interligados: animação bíblica da pastoral, iniciação à vida cristã, comunidades de discípulos missionários, liturgia e piedade popular e serviço à vida plena. A equipe prevê a realização da assembleia paroquial num espaço de pelo menos 3 horas, oferecendo também um vídeo com uma breve explicação sobre as diretrizes gerais da Ação Evangelizadora da Igreja no Brasil 2026-2032, que é o documento 114 da CNBB. O pedido é que até 20 de dezembro, os secretários dos conselhos paroquiais de pastoral responsáveis por registrar as prioridades elencadas nos grupos de trabalho da Assembleia enviem as informações por e-mail para a coordenação da Ação Evangelizadora da Diocese. Os relatórios das Assembleias Paroquiais vão colaborar com a redação do novo Plano da Ação Evangelizadora, que tem lançamento previsto para maio de 2027. O roteiro para a realização da Assembleia Paroquial pode ser baixado em PDF no site www.diocesedecaxias.org.br/download. Diocese de Caxias do Sul prepara o 46º Encontro de Zeladoras de Capelinha para o dia 12 de outubro. A Pastoral Vocacional da Diocese de Caxias do Sul vai realizar na próxima segunda-feira, 12 de outubro, solenidade de Nossa Senhora da Conceição Aparecida, o 46º Encontro Diocesano de Zeladoras de Capelinha. Como já é tradicional, o evento vai acontecer no Seminário Aparecida e deve reunir mais de 1.000 zeladoras que atuam nas paróquias e comunidades da região. Neste ano de 2026, a principal mudança é o horário do encontro. Antes realizada pela manhã, a atividade na próxima segunda-feira inicia 1h30 da tarde e segue até às 18 horas, com entrada franca. A missa, às 17 horas, será presidida por Dom José Gislon, nosso bispo diocesano, e terá a instituição do seminarista Leonardo Velho Soares no Ministério de Acólito, marcando mais um passo do jovem em direção ao sacerdócio. Confira o convite do coordenador da Pastoral Vocacional, Padre Luciano Dalmolin.
3: Queridas zeladoras de capelinha, se aproxima o dia 12 de outubro e nós temos um convite muito especial a você. Aqui no Seminário Aparecida, o 46º Encontro Diocesano de Zeladoras de Capelinha. Por isso, queremos contar com a sua presença a partir da 1h30 da tarde. Você está convidada a vir e participar desse momento de fé, de comunhão e também de renovação dessa missão tão importante que você realiza junto às famílias, comunidades e paróquias da nossa diocese. Nós temos uma programação toda especial que vai acontecer neste ano somente na parte da tarde, iniciando a 1h30 e concluindo por volta das 18 horas. Não é necessário trazer alimentos, pois aqui no próprio evento nós forneceremos. E nós pedimos também que cada uma de vocês possa confirmar a presença na sua paróquia. Lá serão organizados os grupos para o deslocamento, para a vinda até o seminário Aparecida. Contamos com a sua presença. Deus abençoe a sua missão.

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0: Rosa Bênção, do Frei Jaime Bêtega.
1: E no final do Caminhos da Fé, nós nos encontramos para este momento de bênção. Seguimos Jesus. Nossa fé nos faz caminhar. Queremos andar nos caminhos do mundo, do jeito de Francisco de Assis, com a paz e o bem no coração, com o desejo de uma vida nova, com a certeza de que, com a paz e com o bem, nós somos capazes, então, de construir a santa alegria. Vivamos intensamente a vida. Caminhar é preciso. Caminhar do jeito de Francisco no seguimento a Jesus Cristo é uma oportunidade única. Sejamos caminheiros da fé. Sigamos os caminhos da fé, para que tenhamos sempre muita paz, muita luz, muita esperança. O mundo aguarda pelo nosso testemunho. Nem tudo na vida dá certo, mas tudo pode ensinar, inspirar e nos fazer amadurecer. É com muito amor que nos caminhos do mundo nós vamos continuar este dom maravilhoso chamado vida. Nada é maior do que a vida. E a vida precisa ser abraçada, sentida, amada. A vida deve ser uma resposta de amor, porque Ele deu a vida por amor a nós. Sejamos capazes de abraçar os que estão ao nosso lado, mas não percamos de vista jamais o infinito. Caminhos da fé. Que a bênção de Deus nos acompanhe, por intercessão de São Francisco de Assis. Desça sobre todos a bênção de Deus, Pai, Filho e Espírito Santo. Amém. Paz e bem. Santa alegria.
0: 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Bom dia, bom domingo a todos.

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11: 7:24.
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0: 14 graus.
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4: 7:28.
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12: 15 graus.
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5: 7:31.
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5: 15 graus.

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0: Bom dia, do Edmilson.
1: Bom dia, da Bianca.
0: Estamos dando início a mais um programa do ECC, o Encontro de Casais com Cristo, da paróquia Nossa Senhora de Fátima.
1: Floquinhos de carinho. Havia uma pequena aldeia onde o dinheiro não entrava. Tudo que as pessoas compravam, tudo que era cultivado e produzido por cada um era trocado. A coisa mais importante, a coisa mais valiosa era a amizade. Quem nada produzia, quem não possuía coisas que podem ser trocadas por alimentos ou utensílios, dava seu carinho. O carinho era simbolizado por um floquinho de algodão. Muitas vezes era normal que as pessoas trocassem floquinhos sem querer nada em troca. As pessoas davam o seu carinho, pois sabia que recebiam outros no outro momento ou outro dia. Um dia, uma velha muito má, que vivia fora da aldeia, convenceu um pequeno garoto a não dar mais seus floquinhos. Desta forma, ele seria a pessoa mais rica da cidade e teria o que quisesse. Iludido pelas palavras da malvada, o menino, que era uma pessoa mais popular e querida da aldeia, passou a juntar carinhos e, pouquíssimo tempo, a sua casa estava repleta de floquinhos, ficando até difícil circular dentro dela. Daí então, quando a cidade já estava praticamente sem floquinhos, as pessoas começaram a guardar pouco carinho que tinham e toda a harmonia da cidade desapareceu. Surgiram a ganância, a desconfiança, o primeiro roubo, o ódio, a discórdia. As pessoas se xingaram pela primeira vez e passaram a ignorar-se pelas ruas. Como era o mais querido da cidade, o garoto foi o primeiro a sentir-se triste sozinho, o que fez o menino procurar a velha para perguntar-lhe e dizer-lhe se aquilo fazia parte da riqueza que acumulara. Não a encontrando mais, ele tomou uma decisão, pegou uma grande cariola, colocou todos os seus floquinhos em cima e caminhou por toda a cidade distribuindo aleatoriamente seu carrinho. Apenas dizia: obrigado por receber meu carinho. Assim, sem medo de acabar seus floquinhos, ele distribuiu até o último carinho, sem receber um só de volta. Sem que tivesse tempo de sentir-se sozinho e triste novamente, alguém caminhou até ele e deu seu carinho. Um outro fez o mesmo, mais outro, até que definitivamente a aldeia voltou ao normal. Sem que tivesse tempo, nunca devemos fazer as coisas pensando em receber em troca, mas devemos fazer sempre. Lembrar que um amigo existe é uma coisa muito importante do que cobrar dos outros que se lembrem de você, pois assim você estará querendo acumular amizades sem fazer o seu papel de amigo. Receber carinho é muito bom, é o simples gesto de lembrar que um amigo existe e é a forma mais simples de fazê-lo.
0: Aniversariantes da semana.

0: No dia 11, comemoram o aniversário de casamento o casal Daniel e Gilza de Souza. No dia 12, estará de aniversário Francisco Drum. No dia 14, estará de aniversário Fabrício Souza. No dia 15, estarão de aniversário Janete Souza Maciel, também Diana Canigoski e Alex Nunes. Parabéns a todos. No próximo domingo, dia 18 de outubro, convidamos a todos para participar da missa a cargo do ECC, às 19 horas, na paróquia Nossa Senhora de Fátima. 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
1: Cremos na vida, cremos no amor, cremos na família. Bom domingo a todos!

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Neste rancho, o pajador é sempre quem arremata e que também se arrebata com carinho e com amor. No campechano calor do velho fogão jesuíta, isso porque ele acredita na sua filosofia de que a vida com poesia fica muito mais bonita. Trago no sangue a violência de charruas e minuanos que andaram 300 anos domando a nossa querência. Mas nem mesmo essa tendência e a ânsia de liberdade pode ofuscar a verdade de que esse mundo perece porque insiste e permanece sem cultuar fraternidade. Entre os bem-aventurados, dos quais fala o Evangelho, eu vejo no mundo velho os poetas predestinados, eles que foram tocados pela graça soberana. Mas a verdade pampiana desta minha alma irrequieta é que poeta nasce poeta, e poeta é o Mário Quintana. Seria poeta na Lua, Netuno, Saturno ou Marte. Ele é poeta em qualquer parte, no campo, cidade ou rua. Mas a culpa não é sua, porém das musas diletas que fazem reuniões secretas no meio das noites calmas e gravam marcas nas almas daqueles que vão ser poetas. Não existem dois Quintanas no sistema planetário. Existe somente um Mário nas geografias humanas. E por entre as venezianas entra o sol na sua janela, e sua alma é uma gamela na soledade serena.

das poesias. Cheguei à concha da orelha, à concha do caracol, e escutei em si bemol um som que minha alma espelha. Depois minha alma se ajoelha, pois entre as vozes havia uma que eu não compreendia e que afinal compreendi, e ao compreender refleti que era a minha voz que eu ouvia. E as coisas que perguntava, e as coisas que ela dizia, e que ninguém respondia, porque o fôlego faltava. Depois eu me conformava, porque o poeta tem mil vidas, vidas de vozes perdidas, da gente que vira as costas para não ouvir as respostas que nunca são respondidas. No jogo do tudo ou nada, em que o homem sempre insiste, a vida é chama que resiste, mas pode ser apagada. Vai de parada em parada para chegar até o centro da gente. Então me concentro e acreditar me disponho, que se a vida é apenas sonho, sonhar é acordar pra dentro. O autorretrato que faço, guiado pelo instinto, quando de nuvens me pinto, passo a passo e traço a traço, não vai criar-me embaraço, e a ti não cria tão pouco, pois se o mundo é um búzio oco, será no final da andança um retrato de criança desenhado por um louco. Será belo o fim do mundo. Tu perguntas, não respondo. A resposta não escondo, porque eu também me confundo, porque também me aprofundo estudando teus estilos, até que um dia tranquilos sejamos a paz sem mágoa, o tanque, o sorriso d'água, a noite, o canto dos grilos. E aquela moeda solar que tem a efígie do touro, do rei sol, a moeda de ouro que tudo pode comprar, que tudo pode pagar, até as orgias pagãs, porque as entidades sãs estão acima de orgias e as transformam em poesias, no sorriso das manhãs. E a outra, a moeda lunar das noites de serenata, que chama as moedas de pratas que os poetas podem gastar, mas nunca podem manchar, nem com farra ou com orgia, pois ela é o véu da poesia, que do céu ninguém arranca. Ela é a lua, a rosa branca, do véu da Virgem Maria. Não vou traçar paralelo, amigo Mário Quintana, entre a poesia pampiana de versos rudes e singelos, com esses teus versos tão belos, apenas enaltecê-los, pois são os mesmos sinuelos do mesmo encanto de amor, um das pétalas da flor, outro de lonca com pelos. Teu verso é uma contra-imagem traduzida no contorno, que não precisa suborno, porque ele próprio é mensagem, porque ele próprio é paisagem que se traduz em poesia. O meu é a musa bravia, que ora reflete a lonjura, ora reflete a ternura da vaca lambendo a cria. O termo regionalismo a mim sempre causou asco, pois na terra do churrasco preferimos nativismo, o mesmo universalismo que pertence ao mundo inteiro. E eu pergunto ao companheiro, nesse meu tom informal, o que é mais universal?

de um berro de um terneiro. E o pajador missioneiro do garrão do continente, cujo verso é diferente, porque é um verso galponeiro, é Quintana, companheira, frincha da mesma janela. Porque se a poesia é bela, se tem graça e tem entono, a poesia não tem dono, é de quem se adonar dela. E quando este mundo arrasado pelo fogo da loucura, desnorteada criatura, todo este mundo queimado, mestre, eu irei ao teu lado, ordenança de poesias, tu cantando as geometrias que fazes com teu talento, e eu, pajador, me contento namorando as três Marias.

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3: Bom dia, ouvintes da tua Rádio Fátima. Hoje vamos refletir a mensagem A Vida. Nem sempre a vida segue o roteiro que escrevemos. Muitas vezes ela muda as cenas, troca os personagens e muda o final que imaginávamos. E mesmo assim, há um sentido escondido em cada mudança. Algumas vezes ela nos presenteia com o que sempre sonhamos. Outras nos leva por caminhos que jamais escolheríamos, mas que revelam forças que não sabíamos ter. A vida, com seus altos e baixos, é um mestre silencioso. Ensina a esperar quando queremos correr, a soltar quando tentamos segurar e a confiar mesmo sem enxergar o destino. No fundo, cada desvio carrega um pedaço da nossa transformação. E cedo ou tarde, descobrimos que nada foi por acaso, porque de um jeito ou de outro, tudo nos conduz ao nosso melhor. Se tudo na vida fosse só alegria, não daríamos valor à felicidade. Às vezes, é preciso chorar para sabermos o quanto é bom sorrir. É preciso sentir saudade para sabermos o quanto gostamos de alguém. Quando temos tudo na vida, nada parece ter valor. Por isso, viva hoje e esqueça o ontem e deixe Deus decidir o amanhã. Pela Pastoral Familiar, Márcia Silva Camargo.
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8: 8 horas e 10 minutos.

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1: 15 graus.
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0: Minha saudação aos aniversariantes do Clube da Amizade e a todos os nascidos nesta data. A todos vocês quero recordar a grandiosidade do dom da vida. Viver é dom de Deus. Assim, o segredo da felicidade está em encontrar o sentido deste dom e investir tudo nele. Quem assim procede vive feliz e contribui para a felicidade dos outros.
1: Parabéns a você, aniversariante do dia 11 de outubro. Em São Jorge, Arley Froze recebe os parabéns da esposa Simone e das filhas Aline e Analice. Em São Jorge, Cedicleia Pecati recebe os parabéns dos pais Celito e Odília e do irmão Sidmar. Em Vacaria, Daniela Rodrigues Paim recebe os parabéns do esposo, da mãe, dos irmãos, dos amigos e demais familiares. Em Esmeralda, Ednilson Cordeiro Paim recebe os parabéns da esposa Célia, dos filhos Eduardo, Nicole, da mãe e irmãos. Em Campestre da Serra, Idalema Fiaming Bresolin recebe os parabéns do seu esposo Pedro Lauro, dos filhos e netos. Em Vacaria, Manuela Lorenzetti Mossoi recebe os parabéns dos avós, pais e da madrinha Luana. Em São Jorge, Maria Reginato recebe os parabéns do esposo Danilo e dos filhos. Em São Marcos, Marta Justina Capelin Rison recebe os parabéns do esposo e dos filhos. Em Vacaria, Nilza Terezinha Seron Castelassi recebe os parabéns do esposo, dos filhos e familiares. Em Bom Jesus, Noeli Alves Pereira recebe os parabéns dos filhos. Em Paraí, Regina Pessini Eco recebe os parabéns dos familiares. Em Campestre da Serra, Tamires Beatriz Williams recebe os parabéns dos pais, dos irmãos e do esposo Bruno. Em Caxias do Sul, Zélia Sandri recebe os parabéns dos familiares. Felicidade a você, aniversariante, receba o carinho da tua Rádio Fátima.
0: Com a alegria de compartilhar com vocês esta data, invoco sobre todos a bênção do Deus da vida. Ele que é Pai, Filho e Espírito Santo. Vivam a vida intensamente e parabéns.
2: Atenção, meus amigos. Hoje eu tenho uma encomenda muito especial para entregar. E vou confessar uma coisa. Nunca vi uma encomenda tão diferente. Destinatário, todas as pessoas que um dia já foram crianças. Conteúdo, 5 presentes que nenhuma loja consegue vender. Você já recebeu um presente que não custou dinheiro, mas que ficou guardado no coração? Talvez um abraço, uma conversa ou uma lembrança. Queridos irmãos e irmãs, Shalom! Eu sou a Gisele Camargo e estou em mais um programa do Movimento de Cursilhos, representando a paróquia Nossa Senhora da Glória. E amanhã vamos celebrar 2 datas muito especiais: o Dia das Crianças e a Festa de Nossa Senhora Aparecida, nossa querida padroeira. E para celebrar, vamos abrir juntos uma caixa imaginária com 5 presentes muito especiais. O primeiro presente é um relógio. Mas que coisa estranha, ele não tem ponteiros. Sabe por quê? Porque representa um dos presentes mais valiosos que podemos oferecer, nosso tempo. Imagine uma criança perguntando: pai, você pode brincar comigo? Agora não, estou ocupado. Alguns minutos depois: e agora, pai, você pode? Só um pouquinho, tenho muita coisa para fazer. Quem tem filhos ou netos sabe como isso acontece, né? A vida é corrida, as responsabilidades se acumulam. Quando você lembra da tua infância, do que sente mais saudade? Dos presentes caros? Ou daquela pessoa que sentava no chão para brincar com você? Talvez sua lembrança mais bonita seja uma tarde na casa dos seus avós, uma história antes de dormir ou alguém que parou para te dar atenção. Meus amigos, as crianças crescem e a infância não fica esperando a nossa agenda melhorar. Nesse Dia das Crianças, ofereça algo que nenhuma loja vende: o teu tempo, tua presença, tua atenção. Porque o tempo dedicado a quem amamos nunca é perdido. Vamos abrir o segundo presente agora? É um desenho. Nesse desenho tem uma casa que parece assim estar flutuando, um cachorro que é quase do tamanho de um cavalo e um sol pintado de azul. No cantinho está escrito: fiz para você. Quem nunca recebeu um desenho assim? Às vezes nem sabemos o que a criança desenhou, mas ela entrega toda orgulhosa. E sabe que esse desenho nos ensina que uma criança não precisa fazer tudo perfeitamente para merecer amor e reconhecimento. Ela precisa brincar, aprender, errar e principalmente ser acolhida. Vivemos em um mundo que cobra resultados cada vez mais cedo, mas precisamos permitir que nossas crianças sejam crianças. Jesus nos deixou uma mensagem muito bonita. Deixai vir a mim as crianças. Nem todas as crianças terão presentes amanhã. Algumas enfrentam a pobreza, a doença, violência, falta de carinho. Por isso, celebrar o Dia das Crianças também significa lembrar de toda criança. Toda criança merece proteção, respeito e uma infância digna. Uma sociedade que cuida das suas crianças está cuidando do seu próprio futuro. Agora encontramos um presente curioso. Um pequeno pedaço de tecido. E sabe o que ele me faz lembrar? Um colo de mãe. Ai, aquele abraço que a criança encosta a cabeça e parece que todos os problemas desaparecem. Quem nunca ouviu uma criança chorando, chamando? Mãe! Às vezes, ela não precisa que alguém resolva o problema. Ela só precisa se sentir protegida. E esse amor também pode vir dos pais, dos avós, de tantas pessoas que assumem essa missão de cuidar. É justamente esse sentimento que nos ajuda a compreender a devoção do nosso povo brasileiro em Nossa Senhora Aparecida. Maria é mãe de Jesus e para nós católicos também representa essa presença materna na caminhada da fé. Talvez você se lembre de uma imagem de Nossa Senhora na casa dos seus avós ou de alguém que lhe ensinou ainda na infância a confiar na intercessão de Maria. E tudo isso nos recorda uma verdade. O amor verdadeiro não é aquele que apenas diz que ama, é aquele que cuida. E agora chegamos a um presente diferente, um pequeno pedaço de rede de pescador. Mas o que será que isso tem a ver com Nossa Senhora Aparecida? Para entender, vamos voltar lá no ano de 1717. Às margens do Rio Paraíba, três pescadores realizavam seu trabalho. Eles precisavam conseguir peixes, mas as redes voltavam sempre vazias. Até que, quando jogaram a rede, encontraram algo inesperado. O corpo de uma pequena imagem de Nossa Senhora da Conceição sem a cabeça. Continuaram e adiante encontraram também a cabeça da imagem. A tradição conta que depois disso a pesca foi abundante e aquela imagem tornou-se o início de uma devoção que atravessaria séculos, Nossa Senhora da Conceição Aparecida, a nossa padroeira. E eu quero chamar a atenção para um detalhe. A imagem foi encontrada quebrada, separada em duas partes, e mesmo assim não perdeu seu valor. Pelo contrário, tornou símbolo de fé e esperança para milhões de brasileiros. E eu fico pensando quantas pessoas também se sentem assim, cansadas, preocupadas, enfrentando problemas, sentindo que a própria vida está em pedaços. A história da Aparecida nos permite lembrar. Mesmo quando alguma coisa parece quebrada, ela não perde necessariamente seu valor, sua capacidade de recomeçar. A fé não faz todos os problemas sumirem, mas pode nos dar forças para continuar. E há algo muito bonito na presença de Maria. E chegamos no quinto presente. É um espelho. Agora imagine que você está olhando para ele. Quem você vê? Um adulto cheio de responsabilidades? Ou uma mãe preocupada, um pai trabalhando, uma avó que já viveu tantas histórias? Pois eu quero te contar um segredo. A pessoa que você está vendo também já foi uma criança. Sim, até aquele adulto mais sério, que parece que nunca teve tempo para brincadeiras, já correu, inventou histórias, caiu, ralou o joelho, levantou e fez alguma travessura. Todos nós já fomos pequenos. E talvez essa seja uma das mensagens mais bonitas do Dia das Crianças para os adultos. Não perder a capacidade de se encantar, de aprender, de rir das coisas simples, de reconhecer os erros e de recomeçar. Porque amadurecer não precisa significar endurecer o coração. Você talvez não possa voltar à infância, mas pode recomeçar, recuperar a capacidade de agradecer, de demonstrar carinho, de acreditar que é sempre possível construir algo melhor. Muito bem, nossa caixa agora está vazia, mas eu quero propor um desafio. Amanhã, ofereça a alguém um presente que não custe dinheiro. Se você convive com crianças, reserve um momento para brincar ou conversar. Se tem filhos adultos, recorde as histórias divertidas da infância. Se seus pais ou avós estão presentes, queira ouvir as suas lembranças da infância. Se conhece alguém que está passando por dificuldades, ofereça um gesto de carinho. É assim que a fé se transforma, em atitude. E nós, cursilistas, sabemos muito bem disso. Nossa missão não termina no cursilho. Ela continua no nosso quarto dia, na família, no trabalho, na comunidade. Porque evangelizar também é cuidar, acolher e amar. Antes de encerrar esse programa, queria fazer um convite muito especial. Anote aí na sua agenda. 15 de novembro, teremos a nossa outreia diocesana na paróquia Nossa Senhora de Fátima. Vamos participar. E assim chegamos ao final do nosso programa. Começamos com uma caixa misteriosa, encontramos nela um relógio, um desenho, um pedaço de tecido, uma rede de pescador e um espelho. 5 objetos simples que nos fizeram lembrar daquilo que realmente importa. O tempo dedicado às pessoas, o cuidado com as crianças, o amor de quem nos protege, a fé que nos sustenta e a pessoa que escolhemos ser a cada dia. Amanhã, muitas crianças receberão presentes, mas eu gostaria que você guardasse uma última reflexão. O brinquedo pode quebrar, a roupa pode deixar de servir, o presente pode até ser esquecido, mas o amor que uma criança recebe pode acompanhá-la por toda a vida. Que Nossa Senhora Aparecida nos inspire a sermos pessoas mais generosas, atentas e comprometidas com o bem. Foi uma alegria muito grande estar com vocês neste programa. Desejo que as crianças tenham um dia muito feliz, com amor e proteção. Que as famílias tenham uma linda celebração com Nossa Senhora. E lembre-se, talvez você não consiga dar ao mundo todos os presentes que gostaria, mas pode oferecer algo que vale muito: o seu amor, o seu exemplo e a sua presença. A nossa caixa ficou vazia, mas espero que o seu coração tenha ficado um pouquinho mais cheio. Um grande abraço a todos. De colores, viva a vida!
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2: 8:47.
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8: 16 graus.
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0: Então, muito bom dia, vacaria, bom dia aos campos de cima da serra, bom dia a você que nos escuta pelas ondas sonoras da 90.5, a tua Rádio Fátima. Eu sou o Luiz Barreto e junto com vocês começo mais um Rincão Brasileiro. É, gente, mais um Rincão Brasileiro neste domingo, dia 11 de outubro de 2026, agora 16 graus a temperatura, hora certa, 9 horas da manhã, 7 minutos. 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É isso aí, gente. Vamos começando o nosso Rincão Brasileiro um pouquinho mais cedo hoje, porque neste domingo está acontecendo a festa aqui de Nossa Senhora de Fátima. Então, a missa, que tradicionalmente acontece às 9 horas da manhã, neste domingo, dia 11 de outubro, acontece às 10 horas. Então, eu fico com vocês aqui até às 10 horas da manhã. Depois, nós acompanhamos a transmissão da Santa Missa e, claro, que logo após a missa, eu sigo com vocês até a 1 hora da tarde. Pois bem, como eu falei, neste domingo, acontecendo a festa de Nossa Senhora de Fátima e, claro, que a tua Rádio Fátima transmite todos os detalhes. Nosso colega Vladimir Fabres já está nos locais da festa, então, trazendo informações pra gente, não é isso, Vladimir? Bom dia!
1: Bom dia, Luiz! Uma alegria a você e também os ouvintes estarmos juntos neste domingo abençoado aqui em Vacaria, neste 11 de outubro, como você muito bem falou, estamos em festa, é a festa da nossa padroeira, padroeira da paróquia, a padroeira da Rádio Fátima, Nossa Senhora de Fátima. E tivemos aí uma novena muito participativa ontem, uma celebração maravilhosa, muito participativa também no encerramento da novena com a coroação de Nossa Senhora de Fátima, uma procissão motorizada maravilhosa também. Muitas pessoas participaram ontem da procissão motorizada e hoje, como você disse, às 10 horas, a missa solene, então, fechando aí a nossa festa de Fátima com esse momento especial que é a missa festiva. Um abraço a todas as comunidades, Luiz, aqui de Vacaria e de Monte Alegre dos Campos, ao todo 29, que já estão chegando aqui em frente à Igreja de Fátima com o seu padroeiro. Vai ser outro momento especial. Cada uma das comunidades está vindo com uma representação com o seu padroeiro e vamos entrar em procissão todos juntos aqui com Nossa Senhora de Fátima logo mais às 10 horas. Mas neste momento fala aqui da churrasqueira. Atenção, você que ainda está nos ouvindo aí, não sabe o que vai fazer nesse domingo em termos de almoço. Então eu tenho uma orientação muito boa para você. Temos alguns espetos de carne ainda à disposição aqui na churrasqueira de Fátima. Nosso incansável Naclides Pai, que é o coordenador aqui da churrasqueira, do almoço que eu vou ter no salão. Não é isso, Pai? Bom dia, que alegria sempre falar contigo.
2: Bom dia, Vladimir, bom dia, ouvintes, bom dia, paroquianos. É, realmente, nós estamos aqui já na raspa, como diz na gíria. Mas temos ainda carne, sim, nós temos ainda uns espetos de carne, de churrasco, um pouco, temos frango também. Então, qualquer coisa que precisar, venha, vamos contribuir conosco e no intuito de com esse recurso todo nós darmos uma melhora na nossa igreja, que é o que está, o objetivo desse evento, dessa festa, é de nós arrecadarmos recursos para nós fazer uma manutenção, uma melhora na igreja, que já foi feito a cobertura, agora nós precisamos na estrutura da igreja. E quanto a isso, nós vamos, é o meio de fazer uma integração. Isso que nós temos, ver o pessoal que demonstrar interesse em querer almoçar aqui, ainda temos alguns ingressos, R$60, é um valor insignificante pelo que a gente vai disponibilizar. E venham, não digo que vamos ter para todo mundo que demonstrar interesse, mas aqueles que vierem, alguns primeiros, ainda nós vamos ter churrasco e vamos ter ingresso para essa festa.
1: Então temos duas opções, quem quiser levar churrasco, tem galeta e linguiça campeira ainda?
2: Tudo, continua tendo um pouquinho dedicado, nós temos ainda uma resteva, como diz na gira, mas de tudo, de galeto, de de linguiça e também de churrasco.
1: Para levar para casa, mas são poucos espetos. Você que está nos ouvindo, vem aqui na Churrasqueira de Fátima que você certamente vai escolher uma boa carne ou galeta ou linguiça campeira, o que quiser levar, tem à sua disposição aqui. E depois o almoço aí, R$60, como você disse, mas também poucos ingressos. O pessoal pode vir agora aqui,
2: pode,
1: aqui
2: o pessoal já está aqui, né? Pode, o pessoal já estão aqui, já estão fazendo, pode ter, com certeza, ou nos ligar, se eles têm o telefone, que para a gente faz a reserva.
1: Exatamente. E o importante é isso aí, celebrar em comunidade, né, pai?
2: Sem dúvida.
1: Nós temos que, vocês aqui são mais de 50 pessoas voluntárias, se doando. A gente também, né, vive e alimenta a nossa fé e motiva a nossa vida, que vale a pena viver, quando a gente também pensa e se doa para a comunidade, não,
2: mas,
1: né, pai?
2: Sem dúvida, sem dúvida. Nós somos, no setor, nós somos da nossa paróquia, a nossa santa que nos abençoa, que sempre que nós fizemos os eventos, sempre deu tudo certo. E nós precisamos disso. Nós vamos alimentar também o nosso espírito, vamos ter que fazer, colaborar com as entidades. Nós necessitamos disso. Hoje em dia é uma dificuldade muito grande se arrumar recursos sem ser da própria comunidade. Tu não vai hoje arrumar recursos de outros fundos, outros fins, e nós também não somos desse sentido de começar a fazer a politicagem sobre isso aí. Nós precisamos, nós como paroquianos, nós como católicos, de fazer o serviço que nós temos que fazer para nós, em volta dos nossos paroquianos. Então, nós paroquianos tão sempre nos assistiram, sempre nos deram para esse respaldo. Vamos fazer mais um, vamos dar mais, vamos fazer um sucesso que está acontecendo, que já está o sucesso toda a festa, mas vamos fazer um encerramento com chave de ouro.
1: Isso aí, Panhão, parabéns pelo teu trabalho, tua equipe aí, e que Nossa Senhora de Fátima abençoe e dê muita saúde para vocês aí.
2: Obrigado, e tudo de bom para você e para os demais.
1: Valeu, obrigado, nosso Naclides Panhão, aqui que é o coordenador Luiz e ouvintes da churrasqueira e também do almoço que será servido, portanto, alguns espetos ainda temos aqui de churrasco, galeta e linguiça campeira para levar para casa, mas tem que vir agora, são menos de 50 espetos, então dá para você ainda levar uma boa carne para o almoço hoje, meio-dia, aqui na fazendo sua reserva na churrasqueira de Fátima. E temos aí em torno de 20, 30 ingressos ainda, Luiz, para almoçar no salão, só R$60. Carne, galeto, linguiça campeira, salada, também tem aí a cuca que vai ser servida no almoço ao meio-dia. Portanto, é a nossa festa de Fátima. Estou aqui na área da churrasqueira do salão, que já está movimentada, mas daqui a pouco falo da igreja, porque às 10 horas temos a missa festiva, Luiz.
0: Muito bem, obrigado, colega Vladimir Fabres, trazendo as informações realmente sobre a festa de Nossa Senhora de Fátima, que acontece neste domingo, dia 11 de outubro. 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Pois bem, nosso colega Vladimir Fabres volta daqui a pouco falando realmente sobre a festa de Nossa Senhora de Fátima. Como ele falou, a programação começa às 10 horas da manhã com a missa que conta com a participação de 29 paróquias. Também na programação social tem alguns ingressos para o almoço no valor de R$60, que inclui churrasco, galeto, linguiça. Também tem o tradicional churrasco aqui da paróquia de Fátima, acontece todo domingo, todo segundo domingo de cada mês. Nesse segundo domingo, dia 11, também não é diferente. Tem poucos espetos, então você que se interessa em adquirir aqui o churrasco de Fátima, é só chegar ali na churrasqueira e adquirir seu ingresso, mas corre porque tem poucas unidades, assim como também tem poucas unidades para o almoço, que será servido aqui no salão durante a festa, no valor de R$60, pão, salada, churrasco, também poucos ingressos disponíveis. Após o almoço, também haverá matinê dançante com o Maurício Trentinho e grupo Segue o Baile, e às 5 horas da tarde, o Terço dos Homens, Legião de Maria, Devotos e outros movimentos, seguidos da Bênção do Santíssimo. Lembrando que todos os recursos arrecadados serão destinados à continuidade das melhoras na Igreja de Fátima. 9h16, a hora certa, 9h16, 16 graus também a temperatura. Vamos abrindo a programação musical do nosso Rincão Brasileiro com os Mirins e o Regresso do Carreteiro.

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11: 9h24, a hora certa, 16 graus a temperatura. Voltamos para mais um bloco então do nosso Rincão Brasileiro neste domingo, 11 de outubro de 2026, por aqui com o apoio de Trilegal. 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Vamos lá, gente. Pode ligar aqui, falar com a gente, com os nossos estúdios no 3231-7500 ou manda tua mensagem de texto, manda teu áudio no WhatsApp 549-9993-4202. Nosso WhatsApp 549 999 993-4202. Faz tua participação, pede tua música, manda o teu abraço e participa da nossa programação, então, neste domingão. Nós ficamos juntos aqui até as 10 horas da manhã. Logo após das 10, temos a Santa Missa, que será transmitida aqui também pela nossa equipe. E claro que depois da Santa Missa, a gente retorna por aqui com o Rincão Brasileiro até a 1 hora da tarde. Quero mandar um abraço pro meu amigo Everton Santos, que tá na sintonia. Um ótimo, abençoado domingo de paz e bem para você também, meu amigo. Quer ouvir o Junei Bertucci e Adelara Bertucci, o Cambicho de Baile? Nosso amigo que está na sintonia e logo após estará participando da missa da festa de Nossa Senhora de Fátima. Que maravilha, meu amigo, que maravilha. Vamos trazendo então o Adelar Bertucci, Junei Bertucci, os Bertucci, Cambicho de Baile. Na sequência vem Porca Véia, lembranças a pedido aqui do nosso ouvinte, deixou o recado. Alô, meu amigo, bom dia.
12: Bom dia, Rádio Fátima. Aqui é o Elias de Carlos Godoy do bairro São José. Eu gostaria de escutar uma música do Porca Velha, a Lembrança, e mandar para oferecer para minha esposa Daniela Rodrigues Paim, que hoje está completando mais uma data de sua vida. Os parabéns para ela e para vocês aí da rádio aí. Tá bom? Obrigado.
11: Grande abraço, meu amigo Elias, obrigado pela sintonia, um abraço todo especial aí pra nossa amiga Dani Paim, também junto com a gente, um feliz aniversário, muitos anos de vida, saúde, paz, muitas realizações, sempre a gente traz também Porca Véia, lembranças na sequência aqui do nosso Rincão Brasileiro, mas antes vamos ao primeiro sorteio do Tri Legal Tia de hoje. O prêmio de 50 mil reais saiu para duas ganhadoras, a Maria de Venâncio Aires e a Nicole de Garibaldi. As primeiras 15 rodadas de 5 mil reais, cara, saíram para Passo Fundo, Venâncio Aires, Uruguaiana, Pelotas, Canguçu, Venâncio Aires, Santana do Livramento, Arroio Grande, Soledade, Garibaldi, Santa Rosa, Santa Cruz do Sul, Agudo, Caxias do Sul e São Borja. Confira daqui a pouco o ganhador ou os ganhadores do segundo sorteio de hoje, 50 mil reais no Tri Legal Tchê. Logo, logo a gente faz esse baita sorteio, com certeza. Agora sim, Adelar Bertucci, os Bertucci, Cambicho de Baile, depois tem Porca Véia, lembranças.

0: Aí, porca véia, lembranças, é mais sucesso chegando aqui no Rincão Brasileiro. 16 graus a temperatura, 9 horas da manhã com 35 minutos, a hora certa. Vamos seguindo por aqui, eu quero mandar um abraço pra minha amiga Neura, lá no bairro Pradense, na sintonia. Grande abraço, Neura. Quer ouvir o grande Florentino Rezende, Saudades da Minha Terra, que é a próxima música, então, que eu trago aqui. Depois tem o pedido aqui do nosso amigo Lauro, deixou o recado. Alô, meu amigo, bom dia!
1: Bom dia, meu amigo Luiz, tudo bom? Eu queria a música do grupo do Porca Véia, Luz do Meu Rancho, oferecer pra minha companheira Joana. Tá, tudo bom aí, bom domingo aí pra ti, feriadão, tá, Luiz?
0: E igualmente, meu amigo, um ótimo domingo, um ótimo feriado. Vamos trazendo Porca Véia e a Luz do Meu Rancho também.

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7: 9:46, a hora certa, 9:46, portanto, 14 minutos faltando para as 10:00 da manhã, 16 graus a temperatura. 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Gente, vamos, então, abrindo aqui a reta final da nossa primeira hora, porque agora às 10:00 da manhã nós temos a missa festiva, porque neste domingo, dia 11 de outubro, acontece a festa de Nossa Senhora de Fátima. E claro que a tua Rádio Fátima traz todos os detalhes dessa grandiosa festa com o nosso colega Vladimir Fabris, que volta a falar diretamente agora, então, da Igreja Nossa Senhora de Fátima. Não é isso, Vladimir?
8: Exatamente, estamos aqui no interior da Igreja de Fátima, estou aqui com o Frei Protásio, nosso pároco, as comunidades de Vacaria e também de Monte Alegre dos Campos, que fazem parte da paróquia, já estão aqui com o seu padroeiro. Vai ser um momento especial, o encerramento da nossa grande festa de Fátima neste domingo, e que a gente ontem, vamos começar por ontem, procissão motorizada, encerramento da novena, coração de Nossa Senhora de Fátima, foi maravilhosa, e maravilhosa também a participação da comunidade. Frei Protásio, paz e bem, meu irmão.
9: Paz e bem, saúdo a todos com muita alegria, bem como tu disse, ontem de noite, de fato, aliás, de tarde também, tivemos um momento muito devocional, com a procissão, enfim, com a acolhida do povo, por onde Nossa Senhora passou, assim, com emoção, as pessoas acenavam e receberam a bênção. E de noite, então, a coroação de a missa e a coroação de Nossa Senhora, uma presença grande, muita gente em pé, inclusive na igreja, que não é comum nessa igreja, né, do tamanho.
8: Porque é grande a nossa igreja.
9: É verdade. Então, foi emocionante quando as mães, todos os catequizandos, fizeram uma coroação, assim, de uma beleza, assim, encantadora, mostrando como que a grande beleza de Deus, na verdade, né? Isto. Inclusive as mães que batizaram seus filhos durante esse ano, trazendo já seus pequeninhos também, como pequenas pérolas na coroa de Nossa Senhora. E hoje, então, né, a missa, às 10 horas, sempre temos um pequeno probleminha com o horário das missas. Eu penso que para o ano que vem vamos ter que fazer a missa às 9 horas, porque o nosso povo, e é um sinal bom por um lado, está no automático e chega na missa às 9. Então, dificilmente fica aguardando até às 10 horas. Mas as comunidades estão chegando também, do interior, enfim, será um dia muito bonito, o tempo está ajudando também. Então, convido para que possam se envolver e participar com esta grandiosa festa.
8: E às 5 horas da tarde teremos o terço, então, Frei Protásio?
9: Sim, o terço e a bênção do Santíssimo também. É o terço que vai ser puxado, ou seja, coordenado pelo terço dos homens e pela Legião de Maria. E depois do terço, então, a bênção do Santíssimo, concluindo os festejos desta 67ª festa da padroeira Nossa Senhora de Fátima.
8: Estamos aqui visualizando o interior da Igreja de Fátima. Que momento bonito isso aqui, cada uma das 29 comunidades com seu padroeiro. É isso que a gente precisa mais do que nunca nos dias atuais, viver em comunidade, fortalecer a nossa fé também na comunidade, né, Frei Protásio?
9: Eu acho que é um valor que tem que ser reforçado a todo momento, porque a humanidade, a sociedade caminha cada vez mais para uma vida individual, individualista, sem se importar. E o espírito comunitário, ele é o que promove a união, a amizade, o respeito. Então, é um valor inegociável, né? Não é uma estratégia de trabalho, é da nossa natureza viver em comunidade.
8: Paz e bem, obrigado. Paz e vamos à nossa missa solene, senhor.
9: Daqui a pouco.
8: Tá bom.
9: Amém.
8: Amém. Valeu. Sr. Luiz, então, já tudo preparado aqui, o pessoal da liturgia, dos cantos, o pessoal das 29 comunidades aqui de Vacaria dos nossos bairros e também as comunidades lá de Monte Alegre dos Campos já estão aqui no interior da Igreja de Fátima com o seu padroeiro. Teremos, então, em seguida a missa solene, a missa festiva do encerramento aí da festa de Fátima, que será transmitida pela tua Rádio Fátima, Luiz.
7: Com certeza, muito obrigado, colega Vladimir Fabris, realmente trazendo as informações da Festa de Fátima, que acontece neste domingo, dia 11 de outubro, aqui com o apoio de Gás HG. 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Então, Eu vou mandando um abraço pra minha amiga Doroti Barbosa, que está junto com a gente aqui na sintonia. Grande abraço, Doroti, que quer ouvir a música Mercedita com o grupo Querência, então, que é a próxima que eu trago na sequência. 8 minutos, como eu falei, faltando para as 10 horas da manhã. Então, ouvimos grupo Querência, Merceditas. Logo após, entramos, então, com a transmissão da Santa Missa, Missa Festiva, da Festa de Nossa Senhora de Fátima, realmente, nesse domingo, dia 11 de outubro. Mas logo após a Santa Missa, eu volto com vocês, então, para a continuação do nosso Rincão Brasileiro, até 1 hora da tarde.

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0: dia, estimados irmãos aqui presentes e aos que nos acompanham através da tua Rádio Fátima, a nossa saudação franciscana de paz e bem.
1: Paz e bem.
0: Intenções desta Santa Missa. Pelo devoto Guilherme Hoffmann Long, para que Nossa Senhora sempre o tenha sob sua proteção. Ação de graças a Nossa Senhora de Fátima, pela saúde das famílias Message, Risati e Zardo, pelos associados e dizimistas da capelinha de Nossa Senhora de Fátima, da zeladora Inês Caríssime, a Nossa Senhora Aparecida, a São Pedro, a São José por graça alcançada, a Nossa Senhora de Fátima a pedido de Lúcia Golim, pela saúde de Guilherme Hoffmann Long, pela saúde de Isabel Long, em agradecimento a Nossa Senhora de Guadalupe por um milagre alcançado, a Nossa Senhora de Fátima, Nossa Senhora de Aparecida, Santo Expedito, Nossa Senhora de Fátima, Nossa Senhora Aparecida, pela saúde de pessoa devota. Falecidos. Falecidos da família Verza Zanotto, Assunta Pelissari Michelon. Falecidos da família Alves Maciel, Carmela Vanazzi Camilo, Jovelino II Camilo, Claudino Schiavon, Terezinha Rigon Schiavon, Clodomiro Ribeiro de Godoy, Elisiário Júlio Godinho, Eduardo Ritter, Serenita Ritter, Oswaldo Ritter, Inês Toffoli, João Borges Pinto, Bernardo Moreira Paz, José Olivo Leti e falecidos da família, Adelar Luiz Leti, Inelve Terezinha Mussato Leti, Thiago Panassol Boff, Luiz Zanotto,

0: Filha de Jesus Peruquim, Pedro Ivan Peruquim, Neiva Borges Paim, Amaro Moreira dos Santos, Idalgina Guerreiro, Antônio Carlos Zanotto, João Narciso Zanotto, Nair Zanotto, Darcy Marques Antunes, Terezinha Nery do Nascimento Antunes, Alcide Citon, Maurício Citon, Lori Citon, Armelinda Suzin Citon, Eduardo Pinto Andreola, Alberico Isidoro Zulian, Verônica Gioconda Zulian, Leovir Nereu Zulian, Emídio Pontel, Dinair Zanotto, Valdemar Primo Zanotto, Juvelina Foreste Zanotto, Elza Boeira Rodrigues, Hildo Baldin, Isolda Pontel Golim, Tereza Servinski, Vicente Caetano Servinski, a pedido da família, Geraldo Jequilim, Irma Salete Giroto Prandi, Joecido Prado Borges, José Ciota, Lúcia Mosquim Ciota, décimo mês de Adão Kramer do Amaral, Laurindo Lidoni, Robson Alves Lidoni, falecidos da família Falavinha e Lidoni, Luiz Carlos Rigon, Helena Castilhos, Marceli Carraro Poleto, Antonella Poleto da Silva, Maria Inês Graneto, Mica, Nair Moreira da Silveira, Arnaldo Becker da Silveira, Ramon Barbosa, Napoleão Vantajo, Balbina do Nascimento Vantajo, Oni Francisco Bittencourt, Oswaldo Alves de Vargas, Otávio Teixeira de Santiago, Leone da Moraes de Santiago, Benta Santiago da Silva, Anísio Moraes de Santiago, Palmira Terezinha Roveda da Silva, Sérgio Didoné, Silvana Paim Bernardi, Valdir Antônio Fontana, Valentim Citon, Vercedino Maciel de Faria, Valduir João Biasoli, Lorena Pires Biasoli, Zulmiro José Rosa, falecidos da família Valindo Amaral, Avelino Amaral, Ondina Valindo Amaral, Carlos Corso Batissini, falecidos da família Pastore e De Biasi, falecidos da família Poleto e Carraro, a pedido de Roberto e Marisete, Nadir Antônio Indicati, Terezinha Indicati, Cledson Bueno Indicati, a pedido da família, Maria Amília da Rosa Borges, Sandra Mara da Rosa Borges, Iradir Alves de Lima, Dorival e Feliciana Vieira, Júlio Pereira de Lima, a pedido da família, José Albaldo de Lima, segundo ano de Ana Luísa Zanella, a pedido da família, falecidos da família Melo e Rui Dias, Alga Bresolim Ribeiro, a pedido da família, pelas almas do purgatório, primeiro ano de Alice Borges de Almeida, a pedido de Rosângela, Sara Simone Vieira Borges, Mário Luiz Borges Vieira, Glorocinto Inácio Vieira, Celi de Lourdes Borges Vieira, antepassados de Altair de Jesus Abreu, antepassados de Zélia de Fátima Vargas Maciel, pelas almas esquecidas, segundo ano de João Carlos Nogueira, falecidos da família Carra e Riva, falecidos da família Comparim e Caríssime, Thaís e Comparim Caríssime, Arlindo Serafim, João Batalha, Eva Rodrigues, Terezinha Nunes da Silva, Algemiro Gonçalves Pereira, Adriano Xavier de Campos, Nataniele Pereira de Campos, antepassados da família Escalabrim e Manfron, antepassados da família Santos e Fonseca.
1: Aos irmãos e irmãs que nos acompanham pela rádio e todos aqui presentes, paz e bem.
2: Paz e bem.
1: Somos todos bem-vindos à casa do Senhor. Com muita gratidão, celebramos este dia solene em honra à nossa padroeira. Com Maria, em comunidade, conhecer e praticar o Evangelho. Este lema reuniu, preparou e motivou nossas comunidades, movimentos, pastorais e serviços, renovou nossa fé e fortaleceu nossa caminhada de povo de Deus. Que o testemunho de Maria esteja sempre presente em nossa vida e que pela escuta e confiança nossa missão tenha na palavra o alicerce para colocá-la em prática. Com alegria, acolhamos os padroeiros de nossas comunidades e a Mãe de Fátima cantando.

0: e saudamos com uma forte salva de palmas a padroeira Nossa Senhora de Fátima. Viva Nossa Senhora de Fátima!
1: Viva!
0: Em nome do Pai, do Filho e do Espírito Santo.
2: Amém.
0: A graça de Nosso Senhor Jesus Cristo, o amor do Pai, a comunhão do Espírito Santo estejam convosco.
2: Bendito seja Deus que nos reuniu no amor de Cristo.
0: E na alegria da vossa presença, queridos irmãos e irmãs, representando as comunidades, devotos, enfim, formamos o povo de Deus hoje na culminância da festa que já vem acontecendo há mais de 40 dias. Então, é um momento de graça, de bênção e também da misericórdia de Deus, do perdão. Com muita humildade, sinceridade, peçamos a Deus que perdoe nossas faltas, nossos pecados.

0: Deus Pai misericordioso, tenha compaixão de todos nós, perdoe nossos pecados e nos conduza à vida eterna.
1: Amém.

0: Oração, acolhendo todas as intenções desta Santa Missa e aquelas que também cada um carrega junto, colocamos diante do Senhor e também da bem-aventurada Virgem Maria nossa gratidão, com certeza, mas também nossas necessidades, angústias, e rezemos com toda a Igreja. Nós vos pedimos, Senhor, que vossa graça nos preceda e acompanhe e nos torne atentos para perseverar na prática do bem. Por nosso Senhor Jesus Cristo, vosso Filho, que é Deus e convosco vive e reina na unidade do Espírito Santo por todos os séculos dos séculos.
1: Amém.
2: Reunidos na casa de Deus, ouçamos com profunda atenção a sua palavra.
3: Leitura do livro do profeta Isaías. O Senhor dos exércitos dará neste monte para todos os povos um banquete de ricas iguarias, regado com vinho puro, servido de pratos deliciosos e dos mais finos vinhos. Ele removerá neste monte a ponta da cadeia que ligava todos os povos, a teia em que tinha envolvido todas as nações. O Senhor Deus eliminará para sempre a morte e enxugará as lágrimas de todas as faces e acabará com a desonra do seu povo em toda a terra. O Senhor o disse. Naquele dia se dirá: este é o nosso Deus, esperemos nele até que nos salvou. Este é o Senhor, nele temos confiado. Vamos alegrar-nos e exultar por nos ter salvo. E a mão do Senhor repousará sobre este monte. Palavra do Senhor.
1: Graças.

Leitura da carta de São Paulo aos Filipenses. Irmãos, sei viver na miséria e sei viver na abundância. Eu aprendi o segredo de viver em toda e qualquer situação, estando farto ou passando fome, tendo de sobra ou sofrendo necessidade. Tudo posso naquele que me dá força. No entanto, fizestes bem em compartilhar as minhas dificuldades. O meu Deus proverá esplendidamente com sua riqueza a todas as vossas necessidades em Cristo Jesus. Ao nosso Deus e Pai, a glória pelos séculos dos séculos. Amém. Palavra do Senhor.

0: O Senhor esteja convosco.
1: Ele está no meio de nós.
0: Proclamação do Evangelho de Jesus Cristo segundo Mateus.
1: Glória a vós, Senhor.
0: Naquele tempo, Jesus voltou a falar em parábolas aos sumos sacerdotes e aos anciãos do povo, dizendo: O reino dos céus é como a história do rei que preparou a festa de casamento do seu filho e mandou os seus empregados para chamar os convidados para a festa, mas estes não quiseram vir. O rei mandou outros empregados, dizendo: Dizei aos convidados: Já preparei o banquete, os animais e os bois cevados já foram abatidos e tudo está pronto, vinde para a festa. Mas os convidados não deram a menor atenção. Um foi para o seu campo, outro para os seus negócios. Outros agarraram os empregados, bateram neles e os mataram. O rei ficou indignado e mandou suas tropas para matar aqueles assassinos e incendiar a cidade deles. Em seguida, o rei disse aos empregados: A festa de casamento está pronta, mas os convidados não foram dignos dela. Portanto, ide às encruzilhadas dos caminhos e convidai para a festa todos os que encontrardes. Então os empregados saíram pelos caminhos e reuniram todos os que encontraram, maus e bons, e a sala da festa ficou cheia de convidados. Palavra da salvação.
1: Glória a vós, Senhor.
2: Saúdo Frei Nédio. O Frei Almir está hoje ajudando, celebrando na catedral. O Frei Evaldo está no Mato Grosso num trabalho. Postulantes, Frei Mateus, que está aqui presente também. Quero saudar o conselho administrativo que está lá no salão, junto com uma boa parte de festeiros, preparando também a parte social da festa. Saúdo as pessoas e o povo de Deus que no domingo de manhã, às 9 horas, está aqui. E hoje, boa parte chegou às 9 horas e não teve a missa. Alguns dizem, mas é um povo distraído que não presta atenção nos avisos. Pode ser, mas tem um lado muito positivo, porque já está introjetado, já está no automático, às 9 horas da manhã, o compromisso com o sentido cristão do domingo. Dizer que quem vem automaticamente às 9 horas aqui não é uma coisa negativa, pelo contrário, é o valor do sentido cristão do domingo, que aliás muitos já perderam. Então, o povo que normalmente celebra aqui nos domingos de manhã, e quero saudar muito especialmente as comunidades. Eu, olhando assim, estou enxergando cada capela, cada lugar geográfico com a estrutura. Eu vejo ali a comunidade de São Francisco, de Monte Alegre, a comunidade de Nossa Senhora de Lourdes, da Enxovia. Vejo ali a comunidade da Santa Luzia, do bairro Santana, é isso, né? Aqui, a comunidade de São José Operário, São Judas Tadeu, Santa Luzia Refugiado, Nossa Senhora das Graças, Enxovia, a capela mais longe de todas, foi a primeira que chegou. Normalmente é assim, né? Os mais longe chegam por primeiro. Então, nós temos a comunidade, eu acho que é da Raia Gaúcha, Nossa Senhora do Caravaggio, logo ali de trás, pequenininha. Como é o nome?
3: Consoladora,
2: uma comunidade tão grande, né? Com imagem tão pequenininha, que bom. São Francisco, aqui do bairro Borges, a comunidade São Sebastião, lá do Ranchinho, isto, né? A comunidade aqui de São João Batista, a comunidade São Peregrino, do bairro Pradense, a comunidade Santa Catarina, lá do Passo do Carro. Também vemos a comunidade da Luz, depois a comunidade Menino Deus, pequenininho, né? O menino. a comunidade São Sebastião do bairro Petrópolis e o Sagrado Coração de Jesus da Invernada Borges. Então, não sei se deixei fora alguma, alguns tronos preparados não tem o santo aqui. A comunidade do Carmo está afundada em flores, né, Nossa Senhora, num andorzinho bem criativo. Então, já sabemos que Jesus não foi aceito por todos. A literatura bíblica associa a figura do Messias com o esposo que um dia iria chegar, o Messias, e aí sim selaria com a humanidade uma nova e eterna aliança. Jesus, sempre atento à realidade do povo, da religião, da sociedade, fala do que está acontecendo, inspirando-se no ritual da festa de casamento. Jesus fala da recusa por parte dos líderes do povo, principalmente em participar da novidade que ele está trazendo. E ele faz esta conta, esta parábola, através do banquete do casamento do príncipe, o filho do rei. Justamente os convidados especiais, que seriam as lideranças do povo de Israel, eles não vão porque precisam cuidar de seus campos, de seus negócios. Poderíamos dizer, e sem julgamento, tem que lidar, não deu para ir na festa, não deu para levar o santo, ou não deu para participar, ou teve feriadão, tive que viajar, enfim. Todos nós temos, em algum momento, também outras razões. Uma festa de casamento, todos nós sabemos, embora essa geração mais nova nem tanto, porque é tão raro um casamento. Uma festa de casamento é uma ocasião para expressar alegria, carinho para com os noivos, viver momentos de emoção, sentar na mesa, ficar uma hora, duas, três horas. Se tivessem sido convidados para trabalhar, sido convidados para rezar, convidados, sei lá, para fazer alguma, e para estudar, não, foram convidados para a coisa melhor que tem. Disseram não. Todas as festas têm muita coisa em comum. A festa de nossos padroeiros, da padroeira e de cada padroeiro que está aqui, tem muita comida sempre, música, encontro, mas também tem muita reza. Com alegria a gente constata que mesmo as comunidades pequenas do interior ou maiores fazem novena, fazem tridos, quase todas. Algumas não celebram a festa. Que lamentável. Nós já estamos há mais de 40 dias celebrando a festa. Desde as visitas nas comunidades, a Nossa Senhora que visitava as famílias, muitas, a comunidade do Carmo chegou a visitar 33 famílias, enquanto a imagem permaneceu lá. E temos o relato de praticamente todas. Então, estamos também com a novena concluída ontem de noite, a procissão ontem de tarde e hoje aqui. Muita reza, sem dúvida nenhuma. Voltando à parábola, o rei não desiste. Convidou os convidados especiais, disseram não, mas ele não desiste. Abre as portas do palácio para todos, sem distinção. A essa altura, não há mais convidados de primeira ou segunda classe. Todos os que quiserem podem entrar nos salões do palácio. Dito isto, já vamos tirando as conclusões. Aliás, cada um é inteligente, às vezes nem precisaria dizer. Todos os que quiserem podem entrar em nossa igreja, em nossa comunidade. A igreja de Jesus é a igreja que Jesus quis, é esta. Uma igreja aberta a todos, a todos. E é a comunidade que realiza esta igreja de Cristo, onde não existe seleção inicial, ou não existe critérios. Tem movimentos ou atividades da igreja, que é só de 12 até 16 anos, ou é só casado, ou é só homem, ou é só mulher, coisa boa, não estou criticando, pelo contrário, mas para dizer que a comunidade é este espaço aberto e que não tem, vejam bem a parábola, Jesus conta que o rei mandou entrar todo mundo, bons e maus, porque na comunidade de Jesus deve haver acolhimento de todos. Não há seleção inicial. Em primeiro lugar, a acolhida. Depois, a indicação do caminho, sem dúvida nenhuma. As metas, a santidade. Vocês, nós aqui estamos arrodeados de santos e de santas e da bem-aventurada Virgem Maria. É o ponto de chegada. E tem cristão que pede para batizar, ou para comungar, ou para participar do sacramento da comunidade, tem que entrar santo já. Não, o Evangelho hoje nos diz, sem uma triagem inicial, é a tenda que se abre para acolher todo mundo. O Evangelho ainda, ele nos dá uma outra grande lição. Como o banquete também se refere à vida eterna, a salvação eterna, Deus quer que todos sejam salvos. Fica excluído da salvação apenas aquele que se exclui por conta própria, quem se recusa a participar do banquete por estar obcecado apenas por si mesmo, que coloca as coisas acima das pessoas, o lucro acima dos relacionamentos, a estupidez acima da convivência familiar e comunitária. Que o Senhor abra nossos olhos, ouvidos, nosso coração a este convite. Venham todos. O lema foi lembrado em acolhida com Maria, comunidades que praticam o Evangelho, que se iluminam pela palavra de Deus. Caras lideranças, famílias, povo de Deus, continuemos o caminho da vida e missão, fiéis à doutrina dos apóstolos. Refletimos em todas as comunidades, Atos 2, ou seja, eram unânimes na doutrina dos apóstolos, na fração do pão, nas liturgias, que possamos viver e aprimorar nossas liturgias, orantes, encarnadas, comprometidas com o bem comum e o cuidado integral da criação. Carreguemos dentro de nós, essa é uma palavra do Papa Bento XVI, carreguemos dentro de nós a vida e a fé de todos os lugares e de todos os tempos, e deixar-se formar por isso e não por qualquer guru que se apresenta e de forma insensata, quase sempre, fomenta fragmentação, induz a fazer um caminho à parte, uma igreja à parte. E sugere o Papa Bento XVI que o grupo, o movimento, comunidade, renuncie o que é próprio, o que é seu, caso o vínculo com a comunidade local, paroquial, diocesana, for comprometido. É sério isso. Vamos caminhar juntos, queridos irmãos. A comunidade tem primazia sobre o que é específico. Não vamos fazer uma igreja à parte. Isso seria insensato, infrutífero, e divide o que deve ser unido. Jesus, quando rezava, dizia: Pai, que todos sejam um. E para concluir, não podemos deixar de afirmar, mesmo que brevemente, falamos a novena inteira, as visitas de Maria. Ela é a protagonista dessa festa, porque de todos os seres humanos, Maria é a criatura que mais contribuiu com o mistério pascal da vida, morte e ressurreição do Senhor, o mistério de nossa redenção, de nossa salvação. Então, queremos assim reconhecer na festa da padroeira sempre essas grandes virtudes de Maria, que contribuiu numa fala do Papa Francisco, numa de suas catequeses, e também num momento um pouco informal, quando questionavam da exaltação exagerada que os católicos estavam tendo de Maria, ele disse uma coisa muito forte, que Maria, Nossa Senhora, a mãe de Jesus, sozinha, fez mais do que os 12 apóstolos juntos. É grande isso. Ou seja, pelo sim de Maria, e como dizem alguns teólogos alemães, Dom Frederico Emmler, ele não cansava de dizer isso na diocese de Cruz Alta, quando trabalhei lá por 9 anos. Ele dizia assim, que há uma hipótese de que de que Deus tenha enviado o Espírito Santo ou os anjos perguntando para uma jovem: você aceita ser a mãe de Jesus? E a pessoa disse: não, não. E se Maria não tivesse aceito, dito sim, talvez ainda estivéssemos esperando o Messias, ainda estivéssemos esperando a vinda do Senhor. Então o seu sim, eis aqui a serva do Senhor, é de uma grandeza imensurável. Nossa Senhora de Fátima, louvado seja nosso Senhor Jesus Cristo. Creio em Deus
1: Pai Todo-Poderoso, Criador do céu e da terra, e em Jesus Cristo, seu único Filho, nosso Senhor, que foi concebido pelo poder do Espírito Santo, nasceu da Virgem Maria, padeceu sob Pôncio Pilatos, foi crucificado, morto e sepultado, desceu à mansão dos mortos, ressuscitou ao terceiro dia, subiu aos céus, está sentado à direita de Deus Pai Todo-Poderoso, donde há de vir a julgar os vivos e os mortos. Creio no Espírito Santo, na Santa Igreja Católica, na comunhão dos santos, na remissão dos pecados, na ressurreição da carne, na vida eterna. Amém.
2: Confiantes, elevemos a Deus nossas preces e também pedimos pela mediação e por intercessão da bem-aventurada Virgem Maria. E cantemos.

para que a Igreja, Sacramento de Cristo, seja sempre a casa aberta a todos, reunindo todos os povos da terra para a celebração do banquete do amor, cantamos.

pela comunidade humana para que encontre na solidariedade, na unidade e no diálogo aberto e acolhedor a resposta para a superação dos conflitos, cantamos. Música.

cristãos perseguidos por causa do Evangelho, sustentados pela força do Espírito Santo, perseverem no testemunho fiel ao amor de Deus por toda a humanidade, cantamos.

por esta nossa comunidade, para que seja capaz de acolher na alegria os irmãos e irmãs pobres, famintos, sedentos, desamparados e humilhados.

todos nós aqui reunidos nesta festa, para que, a exemplo de Maria, sejamos testemunhas do Evangelho no dia a dia de nossas vidas, cantamos.

0: Orai, irmãos e irmãs, para que esta Eucaristia, este sacrifício, seja aceito e agradável a Deus Pai Todo-Poderoso.
1: Receba, Senhor, por tuas mãos este sacrifício, para a glória do seu nome, para o nosso bem e de toda a sua santa Igreja.
0: Acolhei, Senhor, as preces dos fiéis com a oblação do sacrifício, para que possamos, com este serviço da nossa piedade e devoção, alcançar a graça e a glória do céu. Por Cristo nosso Senhor.
1: Amém.
0: O Senhor esteja convosco.
1: Ele está no meio de nós.
0: Corações ao alto.
1: O nosso coração está em Deus.
0: Demos graças ao Senhor nosso Deus.
1: É nosso dever e nossa salvação.
0: Na verdade é digno e justo nosso dever e salvação dar-vos graças sempre e em todo lugar, Senhor Pai Santo, Deus Eterno e Todo-Poderoso, e proclamar-vos admirável na perfeição de vossos santos. Na comemoração da bem-aventurada Virgem Maria, nossa padroeira, Nossa Senhora de Fátima, exultamos ainda mais vossa clemência, inspirando-nos no hino que ela mesma cantou em vosso louvor. De fato, fizestes grandes coisas por toda a terra, e de geração em geração manifestastes a vossa infinita misericórdia, quando olhastes para a humildade de vossa serva e nos destes por meio dela o autor da salvação da humanidade, vosso Filho Jesus Cristo, Senhor nosso. Por ele, os coros dos anjos adoram a vossa grandeza e se alegram eternamente na vossa presença. Concedei-nos também a nós associar-nos aos seus louvores, cantando a uma só voz.

0: Na verdade, ó Pai vosso e santo e fonte de toda a santidade, santificai, pois, estes dons, derramando sobre eles o vosso Espírito, a fim de que se tornem para nós o corpo e o sangue de nosso Senhor Jesus Cristo.
1: Enviai o vosso Espírito Santo.
0: Estando para ser entregue e abraçando livremente a paixão, Jesus tomou o pão, pronunciou a bênção de ação de graças, partiu e o deu a seus discípulos, dizendo: tomai todos e comei. Isto é meu corpo, que será entregue por vós. Do mesmo modo, no fim da ceia, ele tomou o cálice em suas mãos e, dando graças novamente, o entregou a seus discípulos, dizendo: tomai todos e bebei, este é o cálice do meu sangue, o sangue da nova e eterna aliança, que será derramado por vós e por todos para a remissão dos pecados. Fazei isto em memória de mim.

0: Mistério da fé. Celebrando, pois, o memorial da morte e ressurreição do vosso Filho, nós vos oferecemos, ó Pai, o pão da vida e o cálice da salvação. E vos agradecemos porque nos tornastes dignos de estar aqui na vossa presença e vos servir.
1: Aceitai, ó Senhor, a nossa oferta.
0: Suplicantes vos pedimos que, participando do corpo e sangue de Cristo, sejamos reunidos pelo Espírito Santo num só corpo.
1: O Espírito nos una num só corpo.
2: Lembrai-vos, ó Pai, da vossa Igreja, que se faz presente pelo mundo inteiro, que ela cresça na caridade, em comunhão com o Papa Leão, com o nosso Bispo Silvio, os bispos do mundo inteiro, os presbíteros, os diáconos e todos os ministros do vosso povo.
1: Lembrai-vos, ó Pai, da vossa Igreja.
2: Lembrai-vos também, Senhor, na vossa misericórdia, dos nossos irmãos e irmãs que adormeceram na esperança da ressurreição e de todos os que partiram desta vida, especialmente aqueles que foram lembrados no início desta celebração. Sejam eles e elas acolhidos junto a vós na luz da vossa face.
1: Concedei-lhes, ó Senhor, a luz eterna.
0: Enfim, nós vos pedimos, tende piedade de todos nós, dai-nos participar da vida eterna com a Virgem Maria, Mãe de Deus, São José, seu esposo, os apóstolos e todos os santos e santas padroeiros, padroeiras de nossas comunidades aqui presentes. Todos os santos que viveram neste mundo e viveram na vossa amizade, a fim de vos louvarmos e glorificarmos por Jesus Cristo, vosso Filho. Por Cristo, com Cristo e em Cristo, a vós, Deus Pai Todo-Poderoso, na unidade do Espírito Santo, toda a honra e toda a glória, por todos os séculos dos séculos.

0: guiados pelo Espírito de Jesus e iluminados pela sabedoria do Evangelho, digamos: Pai nosso que estais no céu,
1: santificado seja o vosso nome, venha a nós o vosso reino, seja feita a vossa vontade, assim na terra como no céu. O pão nosso de cada dia nos dai hoje, perdoai as nossas ofensas, assim como nós perdoamos a quem nos tem ofendido, e não nos deixeis cair em tentação, mas livrai-nos do mal.
0: Livrai-nos de todos os males, ó Pai, e dai-nos hoje a vossa paz, ajudados pela vossa misericórdia. Sejamos sempre livres do pecado e protegidos de todos os perigos, enquanto aguardamos a feliz esperança e a vinda de nosso Salvador, Jesus Cristo.
1: Vosso é o reino, o poder e a glória para sempre.
0: Senhor Jesus Cristo, dissestes aos vossos apóstolos: eu vos deixo a paz, eu vos dou a minha paz. Não olheis os nossos pecados, mas a fé que anima a vossa igreja. Dai-lhe segundo o vosso desejo a paz e a unidade, vós que sois Deus, com o Pai e o Espírito Santo.
1: Amém.
0: A paz do Senhor esteja sempre convosco.

0: Provai e vede como o Senhor é bom, feliz de quem nele encontra o seu refúgio. Eis o Cordeiro de Deus que tira o pecado do mundo.
1: Senhor, eu não sou digna de que entreis em minha morada, mas dizei uma palavra e serei salvo.

Oração. Deus Todo-Poderoso, nós vos pedimos humildemente, assim como nos alimentais com o sacramento do corpo e sangue de Cristo, fazei-nos participar da natureza divina, por Cristo nosso Senhor. Amém.

0: em nosso favor, em nosso caminho, em nossas dificuldades, mas eles também nos estimulam com seus exemplos. Basicamente, aqui temos um teólogo, né? É isto, eles são exemplo para nós e também intercedem por nós. Então eles fazem parte também do povo de Deus e a vocação à santidade é de todos. Agora, a comunidade se estende até a mãe, até a padroeira, com uma fita. Tem alguns lugares que não tá o santo, mas eu vou pedir que alguém voluntariamente, onde não tiver o santo ou a santa, que alguém pegue a fita e também conduza até os pés de Nossa Senhora. Fazemos isto, a comunidade existe para evangelizar, para tornar o reino de Deus visível. Esta é a razão de ser de cada comunidade. Não temos a finalidade de entreter, nem de oferecer diversão. Que tenhamos consciência disso. As fitas que saem de cada comunidade até o andor de nossa padroeira são expressão de que formamos uma rede de comunidades, ministérios, pastorais e movimentos. Tudo está interligado nesta igreja, em nossa casa comum, como diz uma canção, que Nossa Senhora de Fátima interceda junto ao Filho Jesus por todos nós, que a Mãe costure os laços que nos unem e estreite as relações fraternas, relações de diálogo, de respeito, e que nossas comunidades, movimentos, famílias sejam um sinal da vida, sejam um sinal de Deus, sejam um sinal de libertação e salvação. Nós sempre rezamos o Pai Nosso de mãos dadas. Quase nunca rezamos a Ave Maria de mãos dadas. Eu convido aqui de pé, todos nós possamos nos dar as mãos e fazer esta prece singela à Mãe pela unidade, por nossa comunidade, por nossas comunidades, por nossos ministérios, serviços e movimentos. Ave Maria,
1: cheia de graça, o Senhor é convosco. Bendita sois vós entre as mulheres, e bendito é o fruto do vosso ventre, Jesus. Santa Maria, Mãe de Deus, rogai por nós, pecadores, agora e na hora de nossa morte. Amém.
0: Nossa Senhora de Fátima,
1: rogai por nós.
0: O Senhor esteja convosco.
1: Ele está no meio de nós.
0: Esta bênção do envio tem a força de Deus para continuar a caminhada paroquial em todas as suas dimensões. Pela intercessão da bem-aventurada Virgem Maria, nossa padroeira, Deus derrame sobre todos, sobre todas as comunidades, famílias, cada pessoa, a sua bênção, a sua graça. E aqui, no meio de nós, temos uma pessoa que faz 60 anos que participa da festa, todos os anos. Eu vou pedir lá da comunidade de São Francisco que venha aqui junto da imagem de Nossa Senhora. É a Dona Maria e tem um outro nome. 60 anos que ela participa da festa da padroeira. É uma grandeza muito grande. Então vamos saudar todos aqueles que se envolveram há muito tempo e hoje com a festa de nossa padroeira, dando uma forte salva de palmas também para a Dona Maria. Que Deus abençoe, guarde, proteja, ilumine a todos pela intercessão da bem-aventurada Virgem Maria e de nossos padroeiros, em nome do Pai, do Filho e do Espírito Santo. Amém. Amém. Viva Nossa Senhora de Fátima!

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0: 11 horas certa, 11 horas da manhã com 11 minutos, 17 graus a temperatura. Um bom dia a você, ouvinte, rádio, ouvinte da tua Rádio Fátima, que vai ligando seu rádio, vai sintonizando junto com a gente agora. Um grande abraço a você que está junto com a gente aqui no Rincão Brasileiro desde as 9 horas da manhã. É, começamos o nosso programa hoje às 9 horas da manhã. Às 10 horas iniciamos a transmissão da missa festiva. Hoje é dia de festa aqui, festa de Nossa Senhora de Fátima. Missa então começou às 10 horas e agora às 11:11 eu volto com vocês com o nosso Rincão Brasileiro até a 1 hora da tarde aqui pela 90.5 e com o apoio de Trilegal. 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Vamos lá, a gente tem pedido aqui pra gente atender. Lembrando que você pode participar também no 3231-7500 ou liga no... Aliás, liga no 3231-7500 e manda tua mensagem, teu WhatsApp, tua mensagem de texto, teu áudio no WhatsApp 549-9993-4202. Faz tua participação também por aqui, igual o nosso amigo João Borges, que é o Viu Gaúcho de Coração com o Xará e Timbaúva, mandando um abraço para todo o pessoal do Santa Terezinha. Com certeza, meu amigo Xará e Timbaúva, eu trago aqui na sequência, junto com o pedido da minha amiga Nelly Riguez, na sintonia. Alô, amiga, bom dia!
1: Bom dia, bom dia! Queria prestar uma música para o meu filho da Billy Twin, para meus irmãos, e para meus amigos, minhas amigas daqui, meus amigos, minhas amigas de lá. E para vocês da rádio, e eu queria aquela música, Se Pode Rodar, dos Atuais. Aquela Cabelo Preto, acho que é. Fazendo um favor.
0: Com certeza, minha amiga, com certeza. Um grande abraço para ti, para toda a família. Olha, dei uma pesquisada aqui, não encontrei a tua música, amiga, mas vamos trazendo os Atuais da mesma forma, com o rosto desmaquiado. Essas as próximas duas músicas, então, aqui do Rincão Brasileiro. Mas antes, vamos ao segundo sorteio do Trilegal Tchê de hoje. O prêmio de 50 mil reais saiu para uma ganhadora, que foi a Iveli de Caxias do Sul. Confira daqui a pouco o ganhador do terceiro sorteio de hoje, 500 mil reais no prêmio principal e mais 50 mil na pifadinha. Só ficar na sintonia que logo, logo você confere esse baita sorteio também junto com a gente. Vamos lá!

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8: 11h23, a hora certa, 11 horas da manhã com 23 minutos, 17 graus a temperatura. Voltamos então para mais um bloco do nosso Rincão Brasileiro neste domingo, dia 11 de outubro de 2026. Por aqui, quero mandar um abraço então para minha amiga Maria Luísa Borges, que está junto com a gente na sintonia, que eu vi Escolta de Vagalumes com o Rick Renner lá no bairro Jardim Toscano. Grande abraço, amiga, vamos trazendo o Rick Renner, sim, Escolta de Vagalumes na sequência da nossa programação. Antes, a gente só vai conferir o recado aqui do nosso amigo Charles, também na sintonia. Bom dia, meu amigo.
9: Bom dia, meu amigo Luiz. Como é que tá a situação aí nas vacarias aí? Estamos agora em IP com... indo sentido aí, Carazina, Metódico, com uma carga de frango aí da Granja Ávido de São Marcos. Parabéns pela programação aí, meu amigo. Aqui quem fala é o Charles, né? Se eu for ouvido e atendido, manda um abraço pro meu sogro, o Wilson Teles, o Chimango. Mora lá em São Manuel, na costa do Rio do Refugiado. Hoje coloca uma música aí pra mim e pra ele escutar aí. Nego Betão. Um abraço a todos os ouvintes aí. Vamos desenrolando, rock'n'roll.
8: Grande abraço, valeu, meu amigo. Grande abraço, obrigado pela sintonia sempre na estrada e sempre levando aqui a 90.5 junto contigo, meu amigo. Vamos sim, trazendo o Jorge Guedes e o Nego Betão também na nossa programação.

0: aí, Jorge Guedes trazendo Nego Betão também aqui na 90.5, a tua Rádio Fátima de Vacaria. 16 graus a temperatura, 16 graus a temperatura, a hora certa, 11 horas da manhã com 33 minutos. Vamos então ao nosso quadro Recordando os Festivais.
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2: No ano de 2026, durante a 32ª Sapecada da Canção Nativa, realizada em Lages, Santa Catarina, a milonga Três Léguas de Solidão conquistou o primeiro lugar entre 16 finalistas. A composição, com letra de Sérgio Carvalho Pereira e melodia de Juliano Gomes e Ricardo Comaceto, também recebeu os prêmios de melhor letra e melhor melodia, tornando-se o grande destaque daquela edição do festival. A interpretação coube a Luiz Marenco, um dos nomes mais consagrados da música nativista do sul do Brasil. Com sua característica voz e forte interpretação, Marenco deu vida à obra vencedora, contribuindo para que a canção alcançasse reconhecimento tanto do júri quanto do público presente no Recanto do Pinhão Aracipaim. O intérprete foi acompanhado por um grupo de músicos de destaque na cena nativista. A apresentação contou com Ricardo Comaceto na acordeona de botão, Luciano Fagundes no guitarrão e Juliano Gomes no contrabaixo, formando a base instrumental que deu sustentação à milonga vencedora da 32ª Sapecada da Canção Nativa. E é recordando os festivais que ouvimos Três Léguas de Solidão.

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13: Onze horas da manhã, 45 minutos, 15 minutos, então, faltando para o meio-dia, 16 graus a temperatura. 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Vamos seguindo por aqui. Quero mandar um abraço todo especial para o meu amigo Gustavo Rossi, na sintonia grande. grande Gustavo, que é ouvir o saudoso Neide Bertucci e a Querência Abandonada. Com certeza, meu amigo, vamos trazendo o Neide Bertucci e a Querência Abandonada. Também um abração pro meu amigo Reni Bueira, junto com a gente, que é ouvir a Saudade Cruzou Lá em Casa com o Grupo Cordiona. Vamos então trazendo o Neide Bertucci e Grupo Cordiona na sequência do Rincão Brasileiro. Música.

Essa aí, Grupo Cordiona e a saudade cruzou lá em casa também no Rincão Brasileiro. 16 graus a temperatura, 11 horas da manhã, 53 minutos. 7 minutos, então, faltando para o meio-dia. Gente, nós vamos encerrando aqui a segunda hora do nosso Rincão Brasileiro, mas é só a segunda hora porque nós seguimos juntos aqui até a 1 hora da tarde. Eu quero mandar um abraço todo especial aqui para nossa amiga Thaís Quadros, junto com a gente, quer ouvir a música Minha Serrana Herança também. Aproveito mandar um abraço para minha amiga Nádia, na sintonia, que também pediu a Minha Serrana Herança. Então, vamos trazendo, finalizando aqui a nossa segunda hora, esta música aqui na interpretação do meu grande amigo Fernandinho Osório, participante também do Quarto Pouso Regional, uma letra e melodia da minha autoria, Minha Serrana Herança. Na sequência, eu volto com vocês.

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Vamos ao terceiro sorteio do Trilegal Tchê de hoje. 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Quero mandar um grande abraço para minha amiga Tânia, lá em Bom Jesus, na sintonia, que quer ouvir a música Oriundos. Vamos então trazendo Cássio Ferreira, canta pra gente Oriundos, música também participante mais popular do 15º Cante Uma Canção em Vacaria. Na sequência, um grande abraço pro nosso colega da emissora aqui, grande Jani Antunes, também junto com a gente. Grande abraço, Jani. Quer ouvir Aurora Morena com José Cláudio Machado, que eu também trago na sequência. Então, vamos lá.

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Aí, José Cláudio Machado, Aurora Morena também no Rincão Brasileiro. Agora, 12:13 é a hora certa, 16 graus a temperatura. Vamos seguindo por aqui. Eu quero mandar um grande abraço para minha amiga Zeni, junto com a gente. Também por aqui o Sadi, lá de Campestre da Serra, quer ouvir os Valdir e Carlos Magrão Pilares, oferecendo para a esposa Almira e para as cunhadas Lourdes, Eva e Laudira, e para os casais Paulo e Janete, o Júnior e a Aline, o Gustavo e a Michele. Grande abraço, Sadi, um abração para toda a família. Vamos trazendo então os Valdir e Carlos Magrão Pilares.

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0: Meio-dia e 22, a hora certa, meio-dia e 22, 16 graus a temperatura. Voltamos então para mais um bloco do Rincão Brasileiro neste domingo, dia 11 de outubro de 2026. Por aqui, quero mandar um abraço pro meu amigo Jurandir na sintonia. Alô, meu amigo!
1: Bom dia, Luiz Henrique, tudo bom para tu, tua família, um abraço para o pessoal da Rádio Fátima, na Rádio Fátima, e para todo o pessoal que está lidando lá na festa Nacional de Fátima, que abençoe todas as famílias, da minha, a tua e de todos de Vacari. Um abraço.
0: Grande abraço, meu amigo, amém, paz e bem, obrigado pela sintonia, meu amigo. Também por aqui, nosso grande amigo, grande cantor Juca Silva na sintonia. Grande abraço, Juca. Nosso amigo Gilberto Stack por aqui também, quer ouvir, oferecendo para todo o pessoal lá do São Francisco, o Porca Véia e a Luz do Meu Rancho. Com certeza vamos trazendo Porca Véia na sequência aqui do Rincão Brasileiro, junto com o pedido do nosso amigo Antônio Eroni Soares, Grupo Cordiona e o Galpão do Moca. Um ótimo domingo, grande abraço para você também. Vamos lá então com Porca Véia e Grupo Cordiona.

Aí, Grupo Cordiona e o Galpão do Moca, também no Rincão Brasileiro. 16 graus a temperatura, 16 graus a temperatura, meio-dia e meia, hora certa. Vamos mandando um abraço aqui pro nosso amigo Daniel Borges, lá em Esmeralda, na sintonia. Quer ouvir a música com os Monarcas, Erva Mate, oferecendo lá para Santa Cecília. Grande abraço, vamos trazendo os Monarcas, Erva Mate. Na sequência, pedido aqui da nossa ouvinte, Iracy Rodrigues dos Passos, música Matinê. Vamos trazendo então também Porca Véia e a Matinê.

0: Aí, porca véia matinê, também aqui no Rincão Brasileiro. 16 graus a temperatura, agora 12:37, a hora certa, 12:37. Vamos a um pequeno intervalo comercial e já voltamos.
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0: 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Filhos, netos, amigos e demais familiares a noticiar o falecimento de seu ente querido convidam amigos e pessoas de seu convívio para participarem das homenagens que são prestadas na funerária Lovato, na sala 4. Sendo que as cerimônias religiosas de despedida e de um adeus terão início às 5 horas da tarde de hoje, dia 11. Em seguida, a oferta prosseguirá em cortejo para o sepultamento do cemitério Santa Clara. 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
0: Meio-dia e 41, a hora certa, 12:41, 19 minutos então, faltando para 1 hora da tarde, 16 graus a temperatura. Vamos abrindo a reta final do nosso Rincão Brasileiro deste domingo, 11 de outubro, por aqui com apoio de Trilegal. 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Vamos seguindo por aqui então. Quero mandar um abraço pro meu amigo Maicon, junto com a gente, que quer ouvir a música no Império das Estâncias, com o grupo Os Monarcas. Com certeza a gente traz, que no Império das Estâncias também é pedido do nosso amigo Paulo Júnior, lá no segundo distrito de Bom Jesus, na sintonia. Vamos trazer, então, Os Monarcas no Rincão Brasileiro. Depois tem o pedido do nosso amigo Juliano Giacomini, lá de Serafina Correia, de viagem, visitando os parentes aqui em Vacaria. Olha aí que maravilha, meu amigo. Quer ouvir Fundo da Grota com o Baitaca? Com certeza vamos trazendo também.

Tá aí, Baitaca do Fundo da Grota, também aqui no Rincão Brasileiro. Agora 16 graus a temperatura, a hora certa, 12:50, 10 minutos, portanto, faltando para 13:00. Eu quero mandar um grande abraço aqui para minha amiga Zélia, na sintonia, lá no bairro Monte Claro. Grande abraço, Zélia. Quer ouvir Quem Vem Lá da Minha Terra? Então vamos trazendo Gonzaga dos Reis, Quem Vem Lá da Minha Terra. Um abraço também pro nosso amigo Gilberto Ferreira, na sintonia. Grande, Gilberto. Aqui também nossa amiga Vina quer ouvir uma música com os Monarcas. Vamos trazendo então os Monarcas e o Rodeio da Vida. A gente quer mandar um grande abraço aqui também pro nosso amigo Ronaldo Pimentel, na sintonia junto com a gente, e pra nossa amiga Elisa, mandando um abraço pra Manuela Lorenzetti, está completando 8 aninhos de idade hoje. Olha aí que maravilha, grande abraço, Elisa, abração também pra Manuela, muitas felicidades, muitos anos de vida, realizações, saúde e paz sempre. Pois bem, vamos terminando então o Gonzaga dos Reis, Quem Vem Lá da Minha Terra, e depois os Monarcas, Rodeio da Vida. O nosso Rincão Brasileiro volta tradicionalmente no domingo que vem, logo após a Santa Missa, às 10 horas da manhã. Domingo que vem, que é dia 18 de outubro. Então espero todos vocês a partir das 10 horas da manhã. Gente, muito obrigado pela companhia. É um prazer ficar com vocês aqui desde as 9 horas da manhã deste domingo. Muito obrigado pela sintonia, pelo carinho, pelas mensagens de vocês, queridos ouvintes. E é claro que a gente se encontra ao longo da semana também na programação aqui da tua Rádio Fátima 90.5. Vamos lá então de música. Um grande abraço e a gente se encontra por aí.

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0: Criar contribuições a uma nova proposta do governo da China sobre limites de resíduos de medicamentos veterinários. De acordo com o levantamento da assessoria econômica da Farsul, o Ministério da Agricultura da China abriu consulta pública para fixar limites máximos de resíduos para 142 medicamentos veterinários em alimentos de origem animal. A medida vai valer para todos os produtos comercializados no país, sejam nacionais ou importados. A boa notícia é que a proposta chinesa converge em grande parte com os padrões internacionais do Codex Alimentarius e com a regulamentação brasileira. No entanto, o estudo da Farsul aponta que há diferenças em 73 substâncias que não possuem limites numéricos correspondentes no padrão internacional. Dentre essas substâncias, a comparação com as normas da Anvisa mostra alta coincidência, mas há divergências em pontos específicos e em alguns limites numéricos. Para a Farsul, essas diferenças não significam uma barreira imediata, mas exigem atenção redobrada dos exportadores de carne suína, de frango e bovina, para evitar problemas de acesso ao mercado chinês. O prazo para que o setor privado envie contribuições e sugestões por meio do Ministério da Agricultura encerra no dia 7 de novembro. A federação recomenda que as cadeias exportadoras avaliem os pontos críticos com urgência para garantir a segurança nas negociações. A Farsul divulgou orientações técnicas sobre recolhimento das contribuições para a defesa sanitária animal do Rio Grande do Sul. O material esclarece dúvidas de produtores rurais e agroindústrias após a atualização dos valores pela legislação estadual. Os comunicados detalham que o produtor pode optar por pagar a Fundesa ou a taxa do FESA. No entanto, o recolhimento é obrigatório. Quem optar pelo Fundesa fica isento da taxa estadual, mas se não pagar a nenhum dos dois, fica sujeito a multa, juros e cobrança judicial. A Farsul alerta que estar com pagamento em dia é requisito essencial para ter direito a indenizações em caso de sacrifício sanitário determinado pelo Serviço Veterinário Oficial. Os valores variam conforme a atividade. A tabela completa está no site do Fundesa. Em duas décadas, o Fundesa já arrecadou mais de 290 milhões de reais, com recursos destinados a indenizações, modernização das inspetorias e recuperação de estruturas afetadas pelas enchentes. A orientação da Farsul é manter os comprovantes guardados e buscar a Receita Estadual ou o Fundesa em caso de dúvidas.
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0: O Senar do Rio Grande do Sul está com inscrições abertas para cursos gratuitos de tecnologia no campo no Centro de Formação Profissional Campanha, em Hulha Negra. As capacitações incluem operação de tratores, colheitadeiras, pulverizadores e drones agrícolas. Além de 100% gratuito, o treinamento garante hospedagem e alimentação aos participantes. Garanta sua vaga no site senarrs.com.br. Termina aqui mais uma edição do programa Sistema Farsul em Campo. Até a semana que vem.
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1 hora e 15 minutos.

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2: Uma hora e 23 minutos.
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4: 18 graus.

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5: Uma hora e 43 minutos.

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7: 18 graus.
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4: Duas horas e dois minutos.
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3: 2:22.
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7: 19 graus.
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6: pessoal, PT. 2:41.
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0: 19 graus.
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6: 3:01.
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6: 20 graus.
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12: Três horas e 20 minutos.
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18: 20 graus.
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5: 3:41.
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0: 20 graus.
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2: 4 horas e 3 minutos.
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6: 19 graus.
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1: 4:23. 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
3: 19 graus.
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0: 19 graus.
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3: 4:43.
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5: Dezenove graus.
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1: 5 horas.
2: 19 graus.
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2: Trabalhar em conjunto. Grêmio Inter, eles estão na ponta sul do mundo, onde o dinheiro circula menos, e precisam, com a força que tem e a força que a gente está vendo nesse estádio, por exemplo, a mobilização do Grenal com os dois na zona de rebaixamento, juntos unir forças e buscar receitas. Eu acho que um dos pontos que nos trouxeram até aqui é essa rivalidade que muitas vezes é burra, Pedro.
3: Pedro, um outro detalhe, tá? Há pouco, no gramado da Arena, estavam passando por ali o governador eleito do estado do Rio Grande do Sul há uma semana, o Zuco, né? E também o investidor do Grêmio, parceiro, conselheiro Celso Rigo, que foi também apoiador da campanha do novo governador do estado a partir da virada do ano. Então, presença ilustre também aqui na Arena antes de um clássico Grenal. Próximo governador já sabe bem, ele que é gremista, né? Mas acompanhando de perto também esse clássico tão importante para 2026 para os clubes gaúchos na Série A.
4: 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Bom, Eduardo Gabardo, por favor, o Grêmio tem um jogador inscrito a mais ali na súmula. E isso significa dizer que pode alguém ainda não entrar no time daqueles que estão batendo bola, e o CCD até desconfia que possa algum desses titulares escalados não confirmar sua escalação depois do aquecimento que está sendo feito. Tens mais alguma informação sobre isso, Gabardo?
5: Eu estou agora, Pedro, já aqui atrás do gol, à direita das cabines de imprensa, observando atentamente o aquecimento, o trabalho de aquecimento dos jogadores do Grêmio. Pelo menos por enquanto, aqueles que apresentaram problemas ou que estão voltando de lesão, todos aquecendo normalmente. Os dois laterais, olho neles, né? Diego Caíto e Marlon, que voltam de lesão, mas em princípio tudo bem com eles. O Wallace, né? É zagueiro que está com uma máscara de proteção depois de uma fratura no nariz. Por enquanto, no trabalho de aquecimento, tudo bem com ele também. Então, se não tiver problema, o time titular será

0: vaga do Grêmio.
1: 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Um pouco mais da Nani, que está acompanhando o torcedor colorado, que está lá no seu cantinho.
2: Pedro, teve algum... acabou o primeiro trabalho de aquecimento. Tradicionalmente, o Everton, primeiro a deixar o gramado, a Bana aqui, conversa com um colega jornalista, mas está indo para o vestiário do Grêmio. Aos poucos, os jogadores vão deixando o gramado para finalizar esse trabalho tão importante, para se arrumar, trocar de roupa e voltar para o Grenal da sequência.
1: Muito bem, a Nani acompanha o torcedor colorado lá no seu cantinho. Tá tudo bem aí, tudo sim, tudo, todo mundo com tranquilidade, é isso, Nani?
3: Tá tudo ótimo por aqui, Pedro. Na entrada do Inter pro aquecimento, a gente já viu uma palhinha aqui, a torcida já deu uma palhinha da cantoria que vai ser feita, da festa que vai apoiar o Inter hoje. Vou conversar com o torcedor, teu nome?
4: Bruno.
3: Bruno, escalação igual a de quarta-feira, pra ti é por aí mesmo.
4: É por aí mesmo, deu certo no último jogo e vai dar certo hoje. Vamos ganhar aqui na casa deles e jogar eles na Série B.
3: Tá confiante que o Inter possa fazer um grande jogo, diferente do que fez aqui nos outros dois?
4: Com certeza, o Alan Patrick voltou a ter protagonismo no time, é o camisa 10, é o nosso craque aí, vai nos levar a vitória hoje, com certeza.
3: Teu placar pro jogo?
4: 2-0, Alan Patrick Carboneiro.
3: Teu nome?
5: Lorenzo.
3: Lorenzo, qual jogador pode decidir a favor do Inter?
5: Carboneiro.
3: Carboneiro, e o que tu achou do jogo contra o Corinthians? Dá pra repetir aquela vitória?
5: Se jogarem como jogaram contra o Corinthians, dá pra repetir.
3: Teu placar pro jogo?
5: 1-0 pro Inter.
3: 1-0 com o gol do Carboneiro. Vamos falar com mais uma torcedora aqui. Teu nome?
6: Sara.
3: Sara, tá confiante na vitória do Inter?
6: Eu acho que sim, a gente tem que acreditar sempre, né?
3: Por que que tu veio aqui hoje? Tu já tinha vindo?
6: Eu nunca tinha vindo. Eu vim com meu irmão hoje, a nossa primeira vez. Mas a gente vem acreditando que o Inter vai vencer hoje.
3: Que é o placar pro jogo?
6: Eu acho que 1-0 já tá de bom tamanho.
3: Vou falar aqui com o teu irmão então, teu nome?
7: Tudo bem, Moisés.
3: Moisés, confiante que o Eduardo Batista possa fazer diferente do que o Pezzolano fez aqui?
7: É, com certeza, né? Essa é a intenção. Se é pra trocar, que seja pra melhor, né?
3: Perfeito. Teu placar?
7: 1-0.
3: Tá aí o torcedor colorado, ó, todo mundo confiante do 1-0, placar magrinho, mas o que importa é a vitória do Inter para Pão de Alho Santa Massa.
1: 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Quero mandar um abraço para o Rei do Mocotó, que tá ligado no futebol da Gaúcho, o Bando Lippert, grande músico, o Mariozinho também tá ligado, olha, tem uma galera, o Sandro, é o Sandro ali de Canoas, nosso grande empresário. E também ligado, torcendo para o Internacional. Será que vai dar? Bom, o Inter está aqui na arena, não é? Eu quero falar com o Bertoncelo então, porque a rodada começou ontem, é isso, né, Bonitão?
8: É, foram duas partidas que abriram a 30ª rodada, o empate do Vasco contra o Remo no Rio de Janeiro, placar de 0-0. O Vasco vem numa ascendência no brasileiro, mas também está focado na Sul-Americana. Terça-feira enfrenta o Boca Juniors. E no Morumbi, com 2 gols do Caleri, suado, apertado, São Paulo venceu o Vitória por 2-1.
2: Acabou. O trabalho de aquecimento do Grêmio. Os jogadores já no vestiário, passando aqui na minha frente. O zagueiro Wallace com essa máscara. Obviamente passou por mais um teste, adaptação ao estádio. E agora vem os goleiros reservas do Inter. O primeiro a passar foi justamente o titular Anthony. O Matheus Cunha que fica no banco. E pelas vaias da arena, veja a movimentação. Finalizado também o trabalho de aquecimento dos jogadores de linha, guiados por Alan Patrick, todos já praticamente no túnel, indo em direção ao vestiário. Agora, Pedro, esquenta de vez a chapa aqui na arena, Trilegal.
1: É um recado que vem lá de Juiz, do Adelar Abarante. Alô, Pedrão, som da gaúcha presente na ExpoFest, a grande festa cultural e gastronômica da região de Ijuí, onde a Rádio Jornal da Manhã faz parceria e compõe a Rede Gaúcha, uma rede com quase 100 emissoras espalhadas em todo o território brasileiro. Os jogos de hoje quais são?
8: Tem bola rolando para Atlético Mineiro e Santos na Arena MRV, segundo tempo, placar de 0-0. O domingo de clássicos, Pedro, às 5:30, além do Grenal, tem Palmeiras e Corinthians no Nubank Park em São Paulo. O Corinthians anunciou hoje seu novo técnico, o ex-jogador holandês Seedorf. Vai tentar evitar que o Corinthians brigue contra o rebaixamento ou que caia para a Série B do ano que vem. Palmeiras com força máxima. Flamengo e Fluminense no Maracanã também às 5:30. Fluminense com time misto em função da Libertadores. E ainda hoje, 7:30, Bahia e Mirassol na Fonte Nova.
1: 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Diogo Oliveira repetir o time depois de uma vitória sobre o Corinthians. Digamos, é um acerto do técnico.

0: Colorado?
1: É um acerto, Pedro Ernesto, sim, é um acerto, porque aquela velha máxima do futebol, um time que tá ganhando não se mexe, porque o Inter vinha sem ganhar desde maio, o Inter não ganhava no Beira-Rio, no Brasileirão, desde antes da Copa. Ganhou do Vasco e conseguiu uma vitória importante. O jogo que o Grêmio está fazendo neste domingo contra o Inter no Beira-Rio, que é um jogo limítrofe, que é um jogo pela sobrevivência no Brasileirão, o Inter fez contra o Corinthians. Se o Inter perde para o Corinthians, adeus. O Inter estaria afundado na zona de rebaixamento e teria permitido ao Corinthians escapar. Então, ele ganha, ele aumenta a confiança e ele mantém o time por isso. Embora tenha trocado no intervalo o Aguirre, e talvez tenha de fazer isso porque o Aguirre vai marcar o principal jogador do Grêmio. O Grêmio aposta muito no Amuso e vai ter esse confronto.
0: Muito bem, e o Grêmio acerta através do Renato colocar Krovic em campo?
2: Eu acho que sim, Pedro, O Grêmio precisava de alguma modificação para ter um pouquinho mais de controle da bola no meio campo. E o Krovinovic, dos jogadores que estavam atuando, é o jogador que tem mais característica para trazer esse tipo de qualidade para o jogo. Eu espero que o Renato esteja muito certo na escolha dele.
0: Muito bem. Quem é aqui o torcedor do Grêmio? Já tá todo mundo aqui dentro ou tem muita gente lá fora, hein? Quem é aqui?
3: Tem muita gente aqui fora ainda, Pedro, mas muita gente mesmo, tá?
0: Mas uma tem galera... muito lugar aqui também, tá?
3: É, uma galera subindo a rampa, tem muita gente na esplanada, deixando aquele último, né, golinho pra tomar aqui, pra depois fazer aquela cantoria lá na arquibancada, mas certamente, olha, aquele público de 50 mil pessoas, eu não tenho dúvida disso. Teu nome, meu amigo?
4: Thiago Koenig.
3: Tu gostou da escalação, Thiago?
4: Falei agora ali pros nossos amigos, só pela escalação o Grêmio vai ganhar o jogo. O Renato acertou 100%, Renato.
3: Qual é a importância de ter o Marlon de volta?
4: Total. Lateral esquerdo do Grêmio é o Marlon. Sem o Marlon a gente fica desprovido de qualidade no lado esquerdo.
3: Quem é que pode fazer a diferença além do Marlon hoje em campo pra gente vencer, sair daqui com os 3 pontos?
4: Amuso e Carlos Vinícius.
3: É hoje que começa a retomada do Grêmio?
4: Com certeza, 3-0 Grêmio!
3: Valeu!
4: Quem é aqui? Vambora,
3: valeu, tamo junto, dale Grêmio! Tá aí, Pedro, o torcedor confiante pra Pão de Alho Santa Massa.
0: 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Tem também em Santa Maria, ou seja, nós estamos cobrindo todo o estado do Rio Grande do Sul e ainda contamos com quase 100 emissoras que fazem a Rede Gaúcha, ou seja, a Rádio Gaúcha está em todo o Brasil. Além, é claro, do seu aplicativo, além, é claro, também dos seus canais no YouTube, o Gaúcha Esportes e também o canal da Gaúcha, tá bom? Então a gente quer ter feliz, quer ter você por aqui. Que bom, que maravilha que você está ligado conosco, né? 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Eduardo Gabardo, alguma modificação no, ou tu não tens a informação aí do lugar que tu estás, da modificação daquilo que o Grêmio escreveu para o jogo, um jogador a mais?
5: Por enquanto não, Pedro, os jogadores do Grêmio terminaram o trabalho de aquecimento, voltaram para dentro do vestiário, e agora o Renato está conversando especialmente com aqueles jogadores, né, que sentiram algum tipo de problema ou durante a semana, caso do Wallace, ou aqueles que estão voltando de lesão, para saber se está todo mundo bem, todo mundo confirmado para manutenção, né, do time que foi inicialmente anunciado. E agora, neste momento, ele está escolhendo qual jogador será cortado no banco. Mas, por exemplo, tem 2 laterais esquerdos no banco, Caio Paulista e Pedro Gabriel. Com a confirmação de que o Marlon vai jogar, um dos 2 laterais, por exemplo, pode sobrar.
6: E o telão da arena logo mais vai trazer a escalação, Pedro. Pode ter atualização no telão da arena no momento que a torcida faz a festa.
0: Pode ser por aí. Imagina, CCD, o Diego Caio volta. O Wallace tem fratura no nariz, o Marlon volta. Quer dizer, dos 4, 3 tem dificuldades.
2: É verdade, a gente sabe também que o Vijacente apresentou algum problema também, também teve dificuldade nesses últimos treinos. O Grêmio vai pro sacrifício, Pedro.
1: Esse corte vai estar na linha defensiva, porque também tem 2 laterais direitos no banco de reservas, João Pedro e Marcos Rocha, e tem 3 zagueiros. Wagner Leonardo, o Paulo Bueno.
0: Olha a escalação. O Everton. Aí o estádio explodiu, claro, né?
1: É o principal nome, né, Pedrão?
7: Diego Caetano.
0: Também ovacionado.
7: 82, Wallace.
0: Olha aí, os meninos estão agradando, hein?
8: João Pedro cortado, não fica no banco.
0: reconhecimento da torcida em relação ao zagueiro Kahneman, hein? Que coisa bonita. Do Marlon também. Grande volta, importante volta, segundo o torcedor gremista. Danilo mais ou menos, né? Meia boca. Vamos lá, número 20. Esse também tem o carinho do torcedor do Grêmio aqui na arena. Olha só, Renato parecia que tinha tirado ele de circulação, não, ele voltou. Pavon hoje é reconhecido pelo torcedor do Grêmio conforme você está ouvindo. Famoso nem tanto, né? Apesar de uma má campanha, o torcedor reconhece muitos jogadores de qualidade.
2: Mas olha agora a paixão do torcedor, Pedro.
1: Meu Deus. Nenhum jogador teve essa ovação.
2: Não, eu diria que a soma deles tiveram essa força e o torcedor acredita em quem? Acredita no ídolo Renato. E me parece que essa é a esperança do Grêmio.
0: Mas ele acredita também, Leonardo Oliveira, em muitos jogadores que foram bem reconhecidos quando seu nome saiu no alto-falante.
1: É, principalmente o goleiro e o centroavante, porque são os dois expoentes técnicos do time. O centroavante, que embora a bola chegue pouco, ele se preocupe mais em brigar com os zagueiros, é o cara que faz gols em Grenal. E é o cara que fez quase todos, ou metade dos gols do Grêmio na temporada. Quase todos, não exagero, metade dos gols do Grêmio na temporada. E o goleiro tem, salvo o Grêmio, quarta e domingo. Enfim, são os dois expoentes técnicos do time, mas tem Pavon, tem Amuso, o Krovinovic recebeu uma salva de palmas bem legal. A torcida acredita muito que ele possa ser, Pedro, o centro criativo do time.
0: 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Bom, o local onde estão os 2.000 torcedores colorados já está fechado, portanto, os colorados já estão ali, mas do lado do Grêmio ainda tem bons espaços, mas já aumentou significativamente o número de torcedores dentro do estádio e certamente, Keke, teremos ainda um aumento porque tu estás falando daí que ainda tem muita gente na esplanada e fora da arena, é isso, né?
3: É isso, Pedro. Tem muita gente subindo a rampa ainda, muita gente aqui na esplanada. Eu tô do lado oeste e tá bombando ainda, tá? O torcedor tá chegando, vai ter gente entrando de última hora, não tenha dúvida disso. Vai ter mais de 50 mil pessoas. Vem aqui falar comigo na frente da câmera aqui, gente, que a gente pega a imagem também no YouTube de Gaúcho Esportes. Teu nome?
8: Marcos.
3: Marcos, tá confiante pra hoje?
8: 100%. Sou cachos, vagabundo, sem vergonha.
3: Para, calma, não fala palavrão. Vamos lá, vamos ganhar sem palavrão?
8: 2-0.
9: O Grêmio vai ganhar.
8: O Grêmio vai ganhar 2-0, assim, ó, firmezinho. Firmezinho, é o Grêmio.
3: É o Grêmio. Do Espírito Santo pra ver o Grêmio hoje.
8: Pra ver o Grêmio, porque o Grêmio é o Grêmio. Vamos, Grêmio!
3: É isso, vamos ganhar como hoje?
8: Hoje vai ser 1-0 sofrido, mas vamos ganhar.
3: Porta 3 pontos.
10: 10 dias de vida associado do Grêmio.
3: 10 dias de vida já é associado do Grêmio, é isso? Desde pequenininho.
10: Desde pequenininho.
3: É o amor pelo Grêmio que a gente tem.
10: Com certeza.
3: Vamos ganhar hoje ou não vamos?
10: Com certeza.
3: Maravilha, gente. Bom jogo pra vocês. Quanto vai ser?
9: 2-0 pro Grêmio.
3: 2-0.
10: 1-0 pro Grêmio.
3: Quem vai fazer esse golzinho sofrido?
10: Acho que não sei, mas vai.
3: Carlos Vinícius, qualquer um. O que se bater na trave e entrar, tá bom, é isso?
10: É isso aí. Dá-lhe, Grêmio!
3: Valeu, tá aí o torcedor chegando empolgado. Tem que ser nesse clima, Pedro, pra Pão de Alho Santa Massa.
0: E aí, a publicidade estática foi tirada nesse momento e frases a favor do Dali Dali Grêmio, Dali Dali Tricolor.
11: Grêmio!
0: Vai ganhar, etc e tal. Abriu a porta do vestiário do Grêmio, seria isso?
11: Isso mesmo, Pedro, guiado por Walter Kahneman, depois o Everton, o Wallace de máscara. Tá ali o Diego Caetano, no mesmo momento que vem o Internacional, saindo do seu vestiário, imagens em Gaúcho Esportes. Guiado pelo capitão Alan Patrick. Patrick, Thiago Maia, depois vem Félix Torres, Mercado, Bruno Gomes, goleiro Anthony, a arbitragem também se movimenta, Bernabé, Juninho, Vijagra, jogadores vão se perfilando na boca do túnel. O uniforme do Internacional, camisa vermelha, calções brancos e meias vermelhas. O Grêmio com a sua tradicional camisa tricolor, calções pretos e meias brancas, os dois times perfilados. Agora tem um abraço de alguns atletas, o Caleb no pavão, e acho que é o único, viu? O único abraço antes da entrada das equipes, os dois times na boca do túnel, na sequência no teu visual, para aquela tradicional entrada aqui antes de um Grenal. 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
0: 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Leonardo Oliveira, esse é um Grenal diferente, é um Grenal em que a gente tem outra situação, não sabe exatamente como qualificá-lo. Sei lá, coisa estranha, né?
1: É estranho porque a gente não está acostumado a ver Grêmio Inter nessa situação, embora seja, infelizmente, o novo normal de Grêmio Inter por tudo que erraram nos últimos anos. Vamos sair dessa, sou um cara otimista, eu acho que o fundo do poço chegou e ele não tem desvio, ele não tem, tu não pega para a esquerda nem para a direita, tem que voltar. E Grêmio Inter vão voltar porque são forças muito grandes. Eu estou impressionado, Pedro, com a energia do estádio. Eu estava conversando com o César fora do ar. Esse é um 12º jogador. Esse é um reforço que o Grêmio tem. O ambiente da arena, a torcida entusiasmada, a torcida acesa. E além da volta do Marlon, eu vejo esse ambiente como um grande trunfo do Grêmio. Eu não sei se o César concorda.
0: Eu não parei, deixa eu perguntar para o Baguinha isso aí. Ah, deixa eu perguntar para o Baguinha. Leonardo está dizendo que é grande trunfo do Grêmio estar aqui na arena com essa multidão. Será que isso basta para ser vencedor ou o Inter vai encarar isso aí vagar?
12: Eu acho que é uma vantagem, Pedro. É uma vantagem. Historicamente o Inter tem dificuldade de ter resultado positivo na arena. Mas chega uma hora que é a nossa vez. E tomara que seja hoje. E eu estou com um sentimento bem importante e bem otimista de que vai ser hoje.
0: E aí, CCD?
2: Força da Arena, ela joga com o Grêmio. Bom, os números explicam. Se o Grêmio não tivesse força aqui, o Grêmio já teria sido rebaixado. Esse estádio faz a diferença, o torcedor está junto com o Grêmio. Mas cada jogo tem a sua história. Eu espero que a história de hoje possa ser igual aos dois últimos Grenais esse ano, Pedro. Mas é jogo duríssimo.
0: Os dois times já no gramado, colocados ali para aquela cerimônia inicial que vai redundar com a execução do hino nacional brasileiro e uma fumaceira, né, Gabardo?
5: Ah, muita fumaça, Pedro. É que se espalha agora pelo campo, mas rapidamente ela deve se dissipar. A fumaça para a entrada em campo das duas equipes. Muita fumaça neste momento no campo do jogo.
0: É, e faltam 7 minutos para começar a partida. Ela tem 7 minutos para se mandar. Escuta, Bertoncelo. Tu falaste dos jogos de hoje, amanhã tem jogo também, né?
13: É, são 3 partidas que fecham a rodada, 4 horas Coritiba e Botafogo, 7:30 Chapecoense recebe o Atlético Paranaense e às 9 horas Bragantino e Cruzeiro. Pedro, teve gol marcado pelo São Bernardo na Série B, agora o Juventude está perdendo em casa para o São Bernardo pelo placar de 2-1. 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
0: Ah, que ruim, Juventude, reage, olha ali, hino nacional brasileiro.

0: Hino Nacional Brasileiro executado aqui na arena e ao lado dos jogadores, crianças de um lado fardadas com o fardamento do Grêmio, do outro lado, crianças com o fardamento do Internacional. Estamos vivendo o Dia das Crianças amanhã e aí, bom, aí a homenagem às nossas crianças e quem sabe a esperança de que possam ter um Brasil muito melhor, né? 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O G5, hein, Bertoncelo?
1: Flamengo lidera 61 pontos, Palmeiras segundo colocado 60, Fluminense terceiro com 51. O Atlético Paranense é o quarto com 50 e o G5 é fechado pelo Cruzeiro, quinto colocado com 48 pontos.
0: De novo, fala bem baixinho aí, como é que tá o rebaixamento?
1: Bom, o Corinthians é o balizador, tá? 16º colocado, 32 pontos. E o Z4 tem Inter, 31. Grêmio 30, Remo 25 e Chapecoense Lanterna com 18 pontos, Pedro.
0: 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Eduardo Gabardo confirma o time do Grêmio que está no gramado.
2: O Everton, Diego Caíto, Wallace, Kahneman e Marlon. Danilo Barbosa, Vilha Sante, Felipe Krovinovich, Pavon, Carlos Vinícius e Amuso. 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
0: E agora Felipe Duarte, o time do Inter.
3: Com Antony, Bruno Gomes, Mercado, Juninho, Aguirre, Vijagra, Thiago Maia, Bernabé, Alan Patrick, Vitinho e Alejandro. É o Colorado comandado por Eduardo Batista na informação, Grupo IESA.
0: César Cidade Dias, o que tu espera do Grêmio nesse Granal?
4: Agora é hora de lutar, de competir. Futebol começa exatamente assim, Pedro, competir mais do que o adversário. É isso que eu espero inicialmente do time do Grêmio.
0: E tu, Vaguinha?
5: É, o nervosismo chegou, Pedro. O nervosismo chegou, mas dentro de campo tem que ter sangue frio para encarar o jogo, tem que ter consciência, tem que ter inteligência para encaminhar a saída da zona de rebaixamento e deixar o Grêmio lá por bastante tempo.
0: 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Como é que nós tínhamos definido antes?
1: Grenal da sobrevivência.
0: Da sobrevivência. Eu acrescentei esperança, que a esperança
6: serve também. Serve também, Pedro.
0: Serve também. Todo o nosso respeito à instituição Grêmio, à instituição internacional, dois clubes que já nos levaram por este mundo, que já foram campeões mundiais, foram muitas vezes campeões da Libertadores, da Copa do Brasil, do Campeonato Brasileiro. São duas grandes, extraordinárias jornadas que nos colocaram para a Grêmio Internacional e hoje numa situação difícil, mas a nossa solidariedade a todos, ninguém está deixando de ver todas as dificuldades, os problemas, os erros que foram cometidos, ainda quem sabe deveremos ter muito tempo para sair do buraco que estão metidos Grêmio Internacional, mas o fato é que as instituições e o respeito pelo Grenal, Leonardo Oliveira, o torcedor está aqui e está o estádio lotado como esteve nos dois Grenais da Copa do Brasil.
7: O Grenal tem vida própria, Pedro, e esses dois times fizeram de Porto Alegre uma das 7 cidades no mundo que tem 2 campeões mundiais. Tem de voltar, Pedro, tem de voltar.
0: 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O árbitro é Rodrigo Pereira de Lima. Ele veio lá de... Pernambuco, ele vai comandar a partida, saída vai favorecer o time do Grêmio Porto Alegrense. Você, torcedor ligado no futebol da Gaúcha, vou dizer de novo, que bom, que maravilha saber que você tá ligado conosco, né? Nós continuamos sempre a equipe fanática por você, torcedor. 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O árbitro vai autorizar saída para o time do Grêmio. Está colocado ali o jogador Carlos Vinícius para tocar na bola, hein?
2: Um minuto de silêncio para João Pedro Duque.
0: Um minuto de silêncio sendo observado nesse momento aqui na arena. A saída vai favorecer o time do Grêmio com Carlos Vinícius dando pontapé inicial. O árbitro é Rodrigo Pereira de Lima. Ele vai autorizar, é o Grenal 455. É o futebol da Gaúcha e toda a sua vibração com você. Olha aí, o sinal das 5:30. Atenção. O árbitro vai autorizar, deu uma caminhadinha, autorizou e começou. E a bola foi para o goleiro do Grêmio Porto Alegrense, o Everton. O Everton está levando a bola para o intermediário. O Inter já está se encolhendo defensivamente. De pé direito ele bate a bola forte para o campo de ataque. Subiu cortando o Thiago Maia, metendo a bola pela linha de lado. Arremesso lateral que favorece o time do Grêmio.
1: Começou.
0: Começou o quê?
1: Tem bola rolando para os outros clássicos no Rio Fla-Flu, em São Paulo, Palmeiras e Corinthians. 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
0: Provinovic ganhou uma jogada, tocou para o Diego Caio, a bola sobrou para Provinovic, saiu para fora do campo, arremesso lateral do Grêmio. Lado direito no campo de ataque, ao lado da grande área, Diego Caio está colocando para a cobrança. Ele está recuando, soltando uma bola, onde está colocando o Wallace. O Wallace está recuando mais ainda para Kahneman. Não faz o domínio, pé canhoto na bola, levantou buscando o Amuso. Chega para afastar para o Internacional Bruno Gomes. Mas o Grêmio retoma a posse de bola. Ela é dominada lá pelo jogador Krovinovic. O recuo foi apertado, a bola voltou para o time do Grêmio com o Wallace. O Wallace deu para Marlon, ele é derrubado. O juiz da partida marca a falta cometida pelo Vitinho em cima dele. 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É o primeiro tempo, é o futebol da Gaúcha com você, torcedor do Rio Grande do Sul e do Brasil. Placar é 0-0. O Grêmio busca sair jogando. A bola foi para o Diego Caio. Ele tentou dominar, dominou, mas a sequência é colorada. A bola foi tirada, lançada. Lá onde está colocado o Bernabé. Bernabé dominou pela ponta esquerda. Desarmada, a bola está fora. O arremesso é colorado, lado esquerdo do campo de ataque. Bernabé está colocado para a cobrança. Está empurrando uma bola para o Thiago Maia. Adiantou, perdeu, buscou recuperação, dominou, tocou a bola para Vijagra. Mas já não valia mais, tinha uma falta marcada pelo juiz da partida. O que, que ele marcou aí?
3: Falta para o Grêmio. Uma bola dividida, Bernabé teve a bola roubada das suas pernas. Fez a falta no Vilhaçante, que vai cobrar 0-0, a informação é claro.
0: É, Vilhaçante está colocado para a cobrança. 2 do primeiro tempo, 0-0 no Grenal, 4-5-5. Você, torcedor, tá ligado no futebol da Gaúcha. A bola foi para o Wallace, deu para Marlon. Marlon chutou, a bola bate no adversário, está na linha de lado. O arremesso lateral favorece o time do Grêmio, que não tem pressa. Tem uma bola dentro do campo, ela deve ser retirada. O jogador Marlon já pegou a bola, pegou para o time do Grêmio Porto Alegrense, recuou tocando para o Wallace. Wallace meteu a bola no campo de ataque, Krovinovic fez o domínio, tocou para o Amuso. Amuso está recuando para o Marlon, Marlon está recuando para o Everton. Está lá dentro da grande área o goleiro do Grêmio com tranquilidade. Sai jogando, empurrando uma bola para o Wallace. E agora joga pelo lado direito, já que Kahneman é zagueiro pelo lado esquerdo. A bola foi para o veteraníssimo Kahneman. Kahneman tem a bola dominada. Pé direito, ele faz inversão de jogada, tentando para o Diego Caio. Tentou o domínio, mas não alcançou. A bola está na linha de lado. O arremesso é colorado. O tempo de jogo é 3 minutos, o placar é 0-0. 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Um lançamento para o campo de ataque da equipe do Grêmio, a bola tirada pelo jogador colorado. Tem uma falta ali no meio do campo, quem cortou foi o Mercado. A falta foi marcada, a reclamação, Felipe Duarte.
3: Reclamação do argentino, zagueiro do Grêmio, Walter Kahneman, mas por baixo ele pega Vitinho. Lançamento do Mercado, buscava o atacante colorado, a falta é na intermediária, a informação é para Grupo IESA.
0: Agora 3:30, primeiro tempo do Grenal. 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Me dê carona, me leve com a emoção do Grenal. A bola foi lá para a Alan Patrick, tentou girar, a bola foi afastada, foi para Carlos Vinícius, deu a bola para o Amuso dominou, recuou. Lançamento longo do Marlon, buscou a ponta direita, Pavon tá colocado por ali, vai tentar o cruzamento ainda, Pavon ganhou do marcador, Caio passou, tentou a bola para ele, corta para o Internacional, o jogador colorado. E aí tem um toque, tem uma falta, o que que ele está dando? Quem conta falta tudo é o Gabardo.
8: É falta, né? O Jorge já falou, falta pela ponta direita para o Grêmio cobrar. E aí vem cruzamento na grande área do Internacional. Pavon tá ajeitando, o Wallace Kahneman na grande área. 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
0: São 4:30, é o primeiro tempo, é o futebol da Gaúcha, da Rede Gaúcha. Quase 100 emissoras, quase uma centena de emissoras espalhadas em todo o território brasileiro, levando para você a emoção do Grenal 455. É cobrança de falta para o Grêmio. Antony tá ali, aprontando a barreira de dois homens. A preocupação dos jogadores do Internacional. Olha o cruzamento, a bola bateu na barreira. O rebote é do Grêmio. A bola foi dominada pelo jogador Vijaçante. Vijaçante tem um domínio, procura passar. É atacado, procura ganhar. Bernabé tirou a bola dele. Aí o Vijaçante meteu a bola para a linha de lado e arremesso lateral. Que favorece o time do Internacional. 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Arremesso lateral, Vijaçante. O Bernabé cobrou, o Vijaçante estava ali perto, a bola foi tirada mais uma vez. Outra vez o arremesso favorece o time do Internacional. E nós temos a cobrança, o Juninho também está perto da bola. Um deles vai para a cobrança, cruzamento lá dentro da grande área, tentando Alejandro, a bola foi tirada. Completa Caíto e toca a bola para a linha de lado, é arremesso lateral do Internacional.
1: Tem gol. Gol de quem? Na Série B do Brasileirão tem gol marcado pelo Juventude. Raí empata, Juventude 2, São Bernardo 2, Unimed Porto Alegre.
0: Dale, Juventude, te queremos na Série A também, assim como o Grêmio Internacional. Queremos o futebol gaúcho lá em cima. Uma tentativa do Internacional, cruzamento foi feito, o Wallace está dominando, dominando e girando, metendo a bola em direção ao meio campo. Foi agarrado o jogador do Grêmio, mas o Grêmio tem vantagem. Na sequência caiu também o jogador Vijaçante, ele não marcou absolutamente nada, a bola saiu pela linha de lado. O Bianchini, o que, que ele deu ali, hein? Nada, né?
9: Tá dando lateral pro Internacional, porque o Krovinovic caído, acabou chutando a bola. 0-0, trilegal.
0: São 6 minutos. Leonardo Oliveira.
7: 6 minutos de um Grenal nervoso, de um Grenal tenso. A bola parece uma bola de fogo, todo mundo chuta pra cima, ninguém quer ficar com a bola. Muita marcação e ninguém tá negociando nada, Pedro.
0: Pois é, lá vai o Internacional, Alan Patrick está marcado por 2, ele é desarmado no primeiro movimento, a bola voltou para Vijaçante, que bateu, buscando o outro lado, deu o passe errado, o Inter foi lá buscar. Quem buscou para o Internacional foi o jogador Aguirre. Aguirre faz o domínio, recua a bola, deu para Bruno Gomes. Bruno Gomes domina, é atacado, recua a bola até onde está colocado o seu companheiro Mercado. Mercado bate de pé direito, tentando Vitinho lá pela ponta direita, ele foi desarmado. Na sequência tem uma falta em cima do jogador do Grêmio. Parou tudo em cima do Danilo Barbosa. Falta a favor do time do Grêmio, Porto Alegrense, 7 no primeiro tempo. A falta foi cobrada, o recuo de bola foi feito para o goleiro Everton. 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O Grêmio busca o ataque, lançamento foi forte, está ali o Mercado para dominar para o Internacional. Gira, mete a bola na intermediária, veio para dominar para o Internacional o jogador Thiago Maia. Thiago Maia tentou para o Alejandro, ele não domina, ficou para o Wallace, que está recuando para o Everton. Goleirão do Grêmio botando a bola onde está colocando o Marlon. Marlon domina lá pelo lado esquerdo, o ataque chega em cima dele pelo Aguirre, ele recua, deu a bola para Kahneman, que chutou em cima do Alejandro e a bola foi para a linha de lado, para a linha de fundo, aliás, vai ser apenas tiro de gol. Vaguinha, o que, que dá para dizer, Vaga?
5: Teve nada no jogo ainda, Pedro, teve nada, muita disputa, muita briga, juiz deixando o jogo correr, teve absolutamente nada.
0: Tá bom, essa é a opinião do Vaguinha. Já são 8 minutos do primeiro tempo. Sai jogando o time do Grêmio. Vijaçante está carregando. Vijaçante empurrando uma bola curta. Tocou para Kahneman. Kahneman abriu na esquerda. Marlon está colocado por lá. Ele domina já no campo de apoio. Levantamento. A bola foi para o Pavon. Corta Bernabé para o Internacional. Voltou para o Caíto. Caíto tocou a bola para Pavon. Pavon dominou na ponta direita. Tentou o tabelamento. Deu para o Caíto. Caíto recua a bola. Deu para o Wallace. É todo o Grêmio no campo de ataque. O Wallace está recuando para Walter Kahneman, que também está lá no campo ofensivo. Deu a bola para o Marlon. Marlon tocou, deu no Amuso. Amuso no Marlon. Marlon domina pela ponta esquerda. Tentou levantar, levantou. Corta para o Internacional de cabeça o Juninho. Mas volta o Grêmio com o Amuso. Amuso tocando a bola para Marlon. Marlon tocou, deu para Krovinovic. Soltou para o Amuso. Quando chutou, a bola saiu para a linha de fundo. Ele vai dar o quê? Tiro de quanto? É isso, é, Gabardo?
8: Tá dando escanteio. Disputa forte pela ponta esquerda. Amuso fez o cruzamento. Bruno Gomes do carrinho mandou para fora. Marlon está chegando ali junto com o Pavon. Vamos ver quem é que vai cobrar o escanteio, informando o Sicredi.
0: 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Olha ali o Grêmio, que escanteio curto. Agora o levantamento, corta de cabeça Juninho para o Internacional. Tirou para a intermediária, voltou o Grêmio, a bola do Vijaçante. Vijaçante jogou, deu a bola curta para o Amuso. Amuso abriu para o Marlon. Marlon está colocado pela ponta esquerda, tabelou, soltou ali. Vai tentar jogar o jogador do Grêmio, ele é desarmado. A bola foi tirada, ficou pedindo uma falta, o juiz que não houve nada. Bernabé levantou, Alejandro antes cortando o Kahneman, voltou Bernabé lá pelo lado direito, tentou jogar, Alejandro ficou com ela, deu para Alan Patrick, Alan Patrick dominou, abriu, tocou na esquerda, olha ali o chute do Vitinho, a bola é faca, liga de fundo, apenas tiro de gol. Diz aí, Felipe.
3: Não teve perigo nenhum, né, Pedro? O chute do Vitinho foi muito fraco ao lado da trave do Everton, que apenas observou. Na origem da jogada, reclamação de uma falta não dada do Vijagra. O lance seguiu 0-0, a informação é claro.
0: 10 minutos é o primeiro tempo. CCD, o que dizer do Grêmio?
6: O Grêmio tem que ter tranquilidade, Pedro. Diminuir um pouco a intensidade já do Alejandro e do Alan Patrick para marcar. Tem que sair jogando com calma. Dá para sair. Dá para sair de trás e chegar com mais facilidade ao ataque.
0: 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É um ataque do Internacional. Chegando Vitinho, dominou, tentou levar, levou para o meio, bateu e a bola foi para a linha de fundo, mas foi o primeiro chute a gol. Felipe.
3: É, o Vitinho tinha tentado outra vez um chute fraco, agora teve potência, não teve direção. Foi uma chegada mais perigosa do Vitinho pela ponta esquerda, puxando para dentro e finalizando para fora, 0-0, informação, Grupo IESA.
0: 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Futebol da Gaúcha, 11 minutos, lance longo, Carlos Vinícius, ele e Mercado tira, joga a bola no meio do campo, o Grêmio repõe, Danilo Barbosa tocou, encontrou o recuado, Wallace errou o passe, deu um presente, a bola foi para Vitinho dominou na ponta esquerda, o Wallace está em cima dele, tocou bola curta, encontrou o Corcado também, outra vez Vitinho jogando a bola para o Alan Patrick se meteu pela meia direita, pisou na bola, esperou, tocou para Vijagra soltou para Bernabé, pé direito, pé esquerdo, aliás, a bola sai pela linha de fundo, apenas tiro de gol, Felipe.
3: Cruzamento efeituoso do Bernabé, que buscava Alejandro no segundo pau. É bem verdade, o centroavante do Inter estava cercado. Walter Kahneman e Marlon observavam. É apenas tiro de meta para o Everton, informando, claro.
0: Quem é que o torcedor gremista?
10: Vou falar com o Jones aqui. O que dá para dizer nesses primeiros minutos, Jones?
11: Eu acho que o Grêmio tem que rifar menos a bola. Nossa gurizada ali atrás tem que se acalmar um pouquinho. O Dest tem que pedir o jogo, né? Que ele tá meio apagado, não tô enxergando ele muito no jogo, não. Ele tem que chamar esse jogo, puxar pra ele é o 10 hoje do Grêmio, né? E rifar o Carlos Vinícius, que tem que pedir a bola ali na frente.
10: Tá aí o torcedor gremista pra Pão de Alho Santa Massa.
0: Grovinovic leva o Grêmio para o ataque, pé direito na bola, suspendeu o Mercado, afastou de cabeça para o Internacional, soltou a bola, encontrou colocado o jogador Bernabé tocou para Vijagra trabalhou ali pelo meio, vai conduzindo o Internacional para o campo de ataque, empurrou a bola, deu para Lampatrica abriu na direita, Bruno Gomes está colocado por lá, chegou o Internacional, é o Aguirre que está lá, Aguirre domina a bola, recua agora para Bruno Gomes, que está dominando no meio do campo, recuando mais ainda, encontrou colocado Mercado deu para Juninho trabalhou, são 12 minutos e meio, etapa inicial, a bola foi no lado esquerdo, Thiago Maia soltando para Bernabé, para Thiago Maia, trocam passes, não tem pressa, os jogadores do Internacional para definir jogadas, o recuo de bola é feito então, onde está colocado o Mercado sai jogando, ali do lado direito, Carlos Vinícius faz uma marcação apenas superficial à distância, ele mete a bola para a ponta esquerda, Diego Caíto está cortando e metendo a bola para fora, arremesso lateral. 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Se a Unimed me permite também um beijo a todos os médicos, um abraço e muito obrigado por tudo, né? Lá vai o jogador Alan Patrick, levou para o fundo do campo, cruzou, salva o Wallace, é escanteio. E é do Inter, Felipe.
3: É, os jogadores do Grêmio ficam apontando para o Vitinho, argumentando que a bola bateu no atacante do Inter por último. Não é o que a arbitragem marca. Jogada pelo lado esquerdo, Alan Patrick, tabelamento com o Vitinho, buscava de volta a bola para o atacante colorado, escanteio, Alan Patrick na cobrança, informando o Grupo IESA.
0: São 13 minutos e meio, o primeiro tempo é o Granal 4-5-5. Olha ali, cobrança de escanteio, Alan Patrick afasta a zaga do Grêmio, tirada a bola de qualquer maneira, o Internacional vai voltar com o domínio feito através do jogador Aguirre tentou na frente, conseguiu para o Alan Patrick, tentou jogar para a linha de fundo, foi errado o passe, linha de fundo, apenas tiro de gol, quando eu estou chamando o tempo e placar do futebol da Gaúcha. 14 do primeiro tempo, o placar é 0-0.
1: O empate mantém os dois times na zona de rebaixamento, Inter 32 pontos, Grêmio 31. Nos outros jogos dos clássicos, 0-0 para Flamengo, Fluminense, Palmeiras e Corinthians.
0: 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Linguiça é Borrússia. 14 minutos, Leonardo Oliveira.
7: De um Inter mais organizado, o Grêmio acelera muito o jogo, o Grêmio tenta ou com inversões ou com bola mais direta buscando o Carlos Vinícius. O Inter mais postado, mais organizado em campo, chegou duas vezes.
0: E a Nani com o torcedor colorado.
10: Vou conversar com o Juliano. Juliano, o Inter tá conseguindo chegar ali na frente, mas tem que caprichar, né?
12: Sim, estamos jogando muito melhor que eles. Vamos fazer um gol daqui a pouco.
10: Tá aí o torcedor cantando muito aqui pra Pão de Alho Santa Massa.
0: 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E claro, aquele muito obrigado que nós renovamos a todo instante pelo carinho da sua sintonia, que torna a Rádio Gaúcha a mais potente, a mais importante rádio do Centro-Sul brasileiro. A bola é dominada e na defesa do Grêmio, o recuo de bola foi feito para o goleiro Everton. O Everton levantou tentando Krovinovic, subiu por trás dele Juninho, cortando, volta a posse de bola para o time do Grêmio, dominada pelo jogador Abuso tenta jogar pelo lado direito e aí cai o jogador do Grêmio, tem uma falta. Simon Bianchini.
9: É, o Vila Sante acabou tocando para o Caíto, depois o Bernabé chegou por trás, derrubando o lateral direito gremista, tinha o Pavão também caído. 15 minutos, 0-0, Trilegal.
0: Krovinovic tem a bola, o recuo foi feito, ela foi dominada pelo Danilo Barbosa, que deu para Kahneman, Kahneman soltou, encontrou colocado o Wallace deu para Kahneman, Kahneman tocou a bola para o Amuso, Amuso soltou, deu para o Carlos Vinícius, para o Amuso, errou em bola o zagueiro do Inter, mas tem recuperação do Bruno Gomes, tirando e metendo a bola para o intermediário, o Grêmio volta com o Marlon, Marlon tenta levar, corta Bijarra para o Internacional, sobrou a bola para o Aguirre, Aguirre apareceu lá pela ponta direita, meteu meia lua, mas não deu certo, a bola saiu pela linha de...
1: Tem gol.
0: Vai ser arremesso lateral. É de quem?
1: Tem gol importante, tem gol marcado pelo Palmeiras. Barbosa faz. Palmeiras 1, Corinthians 0. Palmeiras assume a liderança e o Corinthians chega a 8 derrotas seguidas. É o 16º colocado com 32 pontos.
0: É, são 16 minutos. O Inter no ataque. Alan Patrick dominou, enganou o marcador, tocou do lado, encontrou a Aguirre, colocaram por ali, ajeitou para bater, preferiu tocar para Alan Patrick. Corta a saca do Grêmio, ele comete falta. O jogo para e o Vaquinha me diz como está o Inter, Vaga.
13: Porra, o Inter tá melhor no jogo, Pedro, mas tem que ter calma, essa bola tem que botar na área. Mas o Inter encaixotou a saída de bola até aqui, encaixotou a saída de bola do Grêmio. O Grêmio não tem saída, tá pra nós o jogo.
0: Vaguinha tem razão, CCD.
6: Não, o Grêmio tá com muitos problemas, o Grêmio não tem a segunda bola, não tá conseguindo rifar, muitos problemas. O Inter deixa a bola com o Grêmio, em razão dos problemas que o Grêmio tem. Quem sabe o Grêmio entrega a bola pro Inter e reverte esse problema.
0: Tá jogando o Grêmio, a bola foi recuada, onde está colocado o jogador Vijaçante, ele corre ali pelo meio, vai conduzindo, levando o Grêmio na tentativa de ataque, meteu a bola no Amuso, ela passou, ficou para o Marlon, Marlon apareceu livre pela ponta esquerda, é para cruzar, cruzou, rasteiro e mal, a bola foi tirada, Virjagra conseguiu tirar, voltou a bola para o Marlon, Marlon dominou pela ponta esquerda, ainda ele levando, tentou jogar no meio, jogou errado outra vez, a bola foi tirada, e aí tem rebote no Grêmio, mas corta Virjagra outra vez, tocando a bola para Alan Patrick meteu lá direito. Lá está colocado Aguirre, Aguirre faz domínio, rente a linha lateral do campo, luta contra o marcador, tocou, encontrou colocado Aguirre, escapou pela direita, lá vai ele, tocou para Bijagra, Bijagra vai tentar cruzar, cruzou forte demais, a bola está na linha de fundo, não deu em nada, Felipe.
3: Quando tinha que fazer a dele, que é desmarcar, o Bijagra acertou, desmarcou e foi para o ataque, na hora de cruzar não é a dele, né, Pedro? Cruzamento muito forte, fora da área. E apenas tiro de meta para o Grêmio, já cobrado, informando Claro.
0: 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A bola foi recuada, o Wallace está dominando, soltando para Vijaçante, ele faz o domínio, são 18 minutos, é o primeiro tempo, o placar é 0-0, a bola foi onde está colocado o jogador Barbosa, Danilo Barbosa, ele recolhe ali pelo meio, tocou para Amuso, Amuso fez o tabelamento, deu para o Danilo Barbosa, tentou na frente, Krovinovic, grande bola, olha ali Barbosa, bateu, o goleiro pegou, primeira grande defesa do jogo, volta o Diego Caíto, dominou pela ponta direita, chuta, a bola bate no adversário, o Grêmio vai recompor, é Vijaçante, Vijaçante dominando, tentando vencer o marcador, tocou a bola na esquerda, Marlon tá colocado por lá, é o Grêmio no campo de apoio, o Antony já fez a primeira grande defesa, o Grêmio teve a oportunidade de marcar o gol, e a bola foi lá do lado esquerdo, é Marlon que tá dominando,
1: Pedro,
0: e recuando pra cama, é?
1: E o detalhe no lance de ataque do Grêmio, o Vini tava em posição de impedimento, o Carlos Vinícius, e quem pega a bola é o Amuso, que parte de trás, a posição era legal.
0: Pois é, e poderia ter sido o gol do Grêmio, não fosse a grande defesa do goleiro Antony. Lá vai o jogador Caíto, Caíto tocou a bola, Krovinovic para o Caíto, caiu, pediu pênalti. Juiz que não foi nada e a bola foi tirada. Ficou para o Internacional, lançamento cumprido, a bola foi para o Alejandro. Correu pelo lado esquerdo, vai levando, é o Vitinho, está colocado ali pela ponta esquerda. Contra dois adversários, ele perdeu a bola. Lance anterior, quando o Jory tiver a a reprodução, vamos saber exatamente o que teria acontecido. Foi... muita reclamação, Jory.
8: Foi Diego Caetano com Bernabé.
0: Pois é.
1: É, e foram duas reclamações, né, Pedro? Na grande área do Grêmio e na grande área do Inter, no contra-ataque. O jogador do Grêmio, Caetano, ele já mandou, pega
8: mandou,
1: a bola.
8: Já mandou cobrar o escanteio, viu, Jory?
1: Não, o Caetano pega a bola, disputa espaço com o Bernabé, o lance é normal. E na outra área, teve o cruzamento também e a reclamação de toque na mão me pareceu pegar na perna do jogador do Grêmio.
8: É, já mandou cobrar o escanteio.
0: Já mandou cobrar o escanteio. Portanto, ficou apenas a reclamação. Você sente que sensação tu tivesse naquela jogada ali?
6: Ah, de onde a gente está aqui, a sensação é de pênalti. Mas fica com o Diori, eu não vou falar sobre a arbitragem.
0: Vamos lá, cobrança de escanteio para o Grêmio Porto Alegrense. São 20 minutos, é o primeiro tempo. 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É escanteio para o Grêmio. Dois jogadores ficam na bola. Dois jogadores ficam ali para a cobrança. É uma tentativa de reprodução daquilo que foi feito. Vamos ver quem vai cobrar. O bandeira está ali, está chegando junto. A bola está na bandeirinha de escanteio, naquele espaço que é demarcado. Eles para a cobrança.
8: Estão ali Marlon e Pavon.
0: Pois é. Eu acho que vai cobrar o Marlon, né? Vai usar o pé esquerdo, será? É, ele mesmo. Levantou! Não deu nada. Para que tanta coisa para não sair nada? Mas enfim... Nani, o torcedor colorado.
14: Vamos conversar aqui com o Gelson. Gelson, nossa torcida tá dando um show. O Inter tava um pouquinho melhor, agora eles equilibraram.
15: Eu gostei da postura no início do jogo. O time marcando mais pra frente. Mas agora deu uma recuada e o Grêmio veio pra cima. Acho que tem que continuar do mesmo jeito que começou o início do jogo, com a postura mais pra frente.
14: Tá aí o torcedor do Inter pedindo uma postura mais adiantada do Inter pra Pão de Alho e Santa Massa.
0: Krovinovic tem a bola pela meia esquerda, tocou, encontrou colocado Amuso. Amuso fugiu da marcação do adversário, tem um domínio da bola, recuou soltando, encontrou colocado Daniel Barbosa. A abertura foi feita para o Diego Caio, chega Bernabé para afastar. Diego Caio tocou na bola, ela ficou viva, foi lá o Pavão, dominou no fundo do campo, na bandeirinha de escanteio, tentando girar, marcado, procurou passar, vai para o cruzamento, não deu, é bloqueado, novo drible, aí do Pavão, tocou no meio, a bola foi onde está colocado Danilo Barbosa, que domina, que recua, a bola foi outra vez para o Pavão, tentou cruzar e a bola bate no zagueiro e não dá nada, é apenas arremesso lateral. 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A bola foi para Pavon, Pavon dominou, tentou para Caetano, vem o rebote de bola para o Krovinovic. Ele faz o giro, tenta jogar, jogou, tocou a bola lá onde está colocado o Walter Kahneman. Ele domina, empurra a bola na ponta esquerda. Quem está colocado por lá é o Amuso. Amuso tem o domínio da bola, a marcação chegou, ele tentou jogar, tão bateu e ninguém cortou o mercado para o Internacional. Meteu a bola para fora do campo. Arremesso
1: tem gol.
0: É do time do Grêmio, gol de quem?
1: Tem gol marcado pelo Santos na Arena MRV. Aos 43 minutos do segundo tempo, Gabigol faz Atlético Mineiro 0, Santos 1. 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
0: 23 minutos, Leonardo Oliveira, o Grenal é 0-0.
7: E o Grêmio agora consegue encontrar espaços. O Inter quando não... Vai lá, Pedro.
0: Olha a bola para o Amuso, chegou para a área. Dividiu, caiu, pediu falta, não houve nada. O que aconteceu aí, Gabardo?
8: É, o Bruno Gomes pede cartão ali pro Amuso por simulação. Pra mim também, lance legal.
0: E aí, Leonardo?
7: O Grêmio, quando consegue sair de trás, de novo, Pedro, vai lá, não para o Grenal.
0: Agora foi a falha agora... do jogador Wallace, mas teve o conserto do Kahneman e a bola tá nas mãos do goleiro. Fala tu agora.
7: Vou lá rapidinho, porque o jogo não para aqui, jogão, Pedro. Acontece que quando o Grêmio sai de trás e a linha de frente do Inter não acompanha, o Grêmio chega com superioridade. E aí tem encontrado espaços, o Grêmio assim consegue equilibrar o clássico, Pedrão.
0: 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Lá vai Vitinho, Vitinho dominou, tocou no meio, boa bola, Alan Patrick, jogou em direção à área do Grêmio, corta o Wallace. Voltou o Internacional com o Thiago Maia, abriu, encontrou o corredor pela direita, o Aguirre. Aguirre fez o levantamento na área do Grêmio, corta o Wallace, afastando, ficou a bola para Krovinovic. Recua para Marlon, Marlon deu para Krovinovic. Ele Militar recuando, soltando para Kahneman. Kahneman deu para Danilo Barbosa. Saiu bem o Grêmio nessa. Lançamento para o centroavante. É sempre difícil contra dois ou três zagueiros. E dessa vez, uma vez mais, o Carlos Vinícius não toca na bola porque os zagueiros do Internacional antecipam. E a bola foi lá para o campo de ataque do Internacional. Alan Patrick deu a bola para Vitinho. Ele parou, marcou uma falta lá atrás. E deu cartão amarelo.
3: Porque o Alan Patrick abandonou a bola, Pedro. O Vitinho cabeceou a bola para o Alan Patrick e ela veio dividida com o Wallace. No meio do caminho, o camisa 10 do Inter abandona a bola e dá com o ombro muito próximo do rosto. E lembrando, o zagueiro do Grêmio tem uma fratura no nariz. O árbitro não teve dúvidas, apresentou cartão amarelo para o Alan Patrick. E agora o telão da arena também mostra um cartão amarelo para o Gabriel Grando, por reclamar no banco de reservas.
0: Pois é. Jório, o que dá para fazer nisso, Jório?
1: É, cartão amarelo bem aplicado, Pedro. O Alan Patrick, ele vai com o ombro fechado e claro que depois que o jogador do Grêmio se afasta, ele abre o braço. Mas não houve uma cotovelada do Alan Patrick. É claro que o Wallace está jogando de máscara, mas bate o ombro na parte lateral do rosto do Wallace. Cartão amarelo bem aplicado para o jogador do Inter.
0: 25 minutos, etapa inicial. É o Grenal 455. 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A bola foi ali onde está colocado o Kahneman. O Kahneman está recuando, soltando uma bola do lado esquerdo. O Marlon está colocado por lá. O Grêmio vai tentar descer para o campo de ataque. Soltou a bola para o jogador Carlos Vinícius. Dominou ali pelo meio, recuou, tocou a bola. Danilo Barbosa deu para Kahneman. Kahneman para Krovinovic. A bola foi para o Mamuso, tentou no meio. Tem uma falta, tem uma segunda falta. O Inter abusou das faltas, duas em sequência. E o árbitro vai aplicar cartão amarelo, Gabardo.
8: Pois é, por enquanto ele está conversando ali, Pedro. Ele voltou na primeira falta, que foi no Mamuso. E o cartão amarelo me parece que foi para o número 5, Vijagra. Deu no meio do bolo ali, mas foi para o Vijagra, né?
1: Se deu cartão para o Vijagra, foi para reclamação. A falta é do Mercado. É uma falta forte do Mercado, que merecia até a aplicação do cartão amarelo. Mas me parece que o árbitro está dando cartão amarelo por reclamação, se foi o caso do Vijaga.
8: Pois é, ele deu no meio do bolo ali, mas a falta está marcada para o Grêmio cobrar 0-0, informando o Tumeleiro.
0: Mas foi o momento que teve a abertura do açougue, né? Os jogadores do Internacional fizeram duas faltas consecutivamente, muito fortes. E aí um cartão amarelo rendeu. Enfim, o árbitro vai ter que cuidar isso aí, porque... Sabe como é que é, né? Clássico sempre tem revide depois e essas coisas todas, né? Mas tá bem. 26 minutos e 40. É o primeiro tempo, o placar é 0-0. A falta será cobrada para o Grêmio Porto Alegrense. Placar é 0-0. É o Grenal 455. Vamos ter a cobrança de falta. Jogadores do Grêmio e do Inter ficam no risco da grande área. Mercado e Kahneman ficam se empurrando. A cobrança foi feita. Olha o jogador do Grêmio livre. Ele não sabia que estava livre e acabou perdendo uma oportunidade. Poderia dominar e até fazer o gol, Danilo Barbosa, Gabardo.
8: E tinha marcação de impedimento do Danilo Barbosa. Mas realmente ele se atrapalhou todo quando veio o cruzamento para dentro da grande área. Ele tocou de cabeça para o lado. Poderia ter dominado, né? Tentado a conclusão, mas já tinha marcação de impedimento no ataque do Grêmio.
3: Pedro, confusão aqui na área da geral do Grêmio. Tem uma briga entre torcedores do Grêmio, setor das organizadas, arquibancada norte.
0: É, não chega a ser novidade, né? 27 minutos e meio, CCD, e conta aí, o que, que tu tá vendo do Grêmio?
16: Ah, o jogo, ele é um jogo perigoso, porque quando tu perde a bola na intermediária, o adversário chega com um número de jogadores ali que pode ser perigoso o jogo. Por outro lado, o Grêmio, a chance de gol do jogo foi do Grêmio, não pode perder um gol daquela maneira. Tem que fazer, tem que tentar decidir. O Amuso tava na cara do goleiro, podia ter calma, acabou chutando precipitadamente, o Grêmio não fez o gol. Então é um jogo perigoso. Ah, juiz.
0: Outra falta marcada a favor do time do Grêmio, cometida por Walter Kahneman. E os jogadores do Grêmio reclamam da arbitragem, hein, Felipe?
3: Os do Grêmio reclamam que não foi falta do Kahneman no Vitinho. E agora a reclamação do Vilhaçante é assintosa, ele leva cartão amarelo. Cartão amarelo para Vilhaçante é uma falta frontal. Para o Inter, mas pelo lado direito, pode pintar perigo para o goleiro Everton.
1: E está decretado aos 28 minutos que a arbitragem não manda mais em campo. Virou uma salada.
0: É por aí, né? 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
1: Tem gol.
0: Gol de quem?
1: Tem gol marcado pelo Atlético Mineiro. O zagueiro Vitor Hugo empata 1-1 Atlético Mineiro e Santos, 50 minutos do segundo tempo. Pedro.
0: Baixou o meu. Hein? Vamos à cobrança de volta para o Internacional. É uma falta ali pela meia direita. É uma boa oportunidade para os colorados. Os jogadores estão ali no risco da grande área. A falta será cobrada. Placar é 0-0. São 29. Primeiro tempo. Alan Patrick para a cobrança. Pé direito na bola, cruzou. Corta de cabeça Carlos Vinícius. Ele agora estava em socorro na defesa, mas o Inter volta. A bola do Vitinho. Vitinho tentou jogar no meio. Cortou o Wallace. A bola ficou para Krovinovic. Deu o passe errado. Deu o presente. Outra vez a bola do Internacional. É do Alan Patrick. Alan Patrick abriu na direita. Olha lá o cruzamento. E o cara perdeu o gol. O cara tava ali pra fazer o gol, era o Vitinho, aquele cara ali.
3: Juninho, zagueiro do Inter, o jogador mais alto do Inter, cabeceou na área do Grêmio. A bola passou tirando tinta na trave do Everton, tiro de meta já cobrado.
0: 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Vaguinha, 29:40.
5: É, eu falava no início do jogo que o Grêmio tava com dificuldade de saída, o Inter tinha encaixotado. E logo depois o Grêmio teve a chance do jogo, né? E o Antony fez uma grande defesa. Agora o Inter teve a sua chance. Cruzamento do Bernabé e o Juninho errou o gol. O Juninho errou o gol. Mas o que, que eu tô gostando do Inter? O Inter está criando chances. Era isso que eu cobrava.
0: Tá bom. 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A bola é do Grêmio, depois da saída de bola, lançamento foi feito para o Wallace jogou a bola, encontrou colocado por ali, o jogador do Grêmio que fez falta. Foi por cima, fez falta, vai levar cartão amarelo, não precisava, hein? Vamos ver. Tá caído o Vitinho, camisa número 28, Bianchini.
9: O Vitinho já tinha posse da bola, recuperado depois do Diego Caetano adiantar um pouquinho demais, chegou atrasado com a perna esquerda, atingiu a canela, o banco do Inter pede um cartão mais pesado para o jogador gremista, sente bastante o Vitinho. Não aguarda ainda da cor do cartão para o Caito.
1: Mas não vai dar cartão amarelo à arbitragem. O Caito vai para cima do Vitinho. Chega atrasado. É uma disputa de jogo. Uma falta sem tanta intensidade. Com o jogador do Inter correndo em direção à lateral. Falta marcada sem cartão.
3: E o Caito é um dos pendurados. O Everton, Caito e Carlos Vinícius são os pendurados do Grêmio. No Inter, Mercado e Vitinho entre os titulares.
0: Está a colocar o Bernabé para a cobrança de falta para o Internacional. E outra vez o Inter vai apostar na bola aérea. Jogar lá dentro da área do Grêmio Porto Alegrense. Porque ele está ali na altura da intermediária. O árbitro mandou ele voltar 30 centímetros. Nem precisava, né, senhor juiz? Não precisava 30 centímetros. Num campo que tem mais de 100 metros, não precisa fazer. Mas, enfim, ele foi detalhista e foi lá avisar o jogador do Internacional que ele vai ter que cobrar um pouco mais atrás. Então, vamos à cobrança de falta. O Inter tentando levar perigo da bola aérea. Ali está colocado o Bernabé. Bateu, a bola foi chutada direto nas mãos do goleiro do Grêmio. Quando eu estou chamando o tempo e placar do futebol da Gaúcha. Jogados 32 minutos. É o primeiro tempo, o placar é 0-0.
1: E teve mais um gol marcado pelo Atlético Mineiro, Thiago Borbas, de bicicleta. Atlético Mineiro 2, Santos 1, jogo aos 53 minutos do segundo tempo. Nos clássicos, Flamengo 0, Fluminense 0 e o Palmeiras está batendo o Corinthians por 1-0.
0: 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Linguiça é Borrússia. Olha lá, o Inter chegou. A bola do Aguirre dominou, fechou para dentro da grande área. Chutou, prensado com o Kahneman. Voltou a bola para o Alan Patrick. Meteu na pequena área, mas ali está o goleiro do Grêmio. Para pegar firme, Felipe.
3: É, Alan Patrick pegou o rebote depois da... Olha, lá vem o Inter.
0: Errou outra vez o Grêmio. Gol! Internacional, no erro de saída de bola, jogador do Internacional estava atento, estava ali, frouxo, livre, goleiro do Grêmio estava fora do gol, ele voltou correndo, não deu tempo e o Inter está fazendo o primeiro gol da partida no erro de saída de bola do Grêmio Porto Alegrense. O gol foi marcado pelo Vitinho, pelo Alejandro, qual deles?
3: Vitinho, muito Vitinho. Esperto Vitinho, Pedro, porque a tentativa do Inter começou antes, o chute do Aguirre foi bloqueado, Alan Patrick pegou o rebote e aí foi um chute fraco nas mãos do Everton. O goleiro do Grêmio tentou sair jogando rápido, mas a defesa do Grêmio estava comendo mosca e assim Vitinho roubou a bola, viu que o Everton estava adiantado e tocou de cobertura um belo gol. É o Inter quem abre o placar na arena, 1-0 Colorado.
7: Num Grenal que estava equilibrado em tudo, em chances de gol, em cartões, o Grêmio vacilou. O Everton tentou sair rápido, o Vila Sante vacilou, roubada de bola do Alejandro, contestado Alejandro, e gol do Vitinho, Vaguinha.
13: Gol de um time que tem coragem, de um time que ataca quando tem a bola, e teve a oportunidade roubando na saída de bola, mostrando que tá querendo. Parabéns ao Alejandro e Vitinho. Que bucha do Vitinho, 1-0 Inter, Marquinhos.
1: O Internacional com o Vitinho vai saindo da zona de rebaixamento, pula para a 15ª colocação com 34 pontos. Quarto gol dele na temporada, segundo dele em Grenais. O Grenal 4-5-5 empurra o Grêmio e afundado na zona de rebaixamento.
0: E lá vai o Grêmio, tentativa na direita, a bola foi para o jogador Diego Caio, ele procura chegar no fundo do campo, cruzou rasteiro, cruzou mal, corta Juninho para o Internacional. Nani, me conta essa festa aí, Nani!
14: Explosão da torcida colorada, Pedro, vou conversar com o João Paulo. Meu amigo, que golaço do Inter!
17: Golaço, eles estão nervosos, o Inter tem que aproveitar, ficar bem fechadinho. Pedro, tu é demais!
14: Tá aí o torcedor! Feliz da vida aqui no setor visitante para Pão de Alho Santa Massa.
0: Ah, muito obrigado ao torcedor ouvido aí, né? 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Agora o Inter está na frente, agora o Grêmio vai ter que correr atrás. O Grenal está espetacular. É o primeiro tempo, 35. Um erro do Kahneman. Volta o Internacional. A bola foi lá onde está colocado o jogador Vitinho. Vitinho tentou para o Patrick. A bola foi para o Aguirre. Aguirre está recuando, soltando a bola para o jogador Bijagra. Bijagra tentou jogar a bola para o Alan Patrick, ele faz domínio pela ponta esquerda, foi desarmada, a bola foi tirada, foi lá onde está colocado Amuso. Amuso recua a bola, mas antes tem a falta sobre o jogador Amuso cometida ali no meio do campo. 35,5, CCD.
16: Só podia sair desse jeito, a incompetência do Grêmio entregou algumas oportunidades.

0: Ali o jogador Danilo, mas ele é desarmado e a bola vai para o ataque do Internacional outra vez. Lance feito até onde está colocado o jogador Vitinho, o autor do gol. Ele caminha pelo lado esquerdo, empurra a bola curta, soltou, encontrou colocado por ali o Alan Patrick. Alan Patrick pisa na bola uma vez, duas vezes, acarinha a bola, trata com o respeito que ela merece e recua a bola até onde está colocado o Juninho, que está recuando mais ainda para o goleiro Anthony. Anthony vai bater, pé direito na bola, suspendeu, buscando forte o campo de ataque, subiu Vitinho para o golpe de cabeça e a bola não vai chegar lá. Chegou o Kahneman meio apavorado quando não tinha ninguém na marcação, deu um giro, para sorte dele a bola foi cair bem onde estava o Marlon. Tocada a bola para o Amuso, Amuso foi desarmado, volta o Internacional, tentativa ali para o Alan Patrick. Alan Patrick soltou, deu para Bijagra. Bijagra tentou um lance em profundidade, tá na cobertura o Marlon para contar e dominar para o Grêmio, soltando uma bola, deu para Danilo Barbosa, ele caminha, vai levando o Grêmio para o ataque, ainda ele conduzindo, ainda ele levando, tocando a bola para o Amuso. Amuso domina, está pelo campo do Grêmio ainda, o Grêmio está atrasado nesse ataque, a bola foi para Kahneman, Kahneman tocou, deu para Bijasante, Bijasante tentou caminhar, 37,5, o Inter está ganhando 1-0, o gol marcado pelo Vitinho, a bola foi onde está colocado o jogador do Grêmio Porto Alegrense, o Krovinovic. Ele joga a bola na direita, Diego Caetano está colocado por ali, tem o Krovinovic para tabelar, tocou a bola para ele, lá vai Krovinovic, carregando, levando, não tem jogadores na frente para jogar a bola, tocou então outra vez para o Diego Caetano. Caetano tenta jogar do meio, encontra colocado Bijasante, procurou correr, foi desarmado e a bola foi jogada no Vitinho, mas chegou antes o Wallace, cortando e metendo a bola pela linha de lado e quase atropelando o treinador do Internacional que estava por perto ali. 38 minutos. 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O Inter está ganhando 1-0. E a torcida do Grêmio tá como, hein? Quer que...
1: Vou falar com o Paulo aqui. Paulo, banho de água fria, não pode vacilar desse jeito esse gol do Inter, né?
2: Poxa, cara, não dá pra entender. Temos que jogar pra frente, temos que atacar. Não dá pra entender isso aí, cara. O Grêmio tem que jogar pra cima. Em casa tem que jogar pra cima.
1: Aí o torcedor para Pão de Alho Santa Massa.
0: Vai o Grêmio, Pavon, pela meia direita, conduzindo, soltou para o Diego Caetano, foi para o fundo do campo, a bola está na linha de fundo e o Bandeira está dando. Bandeira deu uma pipocada ali, agora deu escanteio. Primeiro ele estava em dúvida, não sabia o que fazer, aí os jogadores do Grêmio pressionaram, ele meteu no escanteio, viu isso aí, Gabardo?
3: Demorou um pouquinho para decidir, né? Diego Caetano, o carrinho, chegou na dividida com o Bernabé e ganha escanteio o Grêmio pela ponta direita, informando o Tumeleiro.
0: Para Flu, o fluido de radiador número 1 do Brasil, escanteio para o Grêmio, o Inter ganha o Granal por 1-0, são 39 no primeiro tempo, olha a chance do Grêmio no escanteio, levantamento, sobe Juninho e afasta, atirando para o Inter Nacional, foi lá para tentar dominar o jogador Bijasante, na sequência tem uma falta cometida pelo Amuso em cima do jogador do Inter, que está caído e o árbitro começa a ser pressionado porque quer para o jogador do Grêmio o cartão amarelo, Gabardo.
3: Todo mundo reclamando, mas não vai ter cartão, a falta foi do Amuso em cima do Alejandro, parando contra-ataque do Internacional, não vai ter cartão e o Renato já mandou os reservas do Grêmio para o aquecimento.
0: 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Na arena do Grêmio, 1-0 Internacional, 40 minutos.
4: A vitória coloca o Inter na 15ª colocação com 34 pontos fora da zona de rebaixamento. Vai empurrando o Corinthians para 17º. O Corinthians está perdendo para o Palmeiras pelo placar de 1-0. Grêmio é o 18º com 30.
0: E lá vai o Inter outra vez, Alan Patrick. Alan Patrick soltou, encontrou colocado por ali o seu companheiro, que devolveu a bola para o Alan Patrick, para o Vitinho, cortou a zaga do Grêmio, rebote, a bola tocada no Alan Patrick, dominou, teve que girar, caiu, pediu, não foi nada, claro que não, e a bola foi tirada, e aí sim, aí tem uma falta cometida pelo jogador Thiago Maia, marcada pelo juiz da partida. O jogador do Grêmio queria cobrar a falta rapidamente, e aí os jogadores do Inter fizeram uma barreira impedindo que ele levantasse. Viu como é que foi isso aí, Felipe?
5: E no primeiro lance, Alan Patrick foi girar sobre o Vilhaçante, caiu, pediu o pênalti que não foi dado. Na sequência, Krovinovic desarmado com falta, a bola é do Grêmio, Pedro.
0: Chegou, Diego Caetano livre pela direita, chegou, ganhou do marcador, pé canhoto, liga de fundo, não deu em nada.
4: Pedro?
0: Sim.
4: Sobre o lance de grande área, o Vilhaçante coloca os braços no corpo do Alan Patrick, que está fazendo giro, ele sente o contato e se joga no gramado. Não houve infração.
0: Leonardo Oliveira, está terminando o primeiro tempo, 41 a 0 Inter.
6: 41 de um Inter mais organizado, de um Inter que sabe o que é no jogo.

0: O Grêmio sentiu o gol, sentiu muito. O Inter concede poucos espaços, Pedro, e o Grêmio não consegue aproveitar quando tem essa chance.
1: 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Levantamento em direção à área do time do Internacional. A bola foi tirada, voltou para Muso. A Muso deu para Marlon. Marlon tocou para Muso. A Muso dominou na ponta esquerda. Chegando, ganhando no marcador. Ganhando de mais um. Chegou o terceiro. Quando ele chutou, prensaram com ele. Tiraram o espaço. A bola ficou para Danilo Barbosa. Ele está recuando, soltou na bola. Ela foi para o Kahneman. Kahneman tocou. E caiu o jogador, parou tudo. Parou tudo, caiu o jogador do Internacional e a Nani vai falar um pouco mais com o torcedor colorado, Nani.
2: Vou conversar com o Daniel. Vem cá, Daniel. Primeiro tempo, por enquanto, muito bom. Estamos vencendo, é manter assim?
3: É sobre isso, tá? O Inter não se explica onde ele se sente. Hoje é o clássico que vai definir como 2004, Rodrigo Paulista e Fernandão fizeram, tá? Então assim, ó, vamos pra cima deles, Nani, vamos pra cima deles. Estamos jogando bem, entendeu? E assim, ó, Deus abençoe o Colorado e toda a sua gente.
2: Tá aí o Daniel, confiante, gostando do Inter para Pão de Alho Santa Massa.
1: 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Parou tudo, se exceder, o Grêmio está levando desvantagem.
4: É, e não está encontrando soluções. Eu acho que é um jogo muito parelho, assim, mas sem brilho por parte do Grêmio. Na única oportunidade que o Grêmio teve, faltou competência. O Inter teve uma chance, fez o gol. Tem que ter calma agora, tem que ter tranquilidade, passar esse momento de instabilidade para tentar reverter. Lembrando, essa é a última esperança do Grêmio, tá? Perder esse jogo aqui, os números já indicam, né, Pedro? Então, que o Grêmio tenha tranquilidade e que consiga sair com outro resultado. O jogo é hoje, tem que resolver hoje. E o trabalho do Grêmio até o momento, meu querido amigo Pedro Ernesto, é de chorar de ruim.
1: 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Jogador recuperado, é isso, Gabardo?
5: Tá saindo de maca, é o Thiago Maia ali que tá saindo, né? É de maca para receber atendimento, acho que foi uma pancada no rosto, vai receber atendimento fora do gramado.
1: Muito bem, vamos à cobrança. Onde é que tá a bola? Onde é que anda a bola?
6: A bola tá com o árbitro ali, vai dar reinício de jogo.
1: Ah, tá ali a bola. Cobrança de falta para o Grêmio, a bola foi para o Pavon. Pavon dominou pela ponta direita, tentou levar, levou para o fundo do campo, cruzou. O cabeceio não foi definitivo do Vijaçante. A bola foi cair da ponta esquerda, lá está colocado Amuso. Amuso é marcado, pé direito na bola, levantou outra vez. Vijaçante se atrapalha. Foi dominar e jogou a bola para o lado, dando facilidade para o Internacional. Lançamento longo para a corrida do Alejandro. A bola foi recuada pelo Wallace para o goleiro do Grêmio Porto Alegrense. O Everton que sai jogando, tocando a bola para o Danilo Barbosa.
5: Agora sim, Pedro, agora sim o Thiago Maia vai voltar para o campo.
1: Tá bom, e lá vai o Grêmio outra vez. Agora é o Diego Caetano, dominou pela ponta direita. Diego Barbosa o acompanha, ele vai tentar a bomba, chutou, bate no peito do jogador adversário. O torcedor está reclamando um pênalti.
7: Braço colado, braço direito colado no corpo, lance normal.
1: Lance normal, diz Jory Vasconcelos, no futebol da Gaúcha. E o Grêmio vai com o Wallace tocando a bola para o Caito. Caito chutou, a bola bateu no cara, voltou. Tentava por ali o Pavon, voltou a bola para o Grêmio, tem escanteio, Gabardo.
5: Provinovic recebeu o passe dentro da grande área, tentou o cruzamento, ganhou escanteio, ponta direita, a informação é de Tumeleiro.
1: 45, esgotado o tempo regulamentar, torcedor de pé na arena, tentando incentivar o Grêmio que está no prejuízo, porque o Inter ganhou 1-0, a bola foi curta, é o Grêmio chegando, é uma tentativa do Grêmio, cruzamento feito, mal feito pelo Vijaçante, não está dando muita coisa.
5: E agora Pedro vai subir a placa com tempo de acréscimo aqui na arena, quarto reserva vai levantar, se atrapalhando todo, mas agora vai levantar. E aí? Mais seis
1: minutos. Tá gostando do jogo, árbitro, hein? Levantamento, a bola foi tirada, tem rebote, a bola foi para o Alejandro foi desarmado, caiu, pediu uma falta que não houve, a bola foi solta para o Diego Caetano, ele faz jogada pela ponta direita, buscou jogada pessoal, a cobertura foi feita pelo Bernabé, que tirou dele, desarmou, tocou a bola para o Alejandro, que sai com bola e tudo pela linha de fundo, de lado, e arremesso lateral aí do Grêmio, cobrado rapidamente pelo Vijaçante, recolheu para Kahneman, tá jogando por ali ali, soltando uma bola, encontrou colocado o seu companheiro Marlon. Marlon tentou para Musso, foi errado o passe, a bola foi tirada, ficou a bola então, onde está colocado o jogador colorado, e lá vai Vitinho, Vitinho correndo pela ponta direita, tentando levar, cobertura feita pela defesa do Grêmio, com o Marlon recuando a bola.
7: Tem gol.
1: Para o goleiro Everton, gol de quem?
7: Tem mais um gol marcado pelo Palmeiras, agora Giai amplia, Palmeiras 2, Corinthians 0, Corinthians 8 derrotas seguidas e entrando na zona de rebaixamento.
1: Danilo Barbosa tentava girar, a bola saiu pela linha de lado, 46 minutos e meio, Leonardo Oliveira.
0: O Inter tem alguns gatilhos de pressão altas e com sucesso, o gol foi assim, agora quase roubou uma bola. O Grêmio sentiu o gol e não está se encontrando no jogo. O Grêmio, inclusive, desorganizado em campo neste momento.
1: E o Inter se encontra neste momento, Vaguinha.
8: É um jogo difícil, muito disputado. Tem que ter concentração total e tem que aproveitar, porque o Grêmio está nervoso para sair de trás.
1: Wallace levando o Grêmio para o ataque. A bola foi do Marcos, do Carlos Vinícius. Sai da meta o goleiro Anthony para pegar com tranquilidade. 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O placar continua Inter 1-0. Está terminando o primeiro tempo. Já são 47. Ainda tem 4 minutos. E a bola foi jogada em direção ao ataque do Internacional. Não há ninguém colocado. A bola fica para o Wallace, que dá para Kahneman. Kahneman estica do lado esquerdo, onde Marlon vai buscar o apoio para o time do Grêmio. Jogou a bola para o Amuso. Amuso procura fugir, a marcação é feita, a bola ali foi tirada, mas tem uma falta marcada pelo juiz da partida. 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A bola foi para o Danilo Barbosa. Ele fez o domínio, recuou, soltou, encontrou colocado o jogador Krovinovic. Krovinovic tentou jogar ali pelo lado direito, meteu a bola para Pavon. Pavon deu para Diego Caíto. Caíto chegou no fundo do campo e a bola saiu pela linha de fundo. O Bandeira vai dar o quê? Outra vez o Bandeira deu uma pipocada. Agora deu tiro de gol. Que é a CCD?
4: Que time bagunçado esse do Grêmio. Eles pararam para bater uma falta, todos os zagueiros foram para a área. E eles jogaram curto e entregaram a bola para o Inter. Que baderna!
1: 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Lá vai o Inter, a tentativa do jogador Bruno Gomes. Bruno Gomes recuando, soltando a bola no meio. Deu para Alan Patrick. Alan Patrick soltou ali do lado esquerdo. Deu a bola para Thiago Maia. Thiago Maia jogou. Encontrou colocado o jogador Vitinho. Vitinho deu para Alan Patrick. Deu para Thiago Maia. O recuo de bola foi feito para o mercado, que está recuando mais ainda para o goleiro Anthony. Anthony chuta para o campo de ataque. Sobe de cabeça. Vitinho tenta na frente, a bola foi tirada pela zaga do Grêmio. O rebote é do Danilo Barbosa, ele tem o domínio. A marcação chega pelo Bijagra, que não lhe dá espaço. Jogada a bola na ponta direita, Pavon está colocado. Ele toca a bola atrás, deu para Diogo Barbosa, agora com Vija Sante. Recolheu pelo meio, abriu na esquerda. Marlon vem de trás com bola dominada. Amuso está aberto pela ponta esquerda. Ele vai tentar jogar para o Amuso, não deu. A marcação está forte do Aguirre em cima do Amuso. Amuso não tem espaço para jogar, muito menos o Marlon, que agora recua. E toca para Kahneman, que dá para Krovinovic.
9: Pedro, Alan Patrick está levando a mão na coxa esquerda, músculo posterior da coxa esquerda.
1: É, e lá vai o Grêmio. Diego Caíto trabalhando ali pela ponta direita. O recuo de bola foi feito para o Wallace. O Wallace pisou na bola, jogou na frente, encontrou colocado o Diego Caíto, deu a bola para o jogador Pavon. Pavon deu para o Diego Caíto, ele foi desarmado, mas antes havia uma falta marcada pelo juiz da partida. Uma falta para o Grêmio. O Grêmio vai jogar a bola. Vem bola aí pro teu lado, Gabardo.
5: Vai ter cruzamento. O Everton tem pressa, já joga para frente. Os zagueiros vêm para a grande área. Num dos últimos lances do primeiro tempo, o Grêmio tenta pelo alto, informando o Tumeleiro.
1: É, já são 5 minutos adiante do tempo regulamentar. 1 minuto tem o Grêmio para tentar alguma coisa. Quando digo alguma coisa, é um empate, porque o Inter continua ganhando por 1-0. 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Está dando vitória do Inter. Olha a bola curta. Marlon levantou mal. Desperdiçando, jogando a bola que vai sair pela linha de fundo. Barbaridade é a expressão usada pelo CCD, Gabardo.
5: Ah, totalmente sem direção a bola. Marlon jogou para a grande área, a bola passou por todo mundo, não tinha ninguém do Grêmio, direto para fora. Anthony cobra o tiro de meta. O Inter ganha 1-0, informando o Sicredi.
1: 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Lá vai o Inter para o ataque. É Bernabé que está dominando pelo lado esquerdo. A marcação vem pelo Diego Caíto. Ele recua a bola, deu para Thiago Maia. Outra vez com Bernabé. Bernabé está recuando lá para o campo de defesa. E lá está quase na intermediária o goleiro Anthony do Internacional para dominar com o pé. E de pé direito fazer o lance, levantamento buscando o Vitinho. A bola foi tirada, ela foi para o jogador Abuso. Abuso pediu uma falta, o juiz parou, marcou a falta a favor do time do Grêmio. A 51 minutos, terminou. Torcedor metendo vai, hein? Não gostou do que aconteceu em pleno Grenal. 1-0 para o Internacional. E agora Marcelo De Bona traz bola parada para você, torcedor.
10: 6:21, o Grêmio foi muito mal no primeiro tempo, César Cidade Dias.
4: Muito mal, uma baderna. O time perdeu toda a segunda bola, não teve organizado nunca. A única oportunidade que teve o Amuso acabou perdendo. O ataque do Inter muitas vezes não encaixa com os dois atacantes ali, não marcam muito bem. O Grêmio tem a oportunidade de sair e não sai. Entregou um gol, uma vergonha o primeiro tempo do Grêmio, e mérito pro Inter aí que teve, foi competente para marcar quando pôde e fez a chance que teve. Uma vergonha a baderna do Grêmio. O Grêmio tem que ter muita tranquilidade e aparecer algum líder aí para salvar o Grêmio no segundo tempo.
10: Com vaias à saída dos jogadores do Grêmio, a vitória do Inter, Gabardo.
5: A entrevista do Grêmio será com o Diego Caíto, mas antes tem entrevista do Inter, né, Felipe?
9: Vitinho, autor do gol que vai dando essa vitória parcial, já tá falando.
11: É, mas pela TV aqui, no Marcelo Debora, não tem nada, tá?
12: No túnel, os jogadores do Grêmio cabisbaixo, os jogadores do Inter saindo. Vai lá.
11: Vitinho, pelo Premier.
13: Boa bola, eu tive a felicidade de finalizar bem, mas agora é concentrar pro segundo tempo, vir com o mesmo foco e, se Deus quiser, matar o jogo e sair com a vitória.
11: A palavra do Vitinho, autor do gol e artilheiro do Inter na temporada com 9 gols. E o Diego Caíto em seguida aparece aqui também, tá? Simon, pode completar aí antes?
12: Não, saída tranquila, a brigada militar fazendo a escolta, filmando também para nenhum tipo de incidente. Eu vi alguns gritos, só não sei se foi de alguém do Grêmio, especificamente da direção ou da torcida, mas chamando o árbitro de poucas e boas palavras.
11: Caíto, pelo Premier.
14: Vamos lá. A gente não pode entrar num clássico desconcentrado, né? Clássico que a gente sabe que é decidido no detalhe, que a gente saiu perdendo agora no detalhe. A gente tá tendo um pouco de afobação para tentar definir a jogada, a gente tem que ter um pouco mais de equilíbrio, um pouco mais de calma para definir a jogada. A gente está querendo terminar a jogada de qualquer jeito. Isso está complicando a gente não pode. Mas é óbvio também que eu não posso deixar de falar do pênalti que eu sofri ali, porque, pô, claramente foi muito pênalti. Ele não toca a bola, ele toca as minhas costas. E eu tô com vantagem a ele. Então isso é falta. Se fora da área é falta, ainda da área é pênalti, entendeu? Então eu acho que, como eu falei, a gente tem que ter um pouco mais de equilíbrio, um pouco mais de cabeça no lugar, pra gente, quando chegar à frente do gol, a gente ter eficiência em empatar esse jogo e em seguida virar.
11: A palavra do Diego Caíto do Grêmio, reclamando de possível pênalti nesse primeiro tempo, Debona.
10: 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Quem vai sobrevivendo no Grenal da Sobrevivência, mais do que isso, ganhando, saindo do Z4, é o Inter, Vaguinha.
8: E jogando bem. O Inter tem uma chance, deixa o Grêmio, né? Criar uma chance, houve um desencaixe na marcação e o Amuso ficou na frente do Anthony, que fez uma grande defesa, mas... se não tem uma chance pro adversário, não é o Inter, né? E acontece, isso acontece. Agora, no mais, foram 50 minutos, 52 minutos, né? De perfeição do sistema defensivo do Inter. O Inter ganhou tudo do Grêmio. E a defesa começou no ataque, com os dois atacantes participando. O Alejandro roubou e o Vitinho fez um golaço. O resultado do Grenal é justo.
10: 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Simon Bianchini, todo mundo no vestiário. Como foi a saída de campo aqui na arena, Simon?
12: Saída de campo tranquila, viu? A não ser essas ofensas que a gente viu aparentemente da torcida, nenhum jogador... acabou se estranhando das duas equipes, jogadores do Inter conversando, semblante um pouco mais compenetrado, enquanto os jogadores do Grêmio que saíram na primeira saída à beira do campo, cabisbaixos, entristecidos, obviamente, por essa derrota parcial, por 1-0.
10: Diori Vasconcelos, Diego Caíto do Grêmio protestou, falou em pênalti não marcado pela arbitragem, o lance do primeiro tempo e a arbitragem nos 51 minutos iniciais, hein, Diori?
11: Bom, é um lance bastante polêmico, Debone, eu colocaria esse lance como um lance limite de infração. O Bernabé está ocupando um espaço dentro da área, o Diego Caíto recebe a bola na frente, toca na bola e ele toma a frente, ele se coloca na frente do Bernabé e os dois têm um choque, têm um tranco. É uma disputa, Debona, que eu coloco como limite pelo seguinte, o contexto do jogo, a arbitragem está conduzindo o jogo permitindo esse tipo de contato. A gente tem, por exemplo, um lance de roubada de bola do Grêmio numa saída rápida do Inter, que também tem tranco, também tem disputa de corpo, também tem braço sendo utilizado e a arbitragem manda correr. A gente tem um lance dentro da área do Inter, que o Vilaçante coloca as mãos na cintura do Alan Patrick e o jogador do Inter se projeta ao gramado, se coloca no gramado tentando forçar a queda. A arbitragem está deixando o jogo correr, deixando o contato acontecer, deixando as disputas acontecer com uma régua um pouco mais alta. Então, dentro do contexto do jogo, em que a arbitragem está deixando passar esses contatos, o lance tem uma análise diferente de uma situação isolada. O Bernabé coloca o braço, ele coloca o braço na disputa, mas ele vai com o ombro e o braço aparece no final dessa disputa. Eu considero um lance normal dentro do contexto do jogo. Não marcaria infração diante do que a arbitragem vem trabalhando ao longo dos primeiros 45 minutos. Agora, é fundamental que o critério se mantenha dentro do jogo. E o critério se mantendo, a arbitragem vai ter coerência com as decisões tomadas.
10: 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Leonardo Oliveira, opinião para o CCD, muito ruim, muito mal. Para o Vaguinha, muito bem, perfeição, primeiro tempo. Qual é a análise do comentarista da Gaúcha dos 45 é força de expressão, né? Do primeiro tempo, dos 51 minutos, hein, Leonardo?
0: Pois então, Debona, o Grêmio se propôs a jogar, o Grêmio veio para jogar, para criar, para empurrar o Inter para trás, só que o Grêmio encontrou uma linha defensiva muito boa do Inter, o Inter se defende com uma linha de 5, coloca dois volantes à frente e os três jogadores de ataque. Quando esses jogadores não marcaram, o Grêmio teve a grande chance com a Musa, aliás, a melhor chance até então, cara a cara com o goleiro. Depois o Inter soube vigiar e anular as subidas do Grêmio, principalmente pelos lados. O Caíto aqui muito agudo, o Pavon também, mas o Bernabé marcando bastante, o Juninho fazendo a cobertura. E do outro lado, o Aguirre e o Bruno Gomes fazem uma marcação implacável no Amuso, que é o jogador mais desequilibrante desse Grêmio. É até um rodízio deles. Uma hora o Aguirre para o Amuso com falta, outra hora o Bruno Gomes, e assim eles vão levando. Quando o Inter sai para o ataque, o Inter consegue sair de forma mais concatenada. E aí encontra o gol numa das jogadas que já estão ficando marcadas do Eduardo Batista. Ele aciona um gatilho de marcação alta, o Inter estava voltando, mas o Everton saiu com a bola curta no Vilaçante, roubada de bola e o gol. E a partir do gol, o Grêmio se perturba completamente. O Grêmio, que já não estava conseguindo encontrar espaço, não estava conseguindo jogar, a partir do gol, o Grêmio se baratina e o Grêmio vira uma desorganização em campo, errando lances básicos, errando jogadas básicas e enervando muito o Renato. Teve um lance na beira do campo que o Renato sapateou na beira do gramado aqui, reclamando de uma tomada de decisão errada do Pavon. O Inter termina o primeiro tempo organizado, lúcido. O Inter permitiu ao Grêmio, ao rigor, apenas uma chegada. E foi quando a sua linha ofensiva não marcou. A tendência, pelo que eu vi aqui na movimentação do banco de reservas, com o Caleb já aquecendo, é de que o Alan Patrick talvez não volte. E aí o Inter vai perder, é verdade, em lucidez, mas vai ganhar um jogador que marca mais também, nessa ideia de marcar muito e aproveitar a chance que tem. E nisso, o Vaguinha tem razão. O Inter foi perfeito. O Grêmio que veio para jogar, tanto que o Pedro nem falou muito no nome do Krovinovic, o Grêmio não está conseguindo criar, encontrar espaços. E o pior, Debona, o Grêmio se perturbou. E a torcida, que estava entusiasmada, termina o primeiro tempo vaiando.
10: 6h29, bola parada, intervalo de jogo na Arena. 1 para o Inter, 0 para o Grêmio. Gol de Vitinho, diga.
9: Sobre o Alan Patrick, citado agora pelo Leonardo Oliveira, no finalzinho do primeiro tempo, deu para perceber, quando o Grêmio estava atacando, que o Alan Patrick já não dava aquele combate tão fervoroso nos zagueiros do Grêmio. E certo momento ele virou de costas para onde eu estou aqui no gramado e levou a mão à coxa esquerda, na parte de trás, no músculo posterior. Na saída do gramado também, a cena se repetiu. Final de primeiro tempo, Alan Patrick sai lentamente para o vestiário com a mão na coxa.
15: Só para Felipe, dentro exatamente dessa linha, eu e o Léo falávamos aqui que ele, faltando uns 3 minutos, ele sentiu e claramente não andou mais. Ele deve ter sentido o adutor de fato, porque ele para de correr, tem uma bola que vai nele, ele deixa passar. Eu acho que ele sentiu mesmo.
10: 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Onde tem torcida no Grenal, tem claro Marcos Bertoncello. A vitória vai tirando o Inter do Z4, Bertoncello.
11: Sim, também porque o Corinthians está perdendo mais uma. A oitava derrota seguida no Brasileirão perde para o Palmeiras por 2-0. E 2-0 foi pouco, jogo no estádio do Palmeiras. Ainda hoje tem Mirassol contra o Bahia. E mesmo que o Mirassol empate seu jogo fora de casa contra os baianos, pelo saldo, o Inter permanecerá na 15ª colocação. O Grêmio é o 18º com 30 pontos.
10: Então, a zona do rebaixamento tem um novo integrante a partir de agora.
11: Exato.
10: Nesse momento.
11: O Corinthians, que hoje anunciou o Seedorf como seu novo técnico, é o 17º colocado na zona de rebaixamento, acompanhado de Grêmio, Remo e Chapecoense.
10: 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Quem deve sair primeiro? Caito, Wallace, que troca, pode providenciar ou deve providenciar o Renato para o segundo tempo, hein, Leonardo e CCD?
15: Eu acho o seguinte, Debona, o Grêmio vai precisar mudar a forma de jogar e tecnicamente os jogadores
16: volta
15: da frente
16: igual.
15: Estão muito mal. O Carlos Vinícius não tocou na bola e não toca na bola. Ele só toca quando o time cria toda uma situação para ele. E o Pavon tá fazendo uma... Inclusive, Léo, acho que é importante a gente falar, né? Eu não sei se o Vaguinha concorda. A atuação, o combate Pavon e Bernabé é a cara do rebaixamento do Grêmio e da dificuldade do Inter. Mas a cara disso.
16: Ah,
15: é uma das coisas,
16: uma das coisas mais...
15: O Pavon não acertou nenhum cruzamento. E quando ele tinha a chance, ele parecia que queria se aproximar do Bernabé para chutar no Bernabé. É bom. É um negócio... Assim, ó, é constrangedor. Então... Eu não sei, o Grêmio tem o Bright White que não soluciona, o Grêmio tem...
16: Não vai mexer, tá?
15: Eu tô olhando pro céu, tá?
10: Para
15: ver se cai alguma luz aqui.
10: Informação do Simon é mesmo o Grêmio, sabe?
12: Isso, os jogadores reservas voltam agora sem alterações para esse segundo tempo.
10: Pois é. Ô, Vaguinho, o quanto te preocupa essa possível, provável saída do Alan Patrick?
8: Muito. Muito porque no segundo tempo o Alan Patrick será muito importante para retenção de bola, para acionar a velocidade do Vitinho. Não gostaria de perder o Alan Patrick agora. Embora eu ache que depois, continuando 1-0, o Alan Patrick cansando, seria o momento para colocar o Carbonero e matar o jogo, fazer o 2-0. Eu acho que esse é o caminho. A postura do Inter, se ela for a mesma do primeiro tempo, com atenção máxima, jogo de erro zero, o Inter tem tudo para ampliar esse placar.
10: 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Palmeiras é o novo líder do brasileiro, Bertoncello?
11: Isso, porque o Flamengo não consegue vencer o time misto do Fluminense. Placar de 0-0 no Maracanã e a vitória do Palmeiras por 2-0 sobre o Corinthians, gols do Barbosa e do Giai, colocam o Palmeiras na liderança, 63 pontos. O Flamengo é o segundo colocado com 62.
10: Agora informações do trânsito, tem informação de acidente na 118. Fala aí, Atâmbara.
17: Pois é, Debona, acidente em atendimento na RS-118 agora em Alvorada, aqui na região metropolitana. Segundo informações preliminares das equipes de resgate, teve uma colisão entre dois carros com 6 pessoas envolvidas. Dessas, 5 vítimas já foram encaminhadas para o hospital, sendo uma delas uma criança. E o motorista de um dos veículos foi preso em flagrante por embriaguez e está sendo encaminhado para a delegacia. Com a força da batida, um dos carros chegou a sair da pista e foi parado numa área de matagal, ali na margem da rodovia, no quilômetro 25. Chegou a ter um bloqueio no trânsito, ele já foi liberado, mas permanece ainda cerca de 3 quilômetros de congestionamento desde a saída de Alvorada pela Presidente Getúlio Vargas em direção a Gravataí.
10: Obrigado, Ian. 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Bola parada, 6h34, 1-0 Inter, gol de Vitinho aqui na Arena. Como deve ser o comportamento, como deve ser o segundo tempo que vai começar em seguida, Leonardo Oliveira?
12: Adiantando, tá? O Inter vai ter troca. A gente tá tentando descobrir quem é que vai mexer para esse segundo tempo. Já a gente confirma.
16: A tendência é de que seja o Alan Patrick. Quando o Alan Patrick sente, e o Felipe faz a menção ali, cita na jornada, o meio, o Caleb é chamado já para aquecer. O comportamento do Inter vai ser o do jogo, de se manter, ainda mais agora com a vantagem, de marcar muito.
12: Bronca da arbitragem, jogadores titulares do Grêmio voltando e se encontraram diretamente com o quarteiro de arbitragem. Começaram a falar alguma coisa pro árbitro, pro trio que volta pro campo nesse momento. Agora o Everton tá ali também conversando, mas enfim, algumas reclamações por parte dos titulares do Grêmio. Deu esse encontro ao mesmo tempo na boca do túnel.
9: Simon, no campo é o Renato quem aparta. O Renato pede para os jogadores parar de falar. Ele faz uma cobrança. E agora a equipe de arbitragem entra escoltada pelos jogadores do Grêmio.
10: Pelas minhas contas, uns 12 minutos de intervalo. Agora só o Grêmio já está em campo. O Inter ainda não passou por aqui.
15: Os jogadores do Grêmio devem ter visto o lance no intervalo, né? E aí vieram cobrar o árbitro ali sobre o lance do Caíto. O Caíto reclamou muito, devem ter visto no intervalo.
12: Bruno Henrique.
15: E tem esse entendimento.
12: Bruno Henrique é o primeiro a sair do vestiário. Mercado tá com a braçadeira de capitão do Inter. Então sai Alan Patrick pra entrada de Bruno Henrique.
8: Quando eu falei em Carboneiro, não era pra esse momento do jogo, tá?
10: Sim.
8: Então se sai o Alan Patrick agora, realmente o melhor é colocar um jogador de marcação, porque o Inter tem a vantagem no placar, né? Eu só tenho medo de ficar muito atrás, né? Porque o Bruno Henrique tem dificuldade de criação. Então, vamos ver como é que vai se comportar aí. Mas então nós vamos reclamar do pênalti do Alan Patrick também, né?
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12: É impressionante, Debona, tem um time que está despencando. Corinthians, um gol contra bizarro de Bidu. Palmeiras 3, Corinthians 0, 2 minutos do segundo tempo.
10: Muito bem, os dois times estão em campo, tem a troca no Inter. Eu estou devolvendo o comando para o Pedro Ernesto Denardin.
1: Muito bem, Marcelo Debono, bola parada e a intervenção de toda a equipe, analisando o que foi o primeiro tempo e aquilo que poderá ser no segundo tempo também. O fato é que o Inter ganha por 1-0, num gol que o Grêmio praticamente entregou, mas daí, né? Faz parte do jogo, está dando vitória para o Inter e está levando o Grêmio para uma situação muito complicada, a menos que consiga reverter o que aconteceu no primeiro tempo. Vamos lá para o segundo tempo, o árbitro da partida, o senhor Rodrigo Pereira de Lima, está lá para autorizar, saída será do Internacional, placar do primeiro tempo, repetindo 1-0 para o time do Inter, apita o árbitro, começa o jogo, e a bola foi recuada para o Bijagra. Bijagra tentou lançar em profundidade, a bola foi na ponta direita, Aguirre chegou, mas chegou cortando, o Amuzi metendo a bola pela linha de lado, o arremesso lateral favorece a equipe do Internacional, lado direito no seu campo de ataque. Você, torcedor, ligado no futebol da Gaúcha, né? Que bom, que maravilha saber que você está aqui, tá? Olha a bola na cobrança do arremesso lateral, foi direto nas mãos do goleiro Everton, que não teve dificuldade para pegar. E já bateu, jogando a bola forte para o campo de ataque. Ela foi cair na ponta direita. Lá está colocado o Pavon. Pavon na sequência caiu, a bola foi para o Diego Caíto, por Pavon, devolução mal feita, corta Bijagra. Bijagra tocou na frente, a bola foi onde está colocado o Vitinho. Vitinho tentou a combinação, a bola foi aberta na ponta, Aguirre chegou com bola dominada, chegou para tentar bater, bateu e a bola explode no corpo do Marlon. No rebote, Vijaçante pega a bola, solta ela para Muso. A Muso tentou na frente, conseguiu para o Vijaçante. Vijaçante dominou, tentou o lançamento do outro lado, mas apareceu Bernabei cortando, Bernabei tocando a bola para o Juninho. Juninho corre lá pela ponta esquerda, vai levando o Inter para o ataque. Lá vai ele, tentando passar pelo marcador, perdeu a bola, recuperou, ganhando do Krabinovic. O recuo de bola foi feito para Bijagra, que dominou ali no lado direito, recuando a bola para Mercado, toca a bola para Bruno Gomes abrindo, a bola foi na direita, Aguirre está colocado por ali, faz o domínio da bola, procura jogar, jogou no meio, encontrou colocado o seu companheiro, o jogador Bruno Gomes, que está recuando, soltando a bola para Mercado dá para Juninho outra vez com o Mercado, troca passes ao time do Inter, pé direito na bola, ele busca o ataque, a bola foi para o ataque do Internacional, Bijagra está dominando, abrindo, bola na direita, chegou o Internacional, cruzamento, a bola passa na frente do gol do Grêmio, foi cair para Bernabei, lá na ponta esquerda, ele cabe escanteio do time do Internacional, Gabardo.
5: Pela ponta esquerda, Bernabei fez o cruzamento, Pavon chegou na cobertura, arremesso lateral para o Inter, a informação de Tumeleiro.
1: Saiu e arremesso lateral, né? 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Tá jogando o time do Inter outra vez. A bola trabalhada pelo Thiago Maia, que tá recuando lá do campo de ataque, ali onde está o goleiro Antony, que tá fora da área. Fale.
12: O Corinthians em frangalhos. Tem mais um gol marcado pelo Palmeiras. Giai amplia. Palmeiras 4, Corinthians 0.
1: Ah, que fasezinha, hein? Wallace tá jogando, tirando de bucheta, metendo a bola para o meio do campo. Bruno Henrique foi lá tentar pegar a bola, marcado, perdeu para Krobinovic. Esse soltou a bola para Muso. A Muso arranca pela ponta esquerda. Lá vai a Muso. Chega a marcação dupla em cima dele. Tocou a bola para o Krompinovic, que perde para o Bruno Gomes. Sai o Internacional outra vez para o campo de ataque. Lançamento para o Alejandro. Alejandro luta contra dois adversários. O rebote ficou para ele, mas na sequência o Wallace consegue se recuperar. Empurra a bola para Bija Sante, que deu para o Wallace. O Wallace dominou, foi derrubado. Falta marcada pelo juiz da partida. São 3 minutos da etapa complementar. 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Tá jogando o Grêmio ali pelo lado esquerdo, tá a bola do Marlon. O Marlon tá fazendo uma boa inversão, jogando a bola para Diego Caio. Apareceu pela ponta direita, buscou jogar, jogou para Pavon. Pavon tentou no meio, deu para Vija Santos, dominou pela meia direita. O Grêmio chegando, a marcação chegou pelo Thiago Maia. Ele tocou na ponta, a bola foi para o Diego Caio, levantou a... Basta para o Internacional Bruno Gomes. Completa de qualquer maneira o jogador Vitinho. Vitinho tenta o campo de ataque. Alejandro foi lá, caiu e a bola ficou para o Grêmio. Dominada ali pelo lado direito pelo jogador Vija Sante. Vija Sante tem o domínio, conduz a bola. Tem Diego Caio colocado pelo lado direito. Pé direito nela, tocou para o Diego Caio. Apareceu, tem ainda mais na frente o Pavon. Tocou a bola para Pavon. Pavon vai ser marcado pelo Bernabei. Ainda o Pavon tentando levar, levou para o meio. Recuou a bola, soltou para Vija Sante. Quem está pedindo bola? É o Domingos Barbosa ali pra frente, a bola foi pra ele, vai tentar a bomba, tirou, largou o goleiro Anthony, mas aí teve rebote e o rebote foi colorado e a bola saiu pela linha de lado. O que houve aí, Felipe?
18: A paulada do Danilo Barbosa de fora da área, o Anthony não conseguiu encaixar, a bola bateu no peito dele e serve ao Grêmio. É o Grêmio no ataque, Pedro.
1: É o Grêmio chegando. Diego Caio tocou a bola para Pavon. Pavon tenta dominar, foi lá o Bernabei, tirou dele, foi na bola, correu e quando fez o passe deu errado, a bola fica para o Wallace, que recua para o goleiro Everton. O Everton levanta a bola, tocando para o Maicon. Marlon, Marlon faz o domínio ali pelo lado esquerdo, tocou a bola para o Amuso. Amuso deu para Marlon, Marlon soltou a bola para o jogador Vija Sante. Ele trabalha pelo meio, soltou a bola para Krapinovic. Krapinovic jogou na direita, Pavon está colocado por lá, chegou com a bola dominada, tentou levar, levou para o fundo do campo e aí chegou a cobertura do Juninho. Ele toca a bola pela linha de lado e arremesso lateral. 5 minutos, etapa complementar. Cobrado o arremesso lateral, tinha uma outra bola dentro do campo ali. Uma outra bola. E aí, bom, ele deixou jogar. A outra bola foi para fora e deixou o jogo seguir. A bola ficou para o Vija Sante. Deu para o Diego Caio. Pé direito na bola, suspendeu. Chegou a Muso. Afasta Aguirre para o Internacional. Bruno Gomes, aliás, o Bruno Henrique completa. Toca a bola para o meio do campo. A bola foi na tentativa do Alejandro. Ele está lutando, tentando tirar a bola do adversário. E tem uma falta cometida em cima do Maicon. O Alejandro, o Marlon fica bastante irritado, mas enfim, estava ali uma disputa de bola e as coisas aconteceram desta maneira. Agora, 5 minutos e 40 segundos, etapa complementar. O Inter continua ganhando por 1-0. 1-0 para o Internacional, quem busca o ataque é o Grêmio. A bola foi para o Diego Caio, que deu para Pavon. Pavon para o Caio. Caio tentou levar, não foi. Não deu porque o Bernabei cortou. A bola ficou lá no ataque, correu o Vitinho, mas chegou antes o Alonso, recuando para o goleiro Everton, que tem o domínio da bola dentro da sua grande área. Ele sai jogando, empurrando uma bola, onde está colocado o seu companheiro Marlon. Marlon de pé canhoto tenta jogar a bola lá para a ponta direita, mas ela sai pela linha de lado. Leonardo Oliveira, 6 minutos. O que é que dá para dizer?
16: Dá para dizer que o Grêmio tem a iniciativa, o Grêmio tenta buscar o empate, mas de uma forma um tanto desorganizada, uma forma mais assodada. O Grêmio sentiu muito o gol, o estádio calado também não ajuda o Grêmio. O Inter mantém a sua postura de marcação e ganha força com o Bruno Henrique na marcação.
1: 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Vai o Grêmio, uma tentativa do Marlon, chega para cortar, Aguirre, Aguirre tocou, deu a bola, encontrou colocado o Bruno Henrique, trabalhou ali pelo meio, tentou levar, tocou, boa bola, ela foi no cruzamento, jogada para dentro no gol e ela está na linha de fundo, bateu no zagueiro do Grêmio Porto Alegrense, tem escanteio, Gabardo.
5: Bruno Henrique abriu na direita pro cruzamento que vem em velocidade do Aguirre pro Alejandro dentro da pequena área. Ele chegou dividindo com a zaga do Grêmio, ganha escanteio pela ponta direita. Bruno Henrique está chegando para cobrar, informando o Sicredi.
12: A bola bateu na cara do Wallace, Pedro. Ele tá usando a máscara, mas mesmo assim toda a atenção redobrada.
1: Pois é, vamos à cobrança de escanteio, favorecendo o time do Internacional, placar em 1-0 para o Inter, 7 minutos e meio, estamos na etapa complementar, você torcedor no futebol da Gaúcha, escanteio cobrado, uma bola alta, o cabecinho do Juninho foi para o lado, voltou a bola para Bernabé, ele foi buscar lá no fundo do campo, prepara o cruzamento, preferiu ganhar, ganhou do marcador, vai para a bomba e o Everton pega, Gabardo.
5: Bernabé passou com uma facilidade impressionante pela defesa, chutou, o Everton defendeu.
1: E na sequência tem uma falta em cima do jogador do Grêmio, Krovinovic, ali pelo meio do campo.
5: E cartão amarelo para o Bruno Henrique.
1: 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É goleada para você que é consumidor. 8 minutos. Uma cobrança de falta fora do lugar, o árbitro mandou cobrar de novo, a bola foi para o Marlon, Marlon dominou pelo lado esquerdo, o Grêmio tentando chegar, tocou a bola para o jogador Amuso, Amuso é marcado pelo Aguirre, recua para Marlon, Marlon tenta o meio, jogou a bola, encontrou com o lugar para ali, Krovinovic, Krovinovic está recuando, soltando a bola para o jogador Kahneman, que vem de trás com bola dominada, dá para o Wallace vai ser combatido pelo Vitinho, tocou a bola e encontrou colocado o Diego Caio jogou a bola para Pavon, Pavon está colocado ali pelo lado direito, procura passar, ainda ele levando, deu para o Caio. Outra vez para o Pavon, chegou por ali o jogador Bernabé, mas ainda o Pavon apertou e a bola está na linha de fundo, é apenas tiro de gol. CCD, o Grêmio melhorou para esse segundo tempo?
15: Não, está tentando pressionar, mas não tem nenhuma qualidade, não tem organização, não tem nada. Vai, tenta ir pela torcida que olha, tonto o jogo, o torcedor do Grêmio está tonto olhando o nível e tem que ser, olhem para o céu, gente, é rezando, o Grêmio tem uma chance de escapar, rezar. É isso que o Grêmio tem. No jogo, Pedro, não vai conseguir.
1: Olha aí o desânimo do comentarista gremista em função da presença do Grêmio no Grenal, que perde por 1-0. E lá está colocado Bernabé. Bernabé deu para Thiago Maia. Thiago Maia bateu de pé esquerdo, buscando o outro lado. A bola foi onde está colocado o jogador Bruno Gomes. Ele tocou a bola para o Aguirre. Aguirre tenta levar ali pela ponta direita. É marcado. Veio Krovinovic para dominar e tirar a bola do Aguirre. Soltou, recebeu a evolução. Saiu jogando, deu para Danilo Barbosa. Carregou, tocou a bola para Krovinovic, que recuou para Kahneman, que deu para Marlon, que tocou. Onde está colocado o Adams? Mas tudo isso, essa bela troca de passes acontece no campo de defesa do Grêmio, que agora vai buscar o ataque. O Wallace conduz, tocou para Danilo Barbosa, trabalhou ali pelo meio, tocou a bola para Krovinovic. Krovinovic fez o domínio, meio esquerdo, ataque do Grêmio. O Marlon está colocado pela ponta, ele prefere jogar no meio, deu a bola para Amuso. Amuso, Danilo Barbosa, outra vez Amuso. Troca bem passes no time do Grêmio desta feita. A bola foi lá, onde está colocado o jogador Pavon, ele chuta, a bola bate no adversário. E aí Bruno Henrique pega a bola para o Internacional. Levantamento, onde está Vitinho, Vitinho marcado pelo Kahneman. Kahneman toma posse de bola e consegue arrumar lateral para o time do Grêmio Porto Alegrense cobrar. 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Placar continua Inter 1-0. Inter está subindo 3 pontos na tabela. O Grêmio está ficando no prejuízo. A bola foi lá no Marlon. Pé canhoto, jogou em direção à área. A bola passou, foi direto, linha de fundo, não aconteceu nada. Nani, fala com o torcedor, Dani.
2: Vou conversar aqui com o Marcos. Marcos, comecei em segundo tempo, por enquanto tudo nosso.
19: Eu, na verdade, estou aqui, Nani, feliz de estar falando contigo, né? E mais uma vez o Internacional cumprindo a sua missão, colocando o co-irmão na segunda divisão.
2: Tá aí o torcedor colorado para Pão de Alho Santa Massa.
1: São 11 minutos e 15, etapa complementar. 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Olha o levantamento para Carlos Vinícius. Não chegou a tempo, a bola está nas mãos do goleiro. Com tranquilidade. 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Grêmio buscando o ataque. A bola trabalhada ali. E tem uma falta em cima do Vijaçante no meio do campo, marcada pela arbitragem. São 12 minutos, Vaguinha. O que dá para dizer, Vaga?
8: É, o Inter, a proposta agora é se defender e sair só na boa. Só na boa. O Grêmio tá exposto. O Grêmio tá com dois zagueiros trocando bola. e tá se soltando. Olha o Carboneiro aí, Pedro. Vai entrar o Carboneiro para matar o jogo.
1: E lá vai o Grêmio, a bola na ponta esquerda, Muso chegou, com ele chegou também o Aguirre, a bola tá na linha de fundo e tá dando tiro de gol, Felipe.
18: É, foi muito inteligente o Aguirre, porque ele desarmou o Amuso e a bola ainda bateu na canela do jogador do Grêmio e saiu pela linha de fundo. Tiro de meta pro Anthony Carboneiro, conversando com o Eduardo Batista, vai pintar na equipe colorada.
7: E a bola pegou nas duas pernas do Amuso para sair pela linha de fundo, tava bem posicionado o árbitro, decisão correta.
1: 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O Grêmio ganha o Grenal por 1-0. A bola foi lá para o ataque do Internacional. Tentativa do Vitinho. Vitinho tentando jogar ali pelo lado direito. Ainda ele levando. Levou para o fundo do campo. Ainda ele é marcado. Encostou para o tabelamento. O jogador Thiago Maia que deu para Bruno Henrique. Que dominou pelo meio. Recuou, deu para Bijagra. Bijagra fez o domínio da bola. Olhou para um lado, olhou para o outro. Abriu na direita. Está Vitinho colocado por ali. Ele é o autor do gol único no Grenal até aqui. Que dá vitória para o Internacional por 1-0.
18: Pedro, vai sair Alejandro, sai Alejandro para a entrada de Carboneiro.
1: Vai mudar o time do Inter, vai entrar Carboneiro. A bola foi para o Aguirre, Aguirre soltou, Bruno Henrique, para o Bijagra, boa bola. Trabalhou o Bijagra pelo meio, a marcação chegou, ele acabou recuando, tocando a bola para Juninho. Juninho deu passe curto, deu para Bruno Henrique. Bruno Henrique trabalhou, pé direito na bola, chutou, bateu no adversário, que é o Danilo Barbosa. Ficou o rebote para o Amuso, foi derrubado, o juiz da partida parou e marcou a falta.
8: E Pedro,
1: a favor do time do Grêmio, hein?
8: O Grêmio, o Renato mandou chamar Enamorado e Breath.
1: Vai trocar o Inter, ó.
18: Agora sim, oficializando aquela troca que a gente havia anunciado, sai Alejandro, camisa 9, entra Carboneiro, camisa 7, a informação é clara.
8: Acertou, acertou. É jogo pra velocidade agora. É jogo pra explorar as costas da zaga do Grêmio.
1: Tá aí o que pensa o Vaguinha sobre a intenção do seu treinador em relação a esta alteração que foi feita, né? Vamos lá, tempo e placar do futebol da Gaúcha. 14 minutos e meio, etapa complementar 1-0, gol de Vitinho é para o Internacional.
7: No Maracanã, Flamengo 0, Fluminense 0, Palmeiras é o novo líder, está vencendo o Corinthians pelo placar de 4-0. Ainda hoje, 7:30 na Fonte Nova, tem o confronto entre Bahia e Mirassol.
1: 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Lá vai o Grêmio com Diego Caíto. Ele fez o domínio pelo lado direito, recuou a bola, tocou para Vincha Sante. Ele vem de trás com bola dominada, Krovinovic pediu na frente, a bola foi para ele. Dominou o croata, recua a bola outra vez com Vincha Sante. Vincha Sante tem o domínio, recua com destaque colocado o seu companheiro Wallace. Wallace levanta a cabeça, vê Vincha Sante colocado a seu lado, dá a bola. Vincha Sante devolve para o Wallace, agora com Kahneman. O Inter está encolhido, o Grêmio troca passes pelo meio do campo, dali não consegue sair, a bola foi no Amuso. Amuso deu para Marlon, Marlon tentou dominar pelo lado esquerdo, conduziu a bola, soltou para Danilo Barbosa. Danilo Barbosa está avançando com a bola dominada, não há ninguém para marcá-lo, ainda Danilo Barbosa vai com câmera lenta, solta a bola, encontra Krovinovic, ele faz o giro, tocou a bola na esquerda. Amuso está colocado por ali, a marcação do Aguirre, ainda o Amuso, pé canhoto, levantou nas mãos do goleiro do Internacional. Até tu pegava essa aí, Felipe.
18: Ah, tava tranquila demais, o cruzamento veio nas mãos do Antônio, o Carlos Vinícius ficou só olhando, bola do Inter e logo mais troca no Grêmio.
1: 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Troca passe no time do Inter, a bola foi
7: para
1: o Aguirre. Aguirre,
7: placa já está pronta. Vai sair o Diego Caíto no Grêmio para a entrada de um atacante.
1: Muito bem. E a tentativa do Internacional lá pela direita. E a bola está saindo pela linha de lá.
16: Vai puxar o Pavon para a lateral direita.
8: É, então
16: vai
8: vamos
1: entrar,
8: lá.
1: Vai entrar quem?
8: É, entram dois jogadores. O Braithwaite e o Enamorado. O Diego Caíto é o primeiro a sair. E agora o segundo a sair vai ser Krovinovic.
1: Diego Caíto e Krovinovic.
8: E entram Braithwaite e Enamorado.
1: Pois é, são duas alterações.
16: Pedro, abriu totalmente o time, Pedro. O Grêmio abriu totalmente, tirou um meio campista, que tava, não estava aparecendo no jogo, mas coloca um centroavante no lugar do meia e deixa dois ponteiros no lado direito, tira o lateral e coloca um atacante. O Renato vai pro tudo ou nada.
1: É, pro tudo ou nada. É conveniente, CCD?
15: Ah, é alguma coisa aí, alguma tentativa, né? Mas a tentativa é o Enamorado, né, Pedro? Então, é a cara do projeto fracassado que o Grêmio teve, que hoje escancara as suas dificuldades. Vou repetir. Vamos rezar, gente. Vamos olhar pro céu aí e tentar achar alguma coisa para pelo menos não perder o jogo. O trabalho é de perder o jogo, de perder e de rebaixar. Então que a gente consiga achar alguma coisa para tentar sair desse buraco.
1: É, e o Grêmio está se defendendo, a bola foi para o jogador Danilo Barbosa, que soltou para o Wallace deu para o Vija Grande, o Grêmio vai partir para o ataque, a bola foi lá na direita, Pavon está chegando, Enamorado à frente, a bola para o Enamorado dominou, pé direito, levantou, corta Juninho para o Internacional, no rebote a bola fica para a Colorada, onde está colocado o jogador Bernabé tentou para Carboneiro, foi errado o passe, foi lá Enamorado, tirou a bola dele, veio o Vijagra para dominar, Vijagra domina e recua para o Carboneiro tem um domínio, procura jogar pra frente, jogou buscando a combinação com o Vitinho, ele não domina, a bola foi tirada e ficou para Cânima, e o Grêmio tá partindo outra vez para o campo de ataque. 18 minutos, etapa complementar para o jogador do Inter caído, a bola foi longa lá para o ataque, cortou Juninho, linha de lado, parou tudo, quem é que caiu? Não, caiu de Miguel, né? Já tá de pé de novo.
9: O Miguel era tanto que o mercado mandou o Bernabé levantar, Pedro.
1: Vai lá. Olha lá o Grêmio outra vez, levantamento na área, corta de cabeça o Bruno Gomes. E tem rebote ali na intermediária para o Internacional. Lançamento comprido, teve um agarrão ali que o juiz não considerou, sei lá por quê. E a bola ficou para o Grêmio, dominada através do jogador Marlon. Marlon deu para o Wallace soltou, encontrou colocado Vija Santos conduziu, soltou a bola para Pavon agora é lateral direito, é o segundo homem do lado direito no campo de ataque do Grêmio. Quem está na frente é o Enamorado, para ele foi a bola, ele fez o domínio, Bernabé veio na marcação, tentou passar, Enamorado cruzou, rasteiro, cruzou mal, cortou, Bruno Henrique para o Internacional, voltou a posse de bola para o time do Grêmio, dominada pelo Marlon. Marlon está tocando, encontrando colocado Cânima dá para Marlon faz o giro, peca em outra bola, tentou para o Vija Santos, cortou Bruno Gomes para o Internacional, soltou a bola para o Aguirre toca na direita e ali Bruno Gomes domina, pé direito na bola, chuta direto lá onde está o Everton, parou tudo, ele está caído, levou um chute, tem cartão amarelo, me conta tudo aí, Bianchini. E aí, Gabardo?
5: O Amuso acabou acertando o Bruno Henrique, recebeu o cartão amarelo, tá caído o meio-campista do Internacional. O Amuso foi lá levantar ele, se criou um princípio de confusão. Carlos Início chegou também. O árbitro vai lá, separa todo mundo. Cartão amarelo para o jogador do Grêmio e falta para o Inter cobrar.
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2: Tá apreensivo, Pedro. Vou falar com o Christian aqui. O que tem que fazer para empatar esse jogo, Christian?
20: Tem que buscar o gol de qualquer jeito, mais contar com a sorte do que com o talento, porque do jeito que o Grêmio tá jogando, não tá merecendo nem a vitória, pelo menos um empate. Mas vamos para cima que o Grêmio é até o último minuto.
2: Acreditar até o fim, tá aí o torcedor gremista para Pão de Alho Santa Massa.
1: Bola no ataque do Inter, jogada dentro da grande área, foi lá Kahneman, a bola passou dele e ficou nas mãos do goleiro Everton. 20 minutos, etapa complementar, 300 sempre parceiros, o ecossistema mais completo do agronegócio brasileiro. 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Vai o Internacional. A bola foi para Vitinho. Vitinho dominou pelo meio, marcado pelo Kahneman. Teve falta. Pegou no pé dele e a falta foi marcada, Gabardo.
5: O Kahneman estava sendo driblado pelo Vitinho, pela meia direita. Acabou cometendo uma falta. O Inter agora não tem pressa para a cobrança. Acho que nem, vamos ver se é um cruzamento para a grande área. O Mercado está vindo, o Juninho está vindo também. Está ajeitando para fazer a cobrança o Bruno Henrique. 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
11: Tem gol marcado pelo Flamengo, Carrascal faz. Flamengo 1, Fluminense 0. 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
1: Uma falta do Internacional. Está colocado o Bruno Henrique para a cobrança. Placar é Inter, 1-0 no Grenal. Pé direito na bola, suspendeu, afasta o Wallace de cabeça. E a bola fica para Pavon. Pavon jogou, encontrou colocado por ali o Carlos Vinícius. A bola foi onde está colocado o jogador do Grêmio, Porto Alegre, o Braithwaite. Ele luta contra dois adversários, foi desarmado. Aí agarrou o cara, mas o jogador do Inter ficou de pé, levou vantagem. É ele o Carboneiro. Carboneiro retendo a bola, soltando atrás, deu para Bruno Henrique. Bruno Henrique fez o domínio, foi atacado e recuou a bola onde
9: vai
1: está
9: trocar,
1: colocado
9: Pedro. Aguirre.
1: Ei.
9: Paulinho está conversando com o Eduardo Batista, volante. Paulinho vai pintar no Inter.
1: Paulinho em seguida no time do Internacional, que ganha por 1-0, Grenal. O Inter subindo, hein? Depois da parada, da data FIFA, o Inter tem 2 jogos e 2 vitórias. A segunda aqui, ainda não conseguida, é verdade. Mas está, digamos assim, se assanhando para ter a segunda vitória consecutiva e melhorar demais sua participação no Campeonato Brasileiro. A bola foi no lado esquerdo, onde está colocado o Marlon. Marlon tem o domínio pelo lado canhoto. São 22 minutos e meio, exatos, metade do segundo tempo. O Inter perde, o Inter ganha por 1-0. E a bola é dominada pelo Danilo Barbosa. Barbosa soltando, deu para Marlon. Marlon fez o domínio pelo lado esquerdo, recuou a bola, encontrou colocado o Kahneman. O zagueiro do Grêmio parte para o campo de apoio, tocou a bola para o Wallace. Wallace recolhe lá pelo lado direito. E quem está aberto na ponta é Pavon. A bola foi para Pavon. Enamorado mais à frente, pede bola, mas ele prefere recuar, tocando para o jogador Vijaçante, que está dominando pelo meio, soltando para o Wallace. É o Grêmio partindo para o campo de ataque. A bola foi outra vez. Onde está colocado o Vijaçante? Soltou no Kahneman. Kahneman abriu para Marlon. Marlon tem o domínio pelo lado esquerdo. Afunilou, levou para o meio. Tocou a bola do outro lado. Ali está colocado o jogador Pavon. Pavon tocou a bola para o Enamorado. Enamorado tem o domínio com o Pavon. Pavon soltando a bola. Encontrou colocado Amuso. Amuso deu para Marlon. Marlon girou, tocou boa bola do lado esquerdo. Ali está colocado Danilo Barbosa. Ele tenta jogar do meio, tocou a bola, ela ficou para o Amuso, ajeitou para bater, bateu mal, liga de fundo. Apenas tiro de gol. Olha, um chute ridículo esse aí.
18: E sente cãibras. Amuso chuta a bola completamente torta para fora e sente cãibras. Teremos a troca do Inter agora. Sai Vitinho, camisa 28, para a entrada de Paulinho, camisa 27. Sobe, não, Thiago Maia, é o 29, sai Thiago Maia, um volante por outro, sai Thiago Maia, entra Paulinho, 27, a informação é Grupo IESA.
1: Vaguinha, 24 minutos, Vaga.
8: Ah, o jogo tá controlado, né, o jogo tá controlado. Agora, tem que segurar, é jogo do erro zero, tá, e gostei da substituição, não era pra sair o Vitinho, não. Nossa, gostei da troca,
16: se tira o Vitinho, perde toda a força ofensiva, renova o gás com o Paulinho, que o Thiago Maia já dava sinais de cansaço.
1: É, o Vitinho foi o autor do gol, é o cara que dá combate aos zagueiros do Grêmio, né? E a bola foi levantada para ele, mas antecipou o Marlon cortando. Voltou a bola, foi para Vitinho, Vitinho tocou. Ah.
7: Pedro, só para colocar, a arbitragem no segundo tempo controla o jogo. Diferente do primeiro tempo, em que cada marcação era um bolinho na volta do árbitro, o segundo tempo é absolutamente controlado pelo Rodrigo de Lima.
1: Já entrou o Paulinho aí?
18: Entrou, 27.
1: Tá bom. E a bola foi ali no meio, Vijaçante. Vijaçante domina, empurra a bola curta, encontra colocado o Wallace. O Wallace deu outra vez para Vijaçante. O Grêmio perde tempo nessas trocas de bola ali pelo meio do campo. Ela foi para o Kahneman. Kahneman tentou jogar, jogou, tocou a bola, encontrou colocado ali na esquerda o jogador Marlon. Marlon dominou, recuou outra vez para Kahneman. O Grêmio tá perdendo tempo, não tá pressionando em cima do Internacional. A bola foi onde está colocado o Amuso. O Amuso deu para Kahneman. Kahneman jogou, encontrou Marlon. Marlon tentou passar, passou pelo Bruno Henrique, tentou levar, perdeu a bola, buscou recuperação, derrubou o Bruno Henrique. E aí sim tem a falta marcada pela arbitragem. 25 minutos.
16: Pedro, o Inter está fazendo linha de 6, bota 3 jogadores na frente, deixa só o Vitinho no ataque e faz com que o Grêmio tente chutes de fora da área como esse do Amuso. O Grêmio não consegue encontrar espaços e se atira ao ataque, dando o contra-ataque para o Inter. Esse é o desenho do jogo.
1: É, dá para dizer que está fazendo uma linha de 11-0, né? Segurando tudo do jeito que pode. O Inter está ganhando o Grenal. Qual é a situação do Internacional com esta vitória que temos aqui até agora na arena, hein, Bertoncello?
7: Sai da zona de rebaixamento, passa por Corinthians, passa por Mirassol, é o 15º colocado com 34 pontos. O Mirassol não pode ganhar para o Inter permanecer como 15º.
3: Pedro, Renato mandou chamar 2 jogadores, Caio Paulista e TT.
1: Caio Paulista e TT vão entrar em seguida no time do Grêmio, que está atacando a bola do Pavon. Pavon tocou, deu a bola para o Enamorado, para o Pavon. Tentou chegar lá pelo lado direito, parou a jogada, tem 2 na marcação. Deixou um para trás, quando tentou deixar o segundo, caiu. Pediu uma falta e levou. Pediu uma falta e levou. E o Grêmio tem uma boa falta. Esperança do torcedor aqui dentro da arena, hein, Felipe?
18: Empolga agora o Pavon, jogadaça dele. Passou no meio de 2, foi derrubado. Vira para o torcedor na arquibancada e pede apoio. Apoio da torcida do Grêmio. É uma falta pelo lado direito de ataque. Vai pintar cruzamento na área do Inter. 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
1: É, o Grêmio finalmente vai ter uma oportunidade boa. Não é pênalti, claro que não. Mas é uma falta ao lado da área, portanto pode levar perigo. E outra vez bota 2 jogadores. Será que eles vão fazer a jogada ensaiada ou vão jogar a bola dentro da grande área? Os zagueiros do Grêmio estão lá dentro da grande área esperando uma bola alta. Placar 1-0, Internacional 27 minutos, primeiro tempo, segundo tempo aliás. Grenal na arena. O Inter com esta vitória saindo da zona de rebaixamento. Em seguida teremos a situação do Grêmio com o que está acontecendo. Ou será que o Grêmio faz o gol de empate agora, né? Tem a oportunidade. Olha a cobrança. A bola passou, gol! Que passa, que bate no goleiro Anthony, ele não esperava que aquilo acontecesse, tem rebote e o Wallace está fazendo o gol de empate a 27 minutos. Como eu disse antes, né? Fazia tempo que o Grêmio não tinha uma jogada sequer que levasse qualquer perigo. Desta feita, uma boa jogada e se aproveitada, dentro da linha, gol e o gol aconteceu. O Wallace é o nome do gol. O Grêmio está empatando o Grenal, Felipe Duarte.
18: A bola aérea do Grêmio, tão temida por Eduardo Batista, ela veio, ela aconteceu. Cruzamento, cobrança de falta de Marlon. No primeiro pau, Braithwaite é quem desvia de cabeça. A bola explode no peito de Anthony. Seria uma boa defesa do goleiro do Inter, mas gera rebote. E quem aparece no rebote é o zagueiro Wallace, num pontapé firme para dentro do gol do Inter. Tá tudo igual na arena agora, Leonardo.
6: E esse gol tem participação e participação decisiva de Pavon. Contra três jogadores, sozinho, ele consegue uma falta que origina o gol. Vai lá, Pedro, depois eu completo.
1: Olha lá, enamorado, levantou a bola, caiu do lado esquerdo. Foi lá o Marlon para buscar, buscou. Tá valendo ainda, a bola foi para Muzio. A Muzio dominou pelo lado esquerdo, recuou, tocou para Marlon. Agora a Arena. Bom, agora a Arena faz uma pressão em cima do Internacional tremenda. E o Grêmio tem o domínio com o Pedro, que dá para o Vigiação, soltou a bola para o Marlon. Marlon dominou ali pelo lado esquerdo, empurrou a bola para Danilo Barbosa. Tentou na frente, errou o passe, picou a bola para Bruno Gomes. Bruno Gomes toca a bola para Paulinho. Paulinho tenta jogar, perdeu a bola para Danilo Barbosa. Danilo Barbosa tentou.

0: aconteceu, mas o Carlos Vinícius estava um metro à frente, bem marcado o impedimento no campo. Decisão acertada da arbitragem, que vai ser confirmada pelo VAR.
1: Então já pulava aqui do meu lado, CCD, e não foi gol, foi impedimento, CCD.
2: É verdade, mas em cima da pressão, melhora o anímico, vamos tentar virar o jogo. O Grêmio faz o gol, Pedro, exatamente em cima do momento em que o Inter foi todo para trás e o Grêmio conseguiu a partir daí pressionar um pouco.
1: E agora a arena tá numa festa show.
3: O Caio Paulista e o TT estavam prontos para entrar, deu o gol do Grêmio, o Renato mandou segurar a alteração.
1: Segura a alteração. Kek, tu tá ouvindo, né, Kek?
4: Eu tô ouvindo, Pedro, tá ouvindo a torcida, Pedro, a torcida tá jogando junto aqui com o Pablo. A virada vai vir, Pablo.
5: Vamos pra cima, tem que acreditar até o fim, o Grêmio é isso, não tem, vamos virar esse jogo, porra.
4: Até o fim, Grêmio, pra Pão de Alho, Santa Massa.
1: E lá vai o Grêmio, a bola trabalhada ali pelo Danilo Barbosa, soltou pra Kahneman, Kahneman deu para Danilo Barbosa, o Grêmio vai tentar chegar ao segundo gol. Lá vai Kahneman outra vez, levando o Grêmio para o ataque, tocou a bola, deu para o Marlon sentou para Amuso, Amuso dominou, deve espaço para ele girar, tocou a bola na frente para o Marlon, para o Amuso, Amuso domina, tem Danilo Barbosa ao lado dele, prefere abrir lá do lado direito, o Pavão está colocando por lá, enamorado, dominou, levou para o meio, pé direito, levantou, cava escanteio, o Grêmio está de novo em cima, e agora no escanteio, e a pressão, o estádio todo em cima do Inter nesse momento, Felipe.
6: E foi escanteio porque o cruzamento do enamorado carimbou atrás da chuteira do Bruno Henrique. Marlon pede a bola, foi assim, mas numa cobrança de falta, saiu o gol do Grêmio, Marlon vai tentar o repeteco, Pedro.
1: Vamos à cobrança de escanteio, quem sabe nova oportunidade do Grêmio. O estádio está de pé numa festa extraordinária, a bola passou, saiu para a linha de fundo, ninguém aproveitou. Atenção, tempo e placar do futebol da Gaúcha. 31 minutos e meio, agora um no Grenal. Vitinho marcou para o Inter, o Wallace marcou para o Grêmio. Marcelo.
0: Destaque então para o gol do Wallace, segundo dele pelo Grêmio em 16 partidas, o primeiro dele em Grenal. O empate mantém Inter e Grêmio na zona de rebaixamento. O Grêmio é o 18º com 31, Inter 17º com 32 pontos.
1: É, cada um vai levar um ponto se terminar assim, mas o Grenal não terminou, hein? Tem muito jogo. Agora é mercado, quem está recuando a bola para o goleiro Kahneman. 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Ela foi do lado direito com o Pavão deu para Namorado, Namorado fez o domínio, trecou a bola, ali tinha um encontrão do Pavão contra o jogador do Inter, tinha um encontrão também lá do lado esquerdo, a bola foi no lado canhoto, ataque do Grêmio, o Marlon vai tentar levar, caiu, falta. Pediu, levou, falta a favor do time do Grêmio, Felipe.
6: Marlon ia passando no meio de Bruno Gomes e Paulinho. O volante colorado veio por trás, faz a falta tática, não tem cartão amarelo. A bola é pro Grêmio e a informação é Grupo IESA.
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6: Olha a bronca, Pedro, bronca do Arthur, os dois jogadores. Enamorado e Bernabé, estão há horas de agarramento por aqui.
1: 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Estamos na etapa complementar 1-1 é o Grenal. Grenal incendeia, né? Porque é na arena e a torcida do Grêmio incentivando. É a força que o Grêmio faz para tentar chegar à vitória. Bola na área, cortou mercado, a bola está na linha de fundo. Vai ser escanteio? Não, vai ser tiro de gol. Tiro de gol que favorece o time do Internacional. 33,5. Vaguinha, o Inter chegou lá, Vaguinha.
7: O Inter não joga mais, Pedro. O Inter parou de jogar. É preciso jogar, não deixar essa pressão ser mais forte ainda, porque senão o Grêmio vai virar o jogo. O Inter tem que botar a bola no chão. Perdeu muito em qualidade com a saída do Alan Patrick. Tem que jogar.
1: Tem que jogar, diz Vaguinha, para o time colorado. 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Enfim, a rádio que conta tudo para você. 34 minutos. É o segundo tempo. O Inter tem falta. Olha aí a oportunidade para o Inter. É na bola aérea que os times estão tentando chegar. Atenção, a cobrança do Bruno.

0: Bruno Henrique, foi afastada, voltou a bola para o próprio Bruno Henrique, dominou, vai tentar jogar curto, deu a bola para o jogador Carboneiro, Carboneiro abriu na direita ali, está colocado o Bruno Gomes, deu para Carboneiro, Carboneiro dominou, ao lado da área, ele é marcado, procura passar pelo marcador que é Marlon, ainda ele levando para o meio, agora recuando a bola onde está colocado o seu companheiro Bruno Gomes, tentou lá dentro da área do Grêmio, a bola é afastada, Kahneman tirou, voltou o Internacional, a bola dentro da grande área, corta de qualquer maneira o Danilo Barbosa para o time do Grêmio, e o rebote fica para o Internacional, a bola chutada para o campo de ataque, subiu, afastou Kahneman de cabeça, voltou o Internacional que não quer se entregar, o Internacional agora tem bom domínio de bola, ela foi jogada no meio com o Paulinho, Paulinho tocou, deu pro Bijagra, Bruno Henrique caiu, pediu falta, não levou, ficou a bola, o Carboneiro girou e o goleiro do Grêmio pegou, diz aí Gabardo.
1: Lance de perigo, Vitinho chutou, defesa importante no Everton.
0: E agora Everton procurava lançar o Grêmio no ataque, a bola foi tirada, voltou entretanto, a bola dominada pelo jogador Enamorado, Enamorado está recuando para Vijaçante, que está abrindo o lado esquerdo, Marlon está colocando por ali, 35,5, o jogo ganha nuances de alta competitividade, é a tentativa do Grêmio, chute no Pavão, a bola afastada pelo Juninho, liga de lado, arremesso lateral do time do Grêmio, três tentos sempre parceiros, o ecossistema mais completo do agronegócio brasileiro. 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Lá vai o Grêmio, a bola do Amuso. O Amuso dominou pela ponta esquerda. Tentou ganhar do marcador. Quando foi fazer o cruzamento, ele foi bloqueado. Mas a bola voltou a ser do Grêmio. Danilo Barbosa está recuando. Lá do lado direito está chegando o Vijaçante. Vijaçante fez o domínio. Enamorado está colocando por ali. Danilo Barbosa também. Deu a bola para o Danilo. Levantou. Carlos Vinícius chegou para golpear de cabeça. Essa bola foi pela linha de fundo. Foi o Braithwaite que deu esse peixinho aí, não é?
2: Foi ele mesmo, o dinamarquês. O Bruno Gomes achou que estava sozinho no lance. Braithwaite mergulhou nas costas dele, mas não conseguiu empurrar para a rede do Anthony. Segue 1-1, tiro de meta para o Inter, informando, claro.
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3: O domínio do Grêmio se dá porque o Inter sai de uma formação do 5-3-2 e vai para o 5-4-1. O Carboneiro fica fechando o lado direito e lá é o caminho do Grêmio. E fica com o jogador na frente. Assim o Grêmio cria volume porque a bola não para no ataque do Inter.
0: E aí Carboneiro tem a bola, ó. Dominou, tentou levar, levou ali pela meia esquerda, vai conduzindo o Inter para o campo de ataque. E aí sai com a bola e tudo pela linha de lado. E arremesso lateral é do Grêmio. 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O Grêmio troca passes no seu campo de defesa. Danilo Barbosa tem a bola. Ele conduz, vai levando o time do Grêmio.
2: Vai trocar. Ah. O Inter vai trocar Félix Torres e Matheus Bahia. Conversa com Eduardo Batista.
3: Vai reforçar o lado esquerdo, Pedro, com o Matheus Bahia, que é lá que o Grêmio está criando problemas com o Pavon e a Namorada.
0: É, Félix Torres e...
2: Matheus Bahia.
0: Matheus Bahia. Então, duas alterações do time do Inter. Placar é 1-1, a bola longa para o ataque do Grêmio foi afastada, completa Aguirre. Aguirre solta a bola, ela foi para o lançamento do jogador do Inter, que parecia estar impedido, mas ele não domina. Bandeira está dizendo que não deu impedimento, que o Grêmio teve vantagem.
1: Pedro, no Grêmio, Gustavo Martins, Caio Paulista e Tetê.
0: E a bola é lançada na ponta direita, Pavon está colocado por lá, chegou o Grêmio para o campo de ataque, a marcação vem pelo Carboneiro, Carboneiro tira a bola dele, escapa pela ponta direita, lá vai Carboneiro, em velocidade, tentando ganhar, ganhou do Vijaçante também, pode tentar dar a bomba, preferiu passar, tocou a bola para o Vitinho, dominou, bateu, a bola bate no Kahneman, vai para a linha de fundo, escanteio do Internacional, Gabardo.
1: Lance perigoso de novo com o Vitinho no contra-ataque, Kahneman mandou para fora, escanteio pela ponta direita para o Inter.
0: Escanteio que será cobrado pela ponta direita para o Internacional. 38, 39 minutos agora. Estamos na etapa complementar. Grenal 455 aqui na Arena. Grande público, 50 mil pessoas e muita vibração, né? Porque quem perde fica mal. E o Inter, mesmo com empate, somou 4 pontos depois da parada da FIFA. O Grêmio é pior.
2: Troca,
0: o
2: Pedro. Somou
0: 2 pontos em 6. Ei.
2: Tá saindo agora o Bernabé, camisa 26, para a entrada do 6, Matheus Bahia. E antes saiu Aguirre para a entrada do 4, Félix Torres. As duas mudanças no Inter, informando o Grupo IESA.
0: Pois é, muda bastante o time do Internacional nesse momento. E o placar do Grenal é 1-1. É o Grenal 455, é o futebol da Gaúcha com você. Levantamento, a bola vira. girou, ficou para o Carboneiro, dominou, tentou jogar, jogou do lado, encontrou colocado o seu companheiro, a bola foi aberta para o Bruno Gomes, tentou jogar na área, cortou a zaga, voltou para Bijagra, meteu na área do Grêmio, cortou a zaga, voltou para ele, corta a zaga gremista outra vez, ainda Bijagra jogando, Bruno Henrique está colocado por ali, ele acaba recuando a bola para Bruno Gomes, que recua mais ainda, toca onde está colocado o jogador Juninho, que dá um chute errado, olha o Grêmio no contra-ataque, hein? Bola para o Amuso, antecipa Bruno Gomes, dominando para o Internacional, leva o time do Inter para o campo de ataque, aí ele levando, tocando a bola, na esquerda lá está o time do Inter, a bola foi no Carboneiro, o Carboneiro dominou, meteu a bola para o Paulinho, foi para o fundo, cruzou, não consegue Vitinho completar, o Grêmio tem a bola, dominada pelo Maicon, Maicon tenta na frente, erra o passe, cortou o Mercado, Mercado abriu na direita, o Inter pressionando outra vez, a bola foi ali, lançamento foi feito, a bola para o jogador Bruno Gomes, ele tentou jogar, não deu, deu na mão do goleiro do Grêmio, quando eu estou chamando o tempo e placar do futebol da Gaúcha. 40 minutos e meio, etapa complementar. 1-1 o Grenal, Bertoncelo.
4: Inter 17º, 32 pontos. Grêmio 18º com 31. O primeiro time fora da zona de rebaixamento é o Corinthians, 16º colocado com 32, mas uma vitória a mais em relação à dupla.
1: Bom, primeiro saiu Danilo Barbosa. Ele que tá saindo, né? Vai entrar o Gustavo Martins. Agora outra troca, sai Amuso, entra TT. E a última troca, Caio Paulista no lugar do Marlon.
0: São três trocas, né? CCD, gostaste dessas trocas aí?
5: É, e tentar botar um pouco de força, né, Pedro? O time tá cansado, né? Natural, teve que correr atrás, lutou. E agora tá tentando aí buscar um gol, falta pouco tempo, em cima da força. Vamos continuar olhando pro céu, gente. Quem sabe entra outra.
6: Bola aérea, Gustavo Martins.
0: Olha a cobrança de falta para o time do Grêmio. Bola na área, afasta Vitinho para o Internacional. O rebote ficou dominado. É Bruno Gomes. Bruno Gomes sai jogando, tocando a bola para o Paulinho. Paulinho tenta para o campo de ataque. Chega cortando o Bijaçante para o Grêmio. Toca a bola na ponta esquerda. E o jogador gremista namorado sai com a bola e tudo pela linha de lado. Vai ser arremesso lateral. 42 minutos. 42. Placar, gente, é 1-1. Grêmio Internacional continuam na linha de rebaixamento. É, esse é o resultado que nós estamos tendo aqui. Diz aí, Bertoncelo.
4: É, nesse momento o Inter é o 17º colocado, 32 pontos. Grêmio 18º com 31. Tem gol marcado pelo Corinthians, desconta Gustavo Henrique. Agora Palmeiras 4, Corinthians 1, Pedro.
0: Pois é, e o Corinthians caindo também para o rebaixamento, né?
4: Não mais, né? Com o empate, agora o Corinthians é o 16º colocado. Grêmio e Inter voltam a estar juntos no Z4.
0: É, vão sair daqui muito provavelmente juntos, abraçados, dentro da linha de rebaixamento do Z4, tá? Se terminar o jogo assim, Vaguinha, será que o Inter segura esse 1-1 até o fim, Vaga?
7: Não, o jogo tá em aberto, o jogo tá em aberto, o Inter tá continuando marcando alto, o jogo tá em aberto.
0: Jogo tá aberto, disse o Vaga, então, gente, tudo pode acontecer. 43, 43, vai Bijagra, recuo de bola para Paulinho, Paulinho não domina, a bola é tirada. Tirada, e quem tem o domínio agora é o time do Grêmio com o jogador Caio Paulista. Pé canhoto na bola, levantou na ponta esquerda, é o Grêmio tentando chegar, e namorado tá colocando por ali, ganhou do marcador e acabou o escanteio. Escanteio do Grêmio, Felipe.
2: Ele é liso, namorado passou pelo Félix Torres, mas não conseguiu passar pelo Bruno Gomes. O jogador do Inter chutou a bola pela linha de fundo, escanteio pro Grêmio. TT vai cobrar? Será? É ele que tá por ali.
0: 43 minutos, 43 minutos. Etapa complementar 1-1 o Grenal. Esse resultado deixa Grêmio e Inter na linha do rebaixamento, o que é péssimo, tanto para um como para outro. Mas enfim, eles estão se equiparando, né? Escanteio cobrado, uma bola alta. Corta Félix Torres de cabeça, tirando para o Internacional. Mas o Grêmio volta. A bola foi dominada pelo Bijaçante. Bijaçante tentou abrir. E aí não houve domínio do jogador do Grêmio Porto Alegre. Ser namorado. A bola está na linha de fundo. É apenas tiro de gol. 44 minutos. Leonardo Oliveira. O que não falta é emoção nesse Grenal, hein, Leonardo?
3: Não falta emoção. E com as mudanças, o jogo perdeu um pouco de característica, perdeu um pouco de cara. O jogo está completamente aberto e expõe debilidades técnicas dos dois times, Pedro.
8: Público.
0: Público.
8: Público total, Pedro, 53.528 torcedores. A renda é de R$ 4.106.188,74 para Pão de Alho Santa Massa.
0: É uma renda boa, né? Tem a despesa do estádio, deve somar 3 milhões. Só que 3 milhões ganha um jogador só, né? Olha o Grêmio chegando lá pela direita. Não valeu, o Pavon estava chegando. E aí teve uma marcação. O Vitinho está reclamando do árbitro.
2: Ele mandou voltar porque ele marcou falta do Mercado no Vinícius. E o Mercado ficou batendo boca com ele. O Grêmio cobrou rápido, ele mandou voltar.
0: Em seguida saberemos quantos minutos teremos de recuperação. Agora 45 minutos, está esgotado. O tempo regulamentar já foi. Estamos esperando apenas o árbitro.
9: Vai dar 6, Pedro.
0: Vai dar 6, está dizendo o Jorge. 45 minutos, esgotado o tempo regulamentar. Tem uma falta que será cobrada para o time do Grêmio. O levantamento foi para a área. O atacante está de costas, fica difícil, fica fácil para o zagueiro. Está lá o Carboneiro pegando o rebote. Está incomodando a defesa do Grêmio. Deixou para trás o seu marcador. Ainda o Carboneiro. Chegou para dentro da grande área. Tentou cruzar. Acabou o escanteio.
7: Último toque do Carboneiro depois do carrinho do Pavon.
0: Olha aqui,
7: e vai subir a placa com mais 5.
0: 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Vamos a 50 minutos agora e a contagem regressiva. Se alguém fizer gol, escapa do rebaixamento. Mas se ninguém fizer gol, os dois estão no rebaixamento, o placar é 1-1. Essa é a realidade que o jogo está nos apresentando neste momento, quando estamos chegando no seu final, com 53 mil pagantes, grande público. Renato irritado, fica reclamando de seus jogadores, caminha para um lado, para outro, e sei lá, não está gostando de nada no time do Grêmio, parece o Renato nesse momento. E a bola foi ali onde está colocado o jogador Wallace. Wallace tocou na direita. Está colocado por lá o jogador Enamorado. Enamorado tenta jogar, a bola foi tirada, voltou para o Wallace. O Wallace recuou, soltou a bola para Kahneman. Kahneman está colocado pelo campo defensivo, empurra a bola para Bija Sante. Ele vai procurar organizar o ataque do Grêmio. Pé direito na bola, levantou, sobe para tirar de cabeça Bruno Gomes para o Internacional. Tocou a bola para o Paulinho. Paulinho marcado pelo Caio Paulista. Caio Paulista tem vantagem, está recuando a bola para o goleiro Everton. 46 e 40. Estamos indo para o final do jogo, 3 minutos. 20 no separo no final da partida. A bola longa para o ataque do time do Grêmio. Cortou bem colocado o Félix Torres. Voltou o time do Grêmio. A bola foi na esquerda. Caio Paulista está colocado por ali. O recuo de bola foi feito para Kahneman. 47. Faltam 3 minutos. 3 minutinhos. Escassos minutinhos no separo no final de um Grenal. Um Grenal que é histórico, porque é um Grenal onde Grêmio e Internacional entram para ele na zona do rebaixamento e saem dele na zona do rebaixamento. Os dois times do Rio Grande do Sul, de tanta história, de tantas vitórias, de tantas proezas, de tantas coisas lindas e maravilhosas, estão neste momento numa situação bastante complicada. Entram e saem da rodada na zona de rebaixamento. Lá vai o Bruno Gomes. Bruno Gomes vai levando pelo lado direito, levando. Chegou para dentro da grande área, foi desarmado. Caio Paulista dominou a bola, girou e ela está na linha de fundo. O juiz está dando escanteio. Está dando escanteio, escanteio para o time do Internacional cobrar, que tem aí uma oportunidade nesse finalzinho. 48, faltando 2 minutos para terminar a partida. O escanteio é para o Internacional, portanto, a chance do Internacional para preservar e proteger o motor do seu carro. 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Não tem pressa nenhuma, o jogador do Inter escalado para cobrar o escanteio. 1-1, 48 minutos e 20. Vamos ter a cobrança do escanteio para o time do Inter. Uma bola alta, subiu o jogador do Internacional, voltou a bola para o Carboneiro, tentou bater. E aí lá de dentro do gol está tirando de qualquer maneira o Pavon, metendo a bola pela linha de fundo. Que pavor aquilo ali, Gabardo!
7: O perigo porque o Pavon primeiro dominou a bola dentro da pequena área, viu a aproximação dos jogadores do Inter e aí deu um chutão para fora. Escanteio pela ponta esquerda. O Mercado tá ali reclamando do árbitro. Bruno Henrique vai cobrar, informando o Sicredi.
2: O banco do Inter pede mão, pede um pênalti, a bola teria tocado no braço de alguém.
0: Vamos à cobrança do escanteio. Bruno Henrique está colocado para a cobrança. O árbitro está ouvindo o VAR. Vamos ver
9: pra qual mim é acidental o lance, viu, Pedro?
0: É. E aí ele também deve ter achado isso que mandou cobrar o escanteio. Bruno Henrique, depois de muito, uma caminhada muito lenta, né? Cobrou e mal, afasta para o Grêmio Vija Sante. Volta a posse de bola para o Internacional, jogada a bola lá no Bruno Henrique, dominou na ponta esquerda. Ainda o Bruno Henrique trabalhando, recuando, encontrou colocado por ali o seu companheiro. A bola foi para o Carboneiro, ele inicia tudo, ele inferniza a defesa do Grêmio, carregando, marcado, levou um agarrão, mesmo assim tem a bola, recua, dá para Bruno Gomes, que vai recuar para o goleiro Antony do Internacional. 49 minutos e meio. Vai terminar o Grenal, gente. Grêmio e Inter entraram para esse Grenal na zona de rebaixamento. Estão saindo dele na mesma posição. Estariam rebaixados se o Campeonato Brasileiro terminasse hoje com esse resultado. 50 minutos. Para mim, terminou o Grenal. No meu cronômetro, terminou o Grenal. Vamos ver
9: mais
0: o Rodrigo
9: um.
0: Pereira da Lima, hein?
9: Mais um.
0: 46. Então, vamos a ele. A bola trabalhada no ataque do Grêmio. Ela foi na ponta esquerda. Quem está colocando por ali? O namorado tendo a jogada pessoal. Foi desarmado. Foi tirada a bola dele. Ele buscou recuperação e pegou. O namorado dominando pela ponta direita. Vai jogar lá dentro da grande área. Levantou. No abafo o Grêmio chegando. E a bola escorrendo pela linha de fundo. E apenas tiro de gol. 50 minutos e meio. 30 segundos nos separam do final. Do final do Grenal. E quem estava na área do Inter para cabecear era Gustavo Martins. Jogador que não foi aproveitado no Grêmio durante toda a partida, com seu cabeceio que sempre redunda em gol, coisa parecida, mas o Renato acabou não avaliando a sua presença. 50 minutos, 45 segundos. Vai terminar o jogo. O juiz está lá no meio do campo, eu estou olhando para ele. A partida está por terminar. Grêmio e Inter entraram, estão saindo do Grenal dentro da zona de rebaixamento. Zagueiro colorado está tirando o Juninho e metendo a bola pela linha de lado. 51, terminou. Terminou, Leonardo Oliveira, entramos na zona do rebaixamento e delas não saímos. Leonardo.
3: A luta continua, Pedro. A luta continua. O Inter veio até pensando num empate. O Inter construiu a vantagem, mas o Grêmio buscou com muito volume, com muita aplicação. Renato colocou o time para frente, mas foi insuficiente. Vimos um Grenal muito brigado, muito lutado, muito aguerrido, mas de pouco futebol, de alguns lances bizonhos. Foi um Grenal tecnicamente ruim. Foi um Grenal disputado de quem está jogando pela vida. O Grenal da sobrevivência e os dois saem ainda tendo de lutar. A zona de rebaixamento é a nossa realidade. Para o Inter tem uma tabela pela frente um pouco menos complicada. Para o Grêmio são 5 jogos sem ganhar e mais um resultado em casa que ele não busca, tendo uma tabela difícil pela frente. A luta continua e os dois abraçados na zona de rebaixamento.
0: Muito bem, você cedeu o resultado 1-1, Grêmio ainda na zona de rebaixamento.
10: É, o resultado do jogo, né, Pedro? O jogo foi isso aí mesmo. Foi um jogo, um erro do Grêmio, um erro do Inter, 2 gols, pressão, organização 0. Eu diria o seguinte, Pedro, os dois times não melhoraram com a troca de treinador, tá? Taticamente, os times não produziram rigorosamente nada de importante e o resultado foi a cara do trabalho de Grêmio e Inter. O Grêmio errou no primeiro tempo uma saída de bola, o Inter fez o gol. O goleiro do Inter errou no segundo tempo, o Grêmio fez o gol. Ou seja, é a cara, o 1-1 da cara da incompetência da dupla Grenal.
0: Vaguinha!
7: Não, eu não vou entrar nessa do CCD. O Inter tem 2 jogos da tabela mais difícil contra Corinthians e contra Grêmio. E o Inter sai com 4 pontos. O Inter melhorou muito, muito. O Inter não perdeu nessa sequência de 10 jogos que a gente precisa de 5 vitórias. Então, eu pego esse pontinho, boto na tabela de classificação, continuo à frente do Grêmio com a mesma pontuação do Corinthians. E vamos para Mirassol para ganhar o jogo lá. Eu não entro nessa. Pro Inter, bom, a tabela do Inter é melhor daqui para frente. Melhorou em qualidade, a gente sabe. Não, porque não teve reforço. Mas em organização, nos 2 jogos, eu vi um time organizado e que hoje teve o erro. Teve o erro do goleiro, primeiro na falta do Bernabé, que ele comete uma falta boba, que não era para fazer. E aí o erro do Antony, mas pelo que ele fez contra o Corinthians, está absolvido também. Vamos embora, a sequência é mais fácil pro Inter.
11: Terminou o jogo e continuou a reclamação dos jogadores com o árbitro e teve um cartão amarelo. Depois do jogo finalizado, foi pro Wallace, né?
12: O Wallace é o terceiro, né, Gabardo?
11: É, fica fora do jogo contra o Cruzeiro. Alan Patrick reclamou, Kahneman reclamou, Wallace reclamou, Renato reclamou. Carlos Vinícius e o Wallace levou o cartão amarelo.
0: Pois é, o Grêmio que reclama da arbitragem. Jory, tem alguma coisa para reclamar? Ser tão evidente dessa reclamação? Ou tudo não passa, digamos...
13: Pedro, ideia antes do Jory, só para fazer a descrição aqui, tá? Começa a passar a delegação do Internacional. Primeiro é o técnico Eduardo Batista, cumprimentado por toda a diretoria. Vem aí agora os titulares, o goleiro Anthony, extenuado, o goleiro do Internacional, cumprimentado por todo o staff. Aí vem o Rodrigo Vijagra, Bruno Mercado. Gomes, vai lá com o Mercado.
14: Vamos lá, pela RBS TV, o capitão do Inter, Gabriel Mercado.
15: Para todos, agradecer o apoio de nosso torcedor. A gente fez, tentou sumar da três, porque sabíamos que era muito importante para nós, para poder sair da zona, como você falou. Mas nós sabemos, Grenal sempre é assim. Sabíamos que bola parada é una posibilidad grande para él, no conseguimos defender bien esa y bueno, es un punto, valorizar que sacamos 4 de los últimos 6, ahora prepararnos para Mirasol, que va a ser otra final y así hasta el final del Brasileirão.
14: Real Mercado, está ahí el Mercado pela RBS TV do Grêmio, no sé quién va a hablar ainda, Pedro.
13: Muito Pedro, bem. Alan Patrick, na passada aqui, disse que tem que avaliar em relação à questão muscular dele. Saída da arbitragem tranquila, nenhuma confusão na boca do túnel.
11: O Wallace está pronto para falar.
14: Boa. O Wallace aparece agora, autor do gol do empate do Grêmio, fala aqui no Futebol da Gaúcha.
16: Boa noite. Eu quero honrar o senhor, cara. Ele tem depositado força aí, como você falou, o sacrifício foi entregue dentro de campo. Eu acredito muito na palavra que o senhor diz para nós. As escrituras dizem que em Josué 1:9, para a gente ser forte, muito corajoso. E hoje eu fui totalmente dependente de Deus nessa partida, no sacrifício. Graças a Deus fui honrado com o gol, mas eu acredito que a gente não conquistou nossos objetivos. Fiz o gol de empate, mas agora é botar a cabeça no lugar, é se preparar mais, porque a gente sabe onde quer chegar, a gente sabe onde o Grêmio tem que estar. Então agora é a cabeça no lugar e continuar focado, que a gente precisa buscar esses 3 pontos.
17: Aí, portanto, o Wallace...
14: Uma pergunta e a resposta para o Wallace, jogou de máscara. O Wallace fala pela RBS TV e é ouvido aqui na Gaúcha. Pedro.
0: Muito bem, qual é o clima que nós temos aí dos repórteres?
13: Bom, aqui na zona mista, portas fechadas, nenhum tipo de confusão, incidente, saída muito tranquila, nem bronca com a arbitragem, pelo menos no meu visual, viu, Pedro?
0: É, a bronca com a arbitragem se deu ali dentro do campo, os jogadores do Grêmio foram reclamar, e o Jory vai me dizer, existe real motivo para tanta reclamação?
14: Pois é, Pedro, tem um lance do Bernabé com o Diego Caetano no primeiro tempo, sim, que é um lance que eu não posso tirar ele do contexto do jogo, tá? Se a gente vai para um jogo que o árbitro marca tudo que é contato, marca tudo que é lance, tudo que é situação dentro de campo, aí o critério da arbitragem vai ditar o que é o critério do jogo. Agora, a gente viu um jogo desde o primeiro minuto com o árbitro passando a mensagem de que ia deixar os caras se encostarem em campo, disputar, usar o corpo, usar por vezes até os braços nas disputas, e assim o jogo foi sendo conduzido. O lance do Bernabé com o Caito é um lance limite dessa maneira. E para mim, o Caito se coloca na frente do Bernabé, ele dá um passo pro lado, o Bernabé tromba com o jogador do Grêmio e dentro do contexto do jogo se estabelece uma disputa por espaço entre os dois. E o árbitro, nesse tipo de disputa dentro do jogo, mandou jogar sempre. A gente teve, por exemplo, no gol do Internacional, uma disputa em que o Alejandro por baixo pega a bola e por cima coloca os braços nas costas do Vila Sante. O Vila Sante perdeu essa disputa e o jogo seguiu. A gente tem, por exemplo, um lance dentro da área do Grêmio em que o Vila Sante coloca as duas mãos na cintura do Alan Patrick num giro. E o Alan Patrick cai no gramado quando ele é tocado pelo jogador do Grêmio. Para mim, não teve a intensidade para justificar uma infração. Não teve uma ação para justificar uma infração, assim como o lance do Diego Caetano. E a gente pode enumerar vários momentos em que roubadas de bola aconteciam com uso de corpo, uso de braço, aquela ocupação de espaço dentro de campo, e o jogo fluiu, o jogo correu, o jogo andou, nada disso foi marcado. Então, dentro desse contexto, para mim, a arbitragem teve boas decisões.
0: Muito bem. Nani, torcedor colorado que está aqui dentro do estádio, da Arena, esperando a sua saída e falando com você agora sobre esse 1-1.
18: Vamos conversar aqui com o torcedor. Teu nome?
19: Gabriel.
18: Gabriel, empate. Podia ter sido melhor ou tá de bom tamanho?
19: Podia ter sido melhor. Ratearam bastante ali no segundo tempo ali, mas tá bom. Pelo menos tirar um ponto do Grêmio e é o que importa.
18: Agora a gente tem um jogo em Mirassol, lá contra o Mirassol. Dá pra vencer pensando na postura de hoje?
19: Olha, o time melhorou bastante com o novo treinador. Eu acho que vamos conseguir sair dessa e melhorar.
18: Vamos ouvir mais um torcedor, teu nome?
20: Jardel.
18: Jardel, empate. Tá bom, podia ter sido melhor.
20: A vitória podia ter vindo, né? O juiz
17: desfavoreceu muito o Inter não marcando falta. A partida foi boa, o time estava bem no jogo. Um lance que é até duvidoso da posse ser o gol do empate. Então, é um empate com gosto de um gostinho amargo, mas pelo menos aconteceu com um ponto e acho que estão fora da zona já.
18: Pensando no desempenho do jogo de quarta e esse, dá para ter esperança de escapar?
17: Dá sim, o time do Inter tá correndo mais, tá com mais vontade. Acho que o elenco e os jogadores entenderam um pouco do momento do clube. Hoje você viu o time bem dedicado na atuação em campo, então eu acho que a gente vai escapar dessa novamente.
18: Vamos ouvir mais um torcedor, teu nome?
20: Andrew Campos Cruz.
18: Tá bom o empate, podia ter sido melhor?
20: Não tá, foi um assalto que fizeram com o Esporte Clube Internacional aqui nesse chiqueiro. Foi um assalto.
18: Mas nós vamos escapar.
20: Com certeza, esses putos vão cair.
18: Não, palavrão não pode. Tá aí o torcedor colorado, Pedro, saindo, talvez com um gostinho amargo, por conta de o Inter ter deixado escapar a vitória, faltando pouco para acabar o jogo.
0: Muito bem, me dá o teu voto de craque do jogo. 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
18: O meu voto é Vijagra.
0: Vijagra, muito bem. A Nani agora vai falar com o torcedor do Grêmio e trazer o seu voto também.
21: Paqueque, Pedro. Tô aqui na esplanada já, esperando o torcedor. Está saindo aquele semblante decepcionado. Essa que é a verdade, porque o Grêmio precisava muito vencer. Jogo, o empate até, né, é pior. Vou falar aqui com
22: o meu nome.
21: Gilson. Esse resultado.
22: Que eu vou falar agora para todo mundo que eu falei para ti. É deprimente a gente ver o futebol gaúcho estar nessa situação que está hoje. Eu não vi futebol em nenhum dos dois times. E dá uma tristeza muito grande para mim. Eu vim aqui a 1h, acompanhei muita gente do interior vindo, famílias, crianças, e ver esse tipo de desempenho do time do Grêmio. Eu, sinceramente, estou profundamente preocupado com o encaminhamento do futebol gaúcho como um todo. Eu acho que nós partimos para ser meramente... não seremos mais protagonistas, seremos só coadjuvantes do futebol brasileiro, né? É essa tristeza que dá na gente. E esperamos que alguma coisa mude para o futuro.
21: Está realmente bastante difícil. Acho que o Grenal foi a síntese disso, né? Mas o Grêmio volta da data FIFA com 2 empates, quando se esperava um anímico diferente. Como é que a gente acredita que o Grêmio não vai ser rebaixado ainda?
22: Olha, agora é acreditar no imponderável, né? Nós temos um jogo contra o Cruzeiro e a gente não pode jogar a toalha antes de terminar o campeonato. Ah, não está morto quem peleia. Esse é um ditado popular, gaúcho, aqui, a gente tem que ir até o fim, né? E como dizia o outro colega da outra televisão aí, que enquanto tem bambu, tem flecha. Vamos lutar até o fim. E domingo, não, é domingo, né? O jogo do Grêmio contra o Cruzeiro. Espero que venham novamente 40, 50 mil pessoas e vamos empurrar o Grêmio. Que só a torcida salva o Grêmio do rebaixamento. Essa que é a verdade.
21: Valeu, muito obrigada, querido. Bom retorno pra ti. Deixa eu falar aqui com o torcedor também, tudo bem? Teu nome?
23: Matheus.
21: Matheus, e esse resultado pra gente? Como é que tu avalia?
23: É, complicou bastante agora pra nós, né? Acho que ele não precisava ter tirado o Crove. Mas ainda bem que o Corinthians pelo menos perdeu também, né? Então acho que ainda tem alguma chance pra nós por aí.
21: Agora são 8 jogos ainda que o Grêmio precisa, pelo menos 4 vitórias, né? Como acreditar que é possível?
23: Ah, sendo o Grêmio sempre é possível, né? A torcida vai estar sempre aí, vamos acompanhar, vamos alentar. Mas é bem difícil, mas vamos estar juntos sempre.
21: Acreditar em Renato ainda?
23: Acreditamos em Renato, com certeza.
21: E em Deus, né, também, nessas horas, né?
23: É o que nos resta, né?
21: Valeu, muito obrigado. Tá aí, Pedro, o torcedor indo embora, obviamente, descontente com o resultado, mas ainda acreditando no tamanho da camiseta do Grêmio para se salvar dessa situação.
0: Muito bem. E o teu voto?
21: Eu vou votar no Wallace, que fez o gol do Grêmio.
0: Wallace, você cedeu o teu voto?
24: Meu voto vai para o Pavon pelo esforço. Uma partida péssima de todo o time e eu fico com o Pavon pelo esforço e por ter cavado a falta que garantiu o empate.
0: Paguinho, teu voto? Hein? Diz com o microfone ligado aí,
25: Vijagra,
0: por favor.
25: Vijagra, né?
0: Vijagra, é, tá bom. Leonardo Oliveira, teu voto?
25: Eu voto no Vitinho, Pedro, porque o Vitinho é o cara que segurou sozinho o ataque do Inter, fez o primeiro gol. Eu fiquei em dúvida do Wallace e do Vitinho. Só que o Wallace, atrás, ele tem alguns lances ainda um pouco estabanados, erra bastante, mas é um jogador de uma abnegação, um grande achado do Grêmio, de muita personalidade, mas eu vou no Vitinho pelo gol e pelo segundo tempo ele ter sozinho no ataque lutado contra os zagueiros do Grêmio, ainda teve uma chance no final.
0: Muito bem, quero o voto agora do Bianchini. Tá me ouvindo, Bianchini? Não. O voto do Gabardo?
1: Ah, eu vou de Wallace, né? Espírito Wallace. Guerreiro, gol mesmo com o nariz fraturado.
0: Muito bem. O voto...
2: Vijagra.
4: Do Simon.
0: Do Simon, muito bem. Do Felipe?
5: Eu vou no Wallace. Vou com o Gabardo, zagueiro Wallace do Grêmio.
0: Jório, teu voto?
2: O meu voto é no Pavon, Pedro. Pra mim, o craque pegada.
0: É, o torcedor escolheu quem?
2: 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O Vitinho do lado do Inter, 57%. O Wallace do lado do Grêmio, 38%. Os craques deste Grenal, 4-5-5.
0: É, o problema é que eu não contabilizei aqui, mas é Vitinho. É, mas eu não sei mais.
2: Acho que é Vitinho e o Wallace que deu, né?
25: Não. Deu Vijagra, ou Wallace. Deu, tá, pelo que eu percebi, tá empate Vijagra e Wallace.
0: Uhum. Tá, então vou fazer o seguinte: deu o quê?
25: Vijagra e Wallace. Dá pros dois. Um para cada um. O Grenal foi 1-1.
0: Não, dá pro Vitinho também, que foi um bom jogador, fez gol também. Dá
25: e pro Pavon, que sozinho cavou aquela jogada lá. É. E aí foi o Pavon que errou tanto no jogo. Eu conversava com o César fora do ar. A gente o duelo Bernabéu e Pavon foi o duelo da tarde. Porque eles tentaram errar tudo que eles fizeram. Mas o Pavon, num lance, conseguiu a vitória individual contra três jogadores. E aí o Grêmio, que até aquele momento, 27 minutos, pouco tinha criado, voltou pro jogo graças à falta cavada pelo Pavon, e acho que a cobrança de falta também foi dele.
0: Muito bem, Grêmio e Inter ingressaram na rodada na zona de rebaixamento e saem dela na zona de rebaixamento. E o futuro, CCD? O futuro do Grêmio na competição?
24: É, Pedro, o Grêmio não tem o essencial, né? Quando a gente diz que o Grêmio não vai melhorar e não melhora, é porque o Grêmio não tem o essencial, o Grêmio não tem jogador. O Léo falava aqui, a gente ficava brincando, o Pavon e o Bernabé se enfrentando hoje, Pedrão, daquelas coisas assim... não tem como dar certo, né? Aí tem uma bola parada, cruza, o Grêmio empata graças ao goleiro do Inter. E foi assim o jogo todo. Então é o básico o Grêmio não tem, que é um grupo de qualidade. A gente tem que olhar para cima, torcer que o Renato tenha um pouco de sorte para escapar do rebaixamento, que cada dia que passa fica mais difícil.
0: E aí, Vaguinha, resultado e futuro do Inter?
6: O resultado, Pedro, ele só não é bom para o Inter, porque o Inter ele tinha toda a possibilidade de ganhar de um dos adversários mais fracos que tem a partir de agora na tabela de jogos. O time do Grêmio é muito fraco, muito fraco. E o Inter hoje, pelo menos, ele conseguiu fazer alguma coisa, sair na frente do Grêmio na arena, algo que não aconteceu esse ano ainda, e conseguiu sair na frente. Estabeleceu 1-0 e se defendia bem. Aí o Bernabéu, como lateral esquerdo, cometeu uma falta que não poderia ter cometido ou não precisaria ter cometido. E aí vem o cruzamento e no jogo do erro zero, falhou, na minha opinião, o goleiro do Internacional, permitindo o empate. Mas aquilo que eu disse antes, depois do jogo, me perguntem sobre o empate. Eu respondo, bota esse pontinho na tabela de classificação, soma com a vitória contra o Corinthians e vamos em frente. Uma ideia de jogo consolidada, um time que briga e briga muito mais do que brigava, um time que luta, que comete faltas, que sabe a hora certa de fazer a falta, que precisa um pouco mais de qualidade sim, e quando perde o Alan Patrick, a gente vê que precisa de qualidade, que não dá para abrir mão da qualidade do Alan Patrick. Tomara que não seja grave, porque a gente precisa dele para a reta final. Eu gostei, Pedro.
25: É, se for grave, a alternativa seria o Carbonero. O Inter com o Eduardo Batista, ele mantém o aguerrimento. O Inter sempre foi um time que brigou muito na era Pezzolano, mas me parece um time mais organizado, né? E hoje o Eduardo, por exemplo, viu que o Vitinho, se vai para o lado, o Inter perde contundência na frente. Ele puxa o time para trás, deixa o Vitinho sozinho na frente e aí o Grêmio tem muito volume. O Renato fez as mexidas certas, o Renato coloca o time para frente e o Renato é muito ousado porque ele tira um lateral, bota um atacante, ele tira um dos meio-campistas, coloca um centroavante, tira o Krovinovic, coloca o centroavante, ele deixa o Grêmio num 4-2-4, mas era o que ele tinha de fazer. E o Grêmio tem muito volume, o Grêmio começa a chegar e o Grêmio cria a chance do gol, até um lance muito fortuito, um lance casual pelo Pavon, que cava aquela falta sozinho, é falta, mas ele cria toda a situação, porque ele está sozinho contra três, e aí o Grêmio volta pro jogo e o Grêmio, inclusive, tem um segundo gol que é anulado por impedimento. Volta pro jogo o Grêmio, muito pelas mexidas do Renato, que cria um time mais agressivo, um time mais ofensivo. Mas nas trocas de técnico, me parece que o Inter, pela simplicidade do jogo do Eduardo Batista, o Inter parece estar mais próximo de uma reação, de um time que pode buscar alguma coisa. O Grêmio tem um caminho maior pela frente, porque o Grêmio tem uma dúvida. ou ele é um time reativo e marca muito, ou ele é um time que tenta criar. E hoje, César, com o Krovinovich tentando criar, o Grêmio não conseguiu.
24: É, essa relação do Grêmio, por que eu insisto tanto no jogador? O Grêmio hoje fez o jogo contra o único time que ganha, né? O Grêmio ganhou todos os confrontos e hoje não conseguiu ganhar do Inter. O Vaguinha disse que o Grêmio é muito ruim, o Inter perdeu essa oportunidade, pois eu também digo a mesma coisa. O time do Inter é tão ruim que o Grêmio hoje não conseguiu nem ganhar do Inter. Ou seja, uma das poucas esperanças do Grêmio, que seria ganhar do Inter, como ganhou nas outras duas, o Grêmio não conseguiu fazer. Então, é complexa a situação do Grêmio. A gente tenta aí agora contra o Cruzeiro, vai precisar ter o torcedor de novo, vai precisar ter outra forma de aguerrimento. O Grêmio não está conseguindo se solucionar, não evoluiu como a gente imaginou que pudesse evoluir, nem fisicamente ainda. Então, o Renato tem razão, não dá para arrumar o time em 15, 20 dias, e agora a gente vai ter que torcer mais uma vez para que no próximo jogo melhore, Pedro.
0: Muito bem. Agora o craque do jogo mesmo é Marcelo De Bono. Ele vai vir aí para completar
3: tudo
0: aquilo.
3: Quer que eu desempate, Pedro?
0: Hã?
3: Quer que eu desempate o empate?
0: Ah, eu quero, acho bom.
3: Ah, Vijagra, né? Para mim ele foi o dono do Granal.
0: Esse jogador sempre joga bem, né? Impressionante. E tem uma taxa de participação invejável. Bom, o De Bono, o que tu vai fazer agora? Conta para nós.
3: Vou dar show.
0: É?
3: Claro.
6: Modestamente, claro.
0: Então, vamos lá. Balanço final. Vai lá, é tua.
3: Valeu, Pedro. Balanço final no ar depois do empate no Grenal aqui na Arena. Bom, antes de eu chamar toda a equipe da Gaúcha, é uma grande equipe, deixa eu manifestar que sim, foi o Grenal que projetávamos. Ruim, com dois gols provenientes de erros, né? O do Vijaçante, que originou a roubada de bola do Alejandro pro gol do Vitinho. Depois, a falta desnecessária, o QI do jogador do Inter, o Bernabei, a falha do Antony, o gol do Wallace, tudo igual. E olha, um jogo que poderia ter saído gols, mais gols, por erros, tanto do Grêmio quanto do Inter. O fato é, os dois seguem na zona do rebaixamento. O Corinthians chega a 8 derrotas e, incrivelmente, não entra no Z4. Vamos falar muito do Grenal e projetar a próxima rodada a partir de agora. Te liga aí no Balanço Final.
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3: 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Vamos para a nossa lista de chamada aqui no Balanço Final. Eu aciono Eduardo Gabardo, Felipe Duarte, Simon Bianchini. Quero ouvir o presente, o destaque de vocês.
1: Bom, aqui na sala de entrevistas coletivas da Arena, Marcelo De Bono, estou no aguardo da chegada do técnico Renato Portaluppi, que ele vem daqui a pouco para sua coletiva depois deste empate em 1-1 do Clássico Grenal.
7: E aqui na sala de coletivas da parte do visitante, né? Eduardo Batista, logo mais para analisar da parte do Inter esse empate por 1-1 na Arena. Mas alguns números para a gente poder analisar também no balanço final. O Inter faz 3 gols sob comando de Eduardo Batista e os 3 gols, 2 contra o Corinthians, hoje contra o Grêmio, 1, são em roubadas de bola no campo de ataque. E aí tem um outro número sobre o jogo de hoje. 26 faltas cometidas pelo Inter, De Bona. É o recorde de faltas em uma mesma partida de Campeonato Brasileiro. Isso não tinha acontecido ainda. E 17 dessas 26 foram no campo de defesa do Grêmio. Ou seja, a ordem de Eduardo Batista para que os atacantes roubem a bola mais próximo do gol adversário.
8: Bom, estou aqui na zona mista, perto de você, acompanhando as duas delegações, né, para a passagem dos jogadores. Um primeiro termômetro, conversando com algumas pessoas, trocando mensagens e também na saída de campo. O Inter reclama da arbitragem pelas poucas faltas concedidas para o Inter no segundo tempo e poucos cartões amarelos mostrados. O Grêmio só teve um jogador de óleo para a gente confirmar amarelado no segundo tempo, que foi o Amuso, por essa falta quase na linha divisória do meio campo, na ponta. E tem a preocupação com o Alan Patrick, afinal o Inter joga sexta contra o Mirassol. Ele disse, ó, tem que avaliar para saber se a lesão é grave, né? E saiu no intervalo o camisa 10 e capitão do Internacional. Em relação ao Grêmio, né, já tem jogo daqui uma semana contra o Cruzeiro aqui mesmo na Arena, e essa necessidade de vencer. Afinal, o Renato em 3 jogos, 3 empates. Uma comparação direta com o primeiro turno, o Grêmio fez um ponto a mais,
13: porque tinha empatado com o Inter, empatado com o Real, mas tinha perdido para o Palmeiras. Então, numa comparação direta ao primeiro turno, o Grêmio fez um ponto a mais, mas muito aquém da realidade para tentar fugir do rebaixamento nesse momento.
3: Nove, faltando para as 8 horas da noite. O nosso ouvinte intitulou como Grenal da sobrevivência. Leonardo Oliveira, foi um bom Grenal, foi um Grenal ruim, foi um Grenal de erros, foi um Grenal desesperador. Como foi o Grenal aqui na Arena, terminado em 1-1?
25: Foi um Grenal animado, porque os dois times brigaram muito. O Inter conseguiu o gol e aí, numa estratégia de se defender, o Grêmio ficou tentando com as suas limitações. Foi um Grenal, sim, com emoção, mas tecnicamente muito ruim. Um Grenal muito ruim, um Grenal que define bem, que radiografa bem o que são o Grêmio e Inter neste momento e por que Grêmio e Inter estão na zona de rebaixamento. O Grêmio sentiu muito gol. O Grêmio sentiu muito e até o Grêmio se aprumar no jogo, levou mais de 50 minutos. O gol do Wallace recoloca o Grêmio no jogo, porque até aquele momento, 27 minutos, não se via caminhos para o Grêmio chegar ao gol, porque o Grêmio estava completamente perturbado. E, inclusive, o estádio volta para o jogo. Mas foi um Grenal ruim, tecnicamente. Foi um Grenal disputado, nada mais do que isso, e com muitos problemas técnicos. É o que os dois times conseguem entregar neste momento. E não é gratuito, Debona, que se chega à zona de rebaixamento e se joga um Grenal pela sobrevivência. Os dois estão ali por méritos próprios, né? Fizeram por isso.
3: É. Daqui a pouquinho a entrevista de Renato, a entrevista do Eduardo Batista. Antes as entrevistas, daqui a pouquinho o Gabardo e o Felipe chamam. Eu quero ouvir de você, CCD e Vaguinha, o que colorados e gremistas, gremistas e colorados dirão ao longo de toda a segunda-feira, porque o Grenal não termina no domingo. Que sentimento, o que a roda de conversa vai ser dito amanhã antes? O chamado de quem?
6: Não, eu que chamei.
3: Oi, Vaguinha.
6: Eu que chamei.
3: É que tu tá, tia?
6: Se o Cezinha me permitir aí falar um pouco, claro, sobre... Vai. É que a gente não pode desconsiderar, quando fala em questão técnica, e eu sei, Léo, o Inter tem todas as dificuldades técnicas, né? A gente sabe disso. Mas aí quando tu tem um time que começa a se ajustar e faz um primeiro tempo muito bom, como fez o Inter, ganhando e tendo pelo menos mais uma chance clara de gol, que foi o cabeceio do Juninho, e aí tu vai pro intervalo e perde o principal jogador do time, o Alan Patrick, que jogou muito contra o Corinthians, estava fazendo um excelente primeiro tempo. Tu perde o melhor jogador do time, é claro que vai baixar a qualidade. É óbvio que vai baixar a qualidade. Então, eu tenho convicção que se o Alan Patrick tá no segundo tempo, o Inter ganha o jogo. Ele bota a bola no chão e consegue organizar o time pro Inter chegar e ter chance mais clara de gol. E o Alan Patrick saiu, gente. Não dá pra desconsiderar isso. Perdemos o melhor jogador do time. Vi um Inter organizado de novo, como foi contra o Corinthians. Segundo jogo seguido que o Inter sai ganhando. Isso é importante para a organização da equipe, para que a equipe se mantenha organizada. Agora, claro, chega um momento que o Inter vai ceder. O Inter vai ceder a chance para o adversário. Mas se não ceder, não é o Inter, né, gente? Então, teve a falta, que não precisava fazer, na minha opinião. O Pavon deu um calor no Bernabéu.
25: Eram três contra um na falta.
6: É, mas a gente sabe, né, que o Bernabéu tem essa dificuldade. E aí, sai o cruzamento, que foi muito bem feito. Eu acho que o Antony poderia ter segurado aquela bola, ou ter dado uma manchete como jogador de vôlei para afastar dali. Mas a falta foi muito bem cobrada pelo Marlon. Ela passa do primeiro homem do Inter ali, passa pelo Bruno Henrique e cai na frente dele. É um lance muito difícil. Não vou aqui condenar o Antony, que fez uma grande
25: Eduardo
6: partida
25: contra Batista.
6: O
25: Corinthians.
3: Vamos acompanhar a entrevista do técnico colorado.
25: Já tá
3: Felipe
25: posicionado,
3: Eduardo te acompanha.
25: Já está posicionado por aqui o técnico do Inter. Vamos abrir a entrevista coletiva, vamos ver?
9: Vamos lá, gente. Vamos começar aqui lembrando o nome e ver com qual representa. Vamos lá.
25: Vamos lá, então. Boa noite, Eduardo Batista, Felipe Duarte da Rádio Gaúcha aqui. Antes do Grenal, depois da vitória sobre o Corinthians, você falou que o resultado, o empate não seria um mau resultado para o Inter, né? Qual é a análise que se faz depois desse empate de hoje aqui na Arena? É um bom resultado, é um mau resultado, olhando para a tabela? E também, se puder atualizar a situação do Alan Patrick, né? Ele foi substituído no intervalo, é uma lesão, sentiu algo?
10: A gente tinha, né, agora nós temos mais um ainda fora de casa de duelos individuais, né? E quando a gente falou, a gente vinha buscar a vitória, se ela não acontecesse, o empate também seria um bom resultado. Você prende um adversário direto, né, e você pontua, né? Então, eu fico frustrado pelo como ocorreu, né? O Inter produziu, o Inter fez, no momento de jogar, jogou, no momento de marcar, marcou, né? O Grêmio pouco assustou o nosso gol no segundo tempo, né? Muito pela entrega, né? Pela entrega dos atletas, né? Nós combatemos, né? E o jogo pedia isso, né? Mas é uma sensação de dever cumprido, né? Nós viemos aqui, buscamos a vitória, não aconteceu o mérito do Grêmio. O Grêmio é muito forte na sua bola parada, né? E o ponto é importante. Acho que a gente tem que exaltar esse ponto fora de casa. São dois jogos sob o meu comando são seis pontos disputados e quatro conquistados, né? A gente continuar a batalha, né? Para a gente ir somando o mais pontos possíveis. Quanto ao Alan, né? Ainda não fui atualizado de nada. A gente ia aguardar um pouquinho, né? No departamento médico, e durante a semana aí a gente pode ter uma afirmação mais correta, mais concreta.
11: Eduardo, Bruno Oliveira, Rádio Guaíba. Queria te ouvir em relação ao segundo tempo do jogo, né? Que foi justamente quando o Alan Patrick teve que sair. Depois tem mais algumas outras substituições, mas principalmente sobre essa questão do Alan, que eu imagino que para o torcedor preocupe mais, afinal de contas é a referência técnica do time hoje, né? Então a tua ideia numa sequência, caso ele não possa jogar, ou até mesmo no decorrer das partidas, porque eventualmente ele vai acabar saindo dos jogos, por favor.
10: A gente perde o articulador, a gente perde, assim, a gente tava marcando na hora de marcar num 5-2-3, né? E ele era um cara importante. Quando a gente recuperasse essa bola, ele era o meia central, né? Então ele entendeu, fez bem esse papel. Nós começamos a rodar o jogo por ele, a bola começou a passar por ele e a gente começou a explorar os corredores do Grêmio no primeiro tempo. Com a saída dele, a gente perdeu um pouco essa ligação, mas não deixamos de combater, não deixamos de duelar. Nós temos uma semana, né? Nós temos jogadores aí voltando, né? Tem jogadores aí que estão, né, ganhando uma condição clínica e física importante, né? E a gente tem uma semana para poder pensar caso ele não possa atuar.
12: Eduardo, tudo bem? Gabriel Camargo aqui, Rádio Grenal. No seu segundo jogo, o Inter sofre dois gols de bolas aéreas, né? E nos seus times, geralmente, tem por característica ter como ponto forte a bola aérea defensiva e também ofensiva. Você comentou que não ia soltar a mão de ninguém, tem o retorno do Félix Torres, agora também do Vitor Gabriel. Para a próxima partida, você estuda aumentar a estatura da defesa para resolver esse problema? Obrigado.
10: No primeiro jogo, a gente toma um gol de bola aérea, né? A gente tava só com o mercado, só com o zagueiro, né? E o Corinthians começou a chuveirar. Né, hoje foi uma desatenção no posicionamento, né, de atacar mais a bola, né? Acho que o ponto não é esse, aumentar a altura, é trabalhar, repetir. Contra o Corinthians nas bolas paradas, nós ganhamos todos os duelos. Hoje também a gente ganhou praticamente todos, né, em uma bola, e justamente na saída, né, do Alejandro. Ele fazia esse papel importante ali, né? Então, a gente poder ajustar, trabalhar, né, para que a gente não sofra gols assim.
14: Eduardo, boa noite. Leonardo Moll, Rádio Bandeirantes. Mais um jogo onde tu opta pela substituição do Alejandro na primeira metade do segundo tempo. E até num momento onde talvez ele entendesse que pudesse ter permanecido, porque estava confiante, sendo importante. Tu acaba perdendo um pouco dessa referência com a ligação direta a partir da pressão do Grêmio. Tu acredita que pode ter sido um erro? O que tu pensou em relação a essa substituição e pensando agora para, quem sabe, poder corrigir para os próximos jogos? Muito obrigado.
10: O Alejandro não jogava há alguns meses, né? E o jogo contra o Corinthians foi muito intenso, né? Ele, no jogo de lá, ele pede para sair. E no jogo de cá, nós começamos a perder força, né? Mesmo com dois à frente, né, a gente estava tendo bastante dificuldade, né? E o Grêmio foi se lançando à frente, né? A entrada do Carboneiro era um cara para ajudar o lado, o Renato colocou o Enamorado ali, se eu não me engano, se eu não errar o nome, né? Mas é o atacante rápido ali. Ele dava uma ajuda ali e era o nosso cara. Foi isso que a gente pensou. O Vitinho também tem essa retenção, tem esse duelo aéreo, né? A gente renovar as forças ali e buscar uma velocidade nas costas, né, da defesa do Grêmio. Foi isso que eu pensei.
15: Eduardo Batista, Jairo Vinck, da Baldassi TV. Eu queria uma avaliação tua sobre a arbitragem no jogo aqui. O Inter reclamou bastante sobre a arbitragem durante a semana e a gente viu um árbitro muito rigoroso pro Inter, e o Grêmio podia fazer o que quisesse em campo, que não era marcado nada.
10: Acho que é importante, né? Eu não gosto de falar de arbitragem, né? Ele teve as coerências dele ali, né? Mas também não acho que ele foi, interferiu em alguma coisa, né? Mas uma arbitragem, alguns equívocos, mas nada que tivesse alterado o resultado, que mexesse no placar.
16: Professor aqui, Douglas de Molinera.
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27: 8:04.
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35: 16 graus.
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2: 8:59.
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0: 16 graus.
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